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2: Todos os dias, com as melhores dicas de filmes para você. O Alfaiate do Panamá. Já assistiu esse filme? Não? Então não sabe o que está perdendo. Pierce Brosnan e Jamie Lee Curtis fazem parte do elenco. Neste sedutor suspense sobre espionagem baseado no romance best-seller de John Le Carré, o vencedor do Oscar, Geoffrey Rush, tem uma impressionante atuação como Harry Pendle, um ex-prisioneiro que se tornou o alfaiate dos ricos e infames e se casou com a esperta e sexy Louisa, interpretada por Jamie Lee Curtis. Dirigido pelo indicado ao Oscar Johnny Borman, de Esperança e Glória, Amargo Pesadelo, e passado no sufocante Panamá, onde nada é o que parece, Andrew Osnard, interpretado por Pierce Brosnan, um suave e impetuoso espião inglês, induz Harry a bisbilhotar os poderosos políticos para quem costura. Mas o talento de Harry em aumentar as histórias faz com que não apenas pareçam verdades, mas levam a uma cadeia de eventos que ameaça destruir tudo o que ele mais ama na vida. O Alfaiate do Panamá, uma dica de filme super legal que vale a pena você assistir.
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2: 21:03.
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4: Oi gente, Almanac Musical no ar, por aqui Eduardo Maidana, e hoje nós falamos de um dos maiores clássicos dos anos 90, Tique Tique Tac, uma toada do Boi Garantido do ano de 1993. A composição é de Braulino Lima. A canção ficou conhecida quando foi gravada pelo grupo amazonense Carrapicho, tornando-se hit número 1 em várias partes do mundo. Você não ouviu mal não. Em 1996, a canção chegou a ficar em primeiro lugar em diversas paradas de países europeus, com destaque para a França, onde esteve por 3 semanas consecutivas na liderança da parada Snap, além de ser certificada como disco de diamante, com quase 1 milhão de singles vendidos e entrando para um grupo seleto dos singles mais bem-sucedidos da história daquele país. Em 1996, um produtor francês chamado Patrick Brouwer ouviu a toada na versão do grupo amazonense Carrapicho e decidiu lançá-la na França. O sucesso foi tão grande que acabou tornando-se o hit do verão europeu. O Carrapicho chegou a assinar um contrato com a BMG francesa. Além da França, o sucesso do grupo em solo europeu estendeu-se para países como Alemanha, Bélgica, Suíça, Polônia e chegou até Israel e o Líbano. Na Rússia, um cantor local chamado Murad Nisalver fez uma versão da canção com texto em russo. Em 1997, o Carrapicho finalmente tornou-se sucesso no Brasil. A canção foi apresentada pela primeira vez no ano de 1996 em rede nacional no programa Domingo Legal do SBT, apresentado por Augusto Liberato, o Gugu, que convidou o grupo para uma apresentação em seu programa após ouvir e constatar o sucesso do grupo na Europa, quando viajava em férias em solo europeu. Vamos recordar?

0: Bicho, aqui no Almanac Musical, que volta amanhã. Tchau.
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1: 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A Netflix anunciou em suas redes sociais que teremos uma sequência de Máquina de Guerra. O filme está em desenvolvimento. A direção será de Patrick Hughes, que também vai assinar o roteiro ao lado de James Beaufort. Lembrando que o primeiro filme estreou em março e está fazendo bastante sucesso no serviço de streaming. É um dos 10 filmes originais mais assistidos da história da Netflix.
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0: 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Marrocos mostrou força em seu último amistoso antes da Copa do Mundo e goleou Madagascar por 4 a 0 em Rabat. A equipe africana dominou a partida desde o início, com destaque para Saibari, que marcou 2 gols ainda no primeiro tempo. Na etapa final, Rahimi ampliou em cobrança de pênalti e os marroquinos fecharam a goleada com mais um gol para confirmar a boa fase. A vitória aumenta a confiança da seleção marroquina para o Mundial de 2026. Marrocos está no mesmo grupo do Brasil e será justamente o adversário da seleção brasileira na estreia da Copa. O amistoso serviu como último teste da equipe antes do início da competição, e o desempenho convincente reforçou o status dos marroquinos como uma das seleções mais fortes do futebol africano na atualidade. 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
4: Teve início nessa terça-feira a pré-venda de ingressos para o Rock in Rio. No entanto, é exclusiva para clientes de um banco e vai até o dia 8 de junho. Os clientes do banco podem adquirir até 4 ingressos por dia do festival. Lembrando que o Rock in Rio nesse ano será realizado entre os dias 4 a 7 de setembro e 11 e 13 de setembro.
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4: No episódio de hoje, falaremos sobre a Copa de 2006, disputada na Alemanha. Para sua edição de 2006, a Copa do Mundo voltou a ser disputada no coração da Europa, depois de mais de 30 anos. Pela primeira vez, o país campeão da edição anterior não teve classificação automática e coube ao Brasil retornar às eliminatórias sul-americanas. Honrando sua tradição, a seleção canarinho não decepcionou e manteve-se como a única seleção a disputar todas as Copas do Mundo. Comandada pelo chamado Quadrado Mágico, formado por Kaká, Ronaldinho, Ronaldo Fenômeno e Adriano Imperador, a seleção brasileira chegou à Alemanha cercada de expectativas dos especialistas e torcedores. Em campo, o que se viu foi uma equipe com desempenho bem abaixo do esperado. O Brasil passou sem maiores sustos por um grupo fraco na primeira fase e pela seleção da Gana nas oitavas de final. Nas quartas teve pela frente, mais uma vez, a França de Zinedine Zidane, Carrasco de 1998. Jogando a competição inteira em alto nível, o francês não teve problemas em despachar os brasileiros, comandando a esquadra francesa na vitória por 1 a 0. A França seguiria sua caminhada rumo ao bicampeonato, eliminando Portugal na semifinal, após outra vitória por 1 a 0. Na outra semifinal, a Itália de Pirlo, Buffon e companhia se classificaria para a final após ganhar dos anfitriões alemães por 2 a 0. No final, italianos e franceses se enfrentaram em uma partida disputadíssima, que ficou marcada pela expulsão de Zidane após agressão no zagueiro Materazzi, uma célebre cabeçada do craque francês no peito do italiano. O jogo se encaminharia por uma disputa por pênaltis. Por 5 cobranças convertidas contra 3, a Itália conquistaria seu tetracampeonato mundial. Fique atento aos próximos episódios e continue descobrindo um pouco mais sobre a fascinante história de todas as Copas.
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5: 22 horas e 2 minutos.
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Porque quem conheceu a mente do Senhor para que possa instruí-lo? Mas nós temos a mente de Cristo. Alma cansada.

0: Porque quem conheceu a mente do Senhor para que possa instruí-lo? Mas nós temos a mente de Cristo. 1 Coríntios, capítulo 2, verso 16. Ouvintes amados, Deus vos console com as consolações do Espírito Santo da Graça. E sabemos que o instrumento que o Espírito Santo usa para nos consolar, nos animar, nos edificar, nos corrigir, é a palavra de Deus. Toda palavra inspirada é pronta para corrigir, redarguir, exortar, etc. Então o Espírito de Deus usa esse instante para introduzir em nossos corações a palavra de Deus, sobre a qual nós podemos lançar a rede. Pedro disse: sobre a tua palavra lançarei a rede. A mente humana não podia de maneira alguma conceber que depois de labutar uma noite toda no mar, com longa experiência de pescaria, agora a rede sendo lançada viria tão cheia de peixes. Mas acontece que daquela feita ela seria lançada sobre a palavra de Deus e não pela razão, não pela mente humana. Então vamos retomar a situação, vamos acordar em tempo, vamos nos despertar e reconhecermos que, sendo filhos de Deus, a hora é chegada de colocarmos toda a dúvida em relação à palavra de Deus para um lado e lançarmos a nossa rede sobre a palavra. Pela fé. A fé é o firme fundamento das coisas que se esperam e a prova das coisas que não se veem. Uma vez que dois elementos regem o mundo, nós devemos saber e conhecermos em tempo quais são eles. São a dúvida e a fé. A dúvida, sendo o instrumento inimigo capital da alma do homem, explora a razão, a lógica. O que a dúvida explora é bem mais fácil de ser aceito, porque trata-se da razão, da imaginação, da consciência, da memória, do raciocínio, dos afetos, que são os sentidos que governam o Espírito. E além do mais, a dúvida explora também outros cinco sentidos, que são a vista, o paladar, o tato, o olfato e a audição. A dúvida explora isto, e o homem que tem uma mente simplesmente humana facilmente se deixa reger por estes 10 sentidos, e com facilidade ele fica regido pela dúvida na palavra de Deus. A dúvida na palavra de Deus não quer dizer totalmente descrer na palavra de Deus de uma maneira consciente, mas ela opera muitas vezes inconscientemente. E o homem chega ao ponto de agir como quem crer que Deus pode atuar, mas somente através dos meios naturais. A essas alturas, vale a pena lembrarmos do que é fé mais uma vez. A fé é o firme fundamento das coisas que se esperam e a prova das coisas que não se veem. Então a questão está de pé: tomar a palavra de Deus e abrir o caminho por cima de toda a dúvida. Assim Abraão fez, assim Moisés fez, assim Elias praticou, E assim também os apóstolos viveram. A igreja primitiva enfincou uma estaca, a estaca zero, da qual nós devemos partir. Para onde devemos voltar antes de tudo? Por isso Elias vem nos converter, isto é, converter os nossos corações àquela estaca zero. Temos de retornar. O profeta desta era estava almoçando com o diretor de um grande jornal batista nos Estados Unidos da América do Norte. E naquele dia que o profeta estava almoçando com aquele homem tão digno, tão bom, o seu jornal, aquele periódico, estava estampando uma manchete dizendo: "Precisamos de um profeta para retornar." E ele, o diretor do jornal, estava almoçando com o profeta e não sabia. Oh, como isto é interessante! Como isto é profundo! Ali estava um homem que portava o espírito de Elias. Não vá você perguntar quem é o espírito de Elias, porque se você é um cristão, você logo entenderá que é o espírito de Cristo, é o espírito da graça, por isso atua 5 vezes especificamente, especialmente na terra, combatendo o pecado, combatendo a mulher fora do seu posto do dever. É uma característica de Elias. Combatendo o pecado, não superficialmente, mas sim pelas raízes. É com assim, diz o Senhor, e introduzindo, restaurando ao povo de Deus a mente de Cristo. Porque a mente do homem é como uma antena. Através da mente ele capta todas as coisas. Dizem que a propaganda é a alma do negócio. Por que que você hoje vê propaganda de tantas coisas que não tem relação nenhuma com a vida feminina? E, no entanto, ali está uma mulher seminua e, como muitos casos, totalmente nua, fazendo propaganda de objetos. É porque a mente do homem está preso em algum degrau pervertido. Eu jamais compraria coisa alguma porque vi uma propaganda feita por uma mulher em tal condição, em tal estado. Jamais. Pelo contrário, enquanto eu não necessitar daquilo, enquanto eu puder viver sem aquilo, eu não compraria tal objeto justamente por causa de tal propaganda. Afinal de contas, nós, os homens, não somos robôs. Nós temos de ter uma consciência livre destas iscas tão baixas e tão ridículas. Mas por quê? A mente do homem está manchada pelo pecado, está manchada pela perversão. Num sentido geral, ela tem que ser atraída por algo. E veja o que é que Satanás tem feito. Eu vi uma propaganda de um determinado automóvel de luxo, e ali estava um casal separado, encostado naquele carro, num lugar muito próprio, muito lindo, para duas coisas diferentes uma da outra: para adorar a Deus, para ver a natureza, para orar. Ninguém vê ali uma propaganda de uma família orando, de joelhos, e aquele carro ali que conduziu aquela família para orar, lendo a Bíblia. Mas lá estava um casal naquele estado, e lá em cima a insinuação da perversão: uma maçã faltando um pedaço. O que queria dizer aquilo? O que insinua tal propaganda? É que ela sairia dali faltando alguma coisa nela. Alguma coisa seria tirado dela, faltando um pedaço original nela. A maçã mordida estava querendo dizer isto. A mente do homem está desta maneira. Agora, São Paulo fala categoricamente. Oh, beleza! Veja, porque quem conheceu a mente do Senhor para que possa instruí-lo? mas nós temos a mente de Cristo. Quem são estes nós? Quais são eles? João fez esta pergunta. São aqueles que lavaram as suas vestiduras no sangue do Cordeiro. São aqueles que venceram pelo testemunho da palavra. São aqueles que purificaram seus sentidos. São aqueles que foram regidos pela fé. São aqueles que lavaram as suas mentes. Não fizeram uma lavagem de mente para tornarem-se céticos no tocante ao poder de Deus, à palavra de Deus. Não, mas fizeram uma lavagem de mente através do sangue de Jesus Cristo para que os seus sentidos fossem então avenidas, usadas, transitadas, não pela dúvida, mas sim pela fé. A fé de Abraão, a fé genuína na palavra de Deus. Isto não é apenas para te sugestionar, isto não é apenas para fazer uma pessoa se emocionar e chorar até mesmo. Isso não é apenas uma matéria de eloquência, de discurso, mas esta é uma verdade incontestável. Para qualquer bancada, diante de qualquer juízo, nós podemos sustentar esta palavra, esta mensagem, diante do trono branco, ela ecoará para juízo daqueles que a rejeitaram. É a mensagem de Elias, retornando à nossa mente, para a mente apostólica. O que a mente apostólica captou nos seus dias? Oh, mas eles não dispunham do que nós dispomos. Mas vamos fazer uma pergunta. Incontestavelmente, o mundo antediluviano foi tão evoluído ou talvez mais civilizado do que o nosso mundo presente. E o que foi que a mente civilizada do mundo de Noé captou? O que foi? O juízo que vai sobre os antediluvianos mostra a mente que eles tinham, apesar de toda a sua civilização. Agora, acentuemos uma coisa nesse instante. A civilização antediluviana não impediu de maneira alguma, em hipótese alguma, que o juízo viesse sobre ela, porque ela própria atraiu o juízo. É como um metal que chama o raio para si. A mente antediluviana atraiu a ira, atraiu o juízo sobre si. A mente ofuscada pela tradição atraiu o sangue do Cordeiro sobre eles e sobre seus filhos, e por isso eles foram dispersos pela terra. Já estou falando do segundo batismo da terra, porque o primeiro foi água, o segundo foi sangue lá do Calvário, e eles clamaram: caia o seu sangue sobre nós, e sobre nossas cabeças, e sobre os nossos filhos. Isto foi consumado. A mente impregnada na tradição, a mente religiosa do dia atraiu o juízo sobre eles e sobre seus filhos. A mente atual chamará o terceiro batismo sobre a terra. A mente atual do homem natural atrairá como um para-raio, chama faísca para si. Sabe o que a mente do século está chamando? E está vindo a grande velocidade? É o fogo profetizado por São Pedro. Eu não estou aqui soltando pensamentos próprios. Eu não estou aqui conjeturando uma coisa. Mas estou aqui falando do que está escrito. A mente do século é um chamariz para o fogo. Está chamando fogo, está atraindo fogo, atraindo para si o terceiro juízo, ou seja, o terceiro batismo que a terra sofrerá. Então a salvação é coletiva? Não. A perdição é coletiva, a salvação é individual.
1: A perdição é coletiva. Todos estão regidos pelo mesmo espírito, pela mesma mente, pelas mesmas propagandas. Não há refutação. A antena está ligada para ver tudo o que passa pelas ondas. Nesse instante, as ondas estão carregadas de imagens de todas as espécies. As ondas estão carregadas de vozes de todas as espécies e naturezas, com diversos conteúdos. Mas fiquem sabendo, a salvação é individual. É para aquele que entrar na arca. É para aquele que disser: lembra-te de mim quando entrares no teu paraíso. Eu mereço estar crucificado. A minha mente é diferente dos demais. Aqui não está um malfeitor. Eu mereço estar crucificado. A minha mente é diferente dos demais. Aqui não está.

0: falar mais. A questão do momento é tomar a palavra de Deus como uma espada, você individualmente, e abrir o caminho por cima de toda a dúvida e deixar os seus sentidos, fazer com que todos os seus sentidos, memória, afeto, consciência, razão, audição, visão, paladar, tudo seja dominado pela fé na palavra de Deus. Porque este é o único esconderijo, este é o único consolo para uma alma cansada, para um povo moribundo que se angustia, que se afadiga, com as mãos cheias de ouro, como aquele homem estava morrendo dentro daquele esconderijo que ele tinha para suas fortunas, e a sua porta de segredo não abriu mais. Ele não deu conta de abrir a porta de segredo, e ele foi passando dias ali no meio daquelas fortunas, ouro, prata, brilhante, dinheiro, e a fome foi aumentando, e ele morreu ali com as suas mãos cheias de joias, de brilhantes, com seus dentes cerrados, sem poder comer dinheiro, pedras preciosas. O homem tem se trancado no esconderijo de fortunas. Está morrendo sem salvação, rejeitando a porta de Deus. O segredo está aqui, revelado pelo sétimo anjo de Apocalipse, capítulo 10, versículo 7. Mas a quem se manifestou o braço do Senhor? Quem deu crédito à nossa pregação? Almas cansadas de lutarem pelos seus próprios meios, rendam-se, acudam-se em tempo e vejam que os próprios meios dos homens nunca valeram nada para os homens. A fé é diferente, a fé se tranquiliza, a fé é o firme fundamento das coisas que se esperam e a prova das coisas que não se veem.
1: Alma cansada, não desespere, espere em Deus.
0: Ó Pai bendito, creio poderosamente na unção do Espírito Santo nesta palavra. Por isto, nesse instante, apenas te rogamos que o Senhor aceite a nossa gratidão pela mente de Cristo e pela fé na Tua palavra, que inunda nossa alma nesse instante, em nome de Jesus Cristo. Amém, Senhor. Amém.

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E cantavam o cântico de Moisés, servo de Deus, e o cântico do Cordeiro, dizendo: Grandes e maravilhosas são as tuas obras, Senhor Deus Todo-Poderoso. Justos e verdadeiros são os teus caminhos, ó Rei dos Santos. Cristo voltará.

O assunto que deveria agradar mais ao povo de Deus era justamente o assunto da volta de Jesus. Quando se fala na volta de Jesus, está se falando no fim de toda injustiça, de toda licenciosidade, de toda traição, de todos os crimes, terrorismos, subversões, inseguranças, mortes, enfim, é o fim de todo mal. Satanás será amarrado por 1000 anos. E esta cadeia é justamente por não ter a quem possa usar. Não tendo a quem ele possa usar, ele se encontra terrivelmente amarrado. Amados filhos de Deus, o nosso coração deve exultar e as nossas almas rejubilarem, mesmo em meio às aflições do tempo presente. Pois a glória futura em que nós há de ser revelada não é para se comparar com tais aflições do tempo presente. As promessas de Cristo nos convidam e nos estimulam a uma vida completamente íntegra, a uma vida completamente rendida à palavra de Deus, aos seus mandamentos. Isto não por força, isto não por doutrina, isto não por medo do inferno, mas uma obediência por prazer. Pelas leis do Senhor estarem escritas em nossos corações. O gozo que dá as promessas de Cristo compensa desde já, desde o momento em que cremos nas suas promessas, virarmos as costas para todas as coisas do mundo. Como compensou a Abraão virar as costas para o lado que Ló escolheu e peregrinar sob uma promessa da palavra de Elohim. Ó filhos de Deus, nós estamos também, nesta hora presente, caminhando sob as promessas do mesmo Deus de Abraão. Somos filhos de Abraão, porque Cristo é a posteridade de Abraão. Por Cristo Jesus, temos sido reconciliados com Deus pela sua morte e pela sua ressurreição, temos sido salvos. Não é que seremos salvos, é que somos salvos. Esta linguagem de Paulo deve ser a nossa linguagem. Ele disse: a mensagem da cruz é loucura para os que perecem, mas para nós que somos salvos, é o poder de Deus. Jesus Cristo afirma: aquele que crê em mim tem a vida eterna. É no tempo presente, porque ele é o que era, o que é e o que há de vir. Então ele é o Pai, o Filho e o Espírito Santo. O que era,
o Pai, o que é, o Filho, o que há de vir, o Espírito Santo. No presente que ele estava falando com João, logo ele seria derramado sobre a sua igreja, conforme a sua promessa. Ele disse, eu vou e venho para vós. E a sua promessa foi cumprida. Ele está em nós, testificando de suas promessas. Ele está em nós, reinando, intercedendo e iluminando. Isto é maravilhoso para aqueles que têm obtido a revelação deste grande pontífice, que tem retido o seu sangue como expiação no propiciatório por nossos pecados. Ele é o Senhor Deus Todo-Poderoso. E esse seu ofício presente nos garante também uma salvação presente. Porque o seu ofício presente é de intercessão, é de propiciação. E se há propiciação presente, então há salvação presente. Se há redenção presente, então há salvação presente. Qual é o seu estado presente? Não vamos pensar no passado, senão para vermos o Calvário. A única coisa que nos convida a olhar para trás é o Calvário. Quando nós olhamos para trás, a única coisa que devemos ver é Ele crucificado. Não o nosso passado pregresso, negro, pecaminoso, não, mas sim o seu sacrifício. Quando olhamos para o presente, encontramo-lo em nós, o Espírito Santo, mostrando, testificando que há uma intercessão contínua, há uma propiciação contínua sobre nós. E quando olhamos para a frente, nós encontramos a ressurreição, nós encontramos o arrebatamento, nós vemos pela fé as bodas do Cordeiro, nós vemos pela fé o milênio e todas as desgraças desaparecidas e Satanás amarrado, conforme já afirmamos, por não ter um ser sequer à sua disposição. Isto deve empolgar a vida cristã. Isto deve estimular a cada um que está me ouvindo com seu coração voltado para Deus, voltado para aquilo que é verdade, para aquilo que é concreto. Agora notemos o que foi citado na abertura de mais esta programação que promove fé no Filho de Deus. Está escrito em Apocalipse, capítulo 15, versículo 3. E cantavam o cântico de Moisés, servo de Deus, e o cântico do Cordeiro, dizendo, grandes e maravilhosas são as tuas obras, Senhor Deus Todo-Poderoso. Justos e verdadeiros são os teus caminhos, ó Rei dos Santos. Estão vendo? O Cordeiro, o pontífice retendo seu sangue como expiação no propiciatório por nossos pecados, é o Senhor Deus Todo-Poderoso. Vamos repetir com convicção, com certeza na nossa alma, é sim o Cordeiro de Deus, o sumo pontífice, retendo seu sangue como expiação no propiciatório por nossos pecados. Esse é o Senhor Deus Todo-Poderoso.
Esse é um ofício presente daquele que se rendeu por nós, daquele que morreu por nós, daquele que ressuscitou e venceu a morte por nós, e por isso pode interceder por nós. Isso é o que ele está fazendo agora. Seu sangue clamando por nossos pecados, intercedendo com gemidos inexprimíveis por nós. Porém, algum dia, aquele cordeiro será o leão da tribo de Judá. Ele deixará a propiciação, ele deixará o sacrifício e vai bramir, vai rugir como o leão da tribo de Judá. E agora será o rei, o rei. Oh, meus irmãos amados, se ele está reinando agora, na verdade ele reina sobre nós, conforme já afirmamos. Ele reina sobre nós, ele intercede sobre nós, ele ilumina, porque como rei ele é pai da eternidade. Não existem reis na Bíblia Sagrada, reis da glória, mas ele é rei da glória, no singular. Ele é o rei da glória, o rei da glória, o rei dos reis. E se nós nos submetemos ao seu reino agora, o que acontecerá no futuro? Algum dia ele será o leão da tribo de Judá. Ele virá com poder e glória e tomará sua autoridade para reinar como rei. Ele é o futuro rei desta terra. Agora, isso não quer dizer que ele não é rei hoje. Ele é rei, porque ele é nosso rei. Ele é rei dos santos. Ele é rei daqueles que têm se separado para ele. Ele reina através da sua palavra. Ele reina através do seu espírito, no seu coração, irmã, amada filha de Deus. Ele reina através do Espírito Santo, usando a sua palavra, ó irmão, filho de Deus, escolhido do Senhor. Hoje em dia, ele tem um reino. Este reino é espiritual. Não é deste sistema mundano, assim como nós tampouco somos deste mundo. Ele disse, o meu reino não é deste mundo. Se o meu reino fosse deste mundo, os meus pelejariam por ele. Mas o meu reino não é deste mundo. O meu reino sobrepuja este mundo. O meu reino está além deste mundo. O meu reino salva, o meu reino separa aqueles que aceitam o meu espírito, aqueles que aceitam a minha palavra, para que eles possam ter domínio sobre o pecado. O pecado é uma questão resolvida pelo Filho de Deus. O pecado é um assunto já tratado por aquele que tem olhado para o Calvário sob a revelação do sangue de Jesus. É um assunto resolvido e não um assunto por resolver em um purgatório suposto e nem tampouco numa suposta reencarnação. É um assunto resolvido hoje. Hoje mesmo estarás comigo no paraíso. Oh, como é grande este Deus que está sobre nós, reinando através do seu Espírito, inspirando os nossos desejos. Por isso os nossos desejos são santos, são puros. A nossa cidadania está nos céus. Por isso nós nos conduzimos diferentes aos do mundo, porque nós refletimos o Espírito do Reino onde nascemos, onde Jesus é o Rei. Por isso as nossas mulheres se vestem completamente diferente das mulheres que não estão sob o Reino de Deus. Por isso as nossas mulheres estão
se portando de acordo com os súditos de Deus, de acordo com a palavra de Deus, de acordo com a ordem da igreja. Por isso os nossos homens não fumam, não bebem, não prostituem. Por isso os nossos homens têm exercido domínio sobre o pecado, sobre os desejos pervertidos, sobre as inspirações malignas, e têm sobrepujado a carne, o maior inimigo do mundo, do homem, a carne. Agora já não sou eu mais quem vive, é Cristo quem vive em mim. Cristo está reinando naquele que tem vencido o pecado pelo seu sangue. Ele tem nos fortalecido por meio do poder que está no Espírito de Cristo que mora em nós. Não sabeis vós que sois templo de Deus? Não sabeis vós que sois casa de Deus e templo do Espírito Santo? Não sabeis vós que Cristo habita em vós? Esta é a pergunta do apóstolo que estava vivendo uma vida completamente cheia de Cristo, cheia do Espírito Santo. Por isso, todo o reino da terra será desmoronado, porém o nosso reino permanecerá. Todo o reino da terra, por mais forte que seja, será desmoronado, irá de água abaixo. Mas o nosso reino é o reino de Cristo. Este permanecerá, este não passará. Passarão os céus e a terra, mas o reino de Cristo, a palavra de Cristo, não passará. É bom sentir-se integrante deste reino nesse instante, quando o mundo está balangando para lá e para cá, sendo jogado para lá, e as ondas do pecado, o reflexo, o resultado do pecado tem sulapado a terra, e os homens sem Deus andam tão inseguros que têm caído numa tal expectação que não sabem o que fazer mais. Mas Moisés sabia o que fazer, Noé sabia o que fazer, todos os filhos de Deus sabem o que fazer nesta hora decisiva da história da humanidade. O grande evento da vinda de Cristo está prenunciado, está precursado por um profeta como João Batista, como Elias, anunciando a vinda do Senhor, anunciando o reino de Deus. E você que tem crido na mensagem precursora, se sente seguro nesta hora, dinamizado pelo Espírito Santo, estimulado pelo poder de Deus, a continuar firme, olhando para cima, porque a nossa redenção está próxima. Ó Pai bendito, quando nesse instante acabamos de ouvir sobre o domínio do Senhor, nós desejamos mais o domínio do Espírito Santo. Queremos estar sob tua vontade. Seja feita a tua vontade, assim na terra como no céu. Enche-nos do teu reino, da tua glória, do teu poder, hoje e para sempre. Amém, Senhor. Amém. Amém.

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6: No episódio de hoje, falaremos sobre a Copa do Mundo de 1970, realizada no México, e o Tricampeonato do Brasil. A Copa do México foi a primeira a não ser realizada em território europeu ou sul-americano, e contou com a estreia de 3 seleções no maior palco internacional do futebol: Israel, El Salvador e Marrocos. O Brasil, que vinha em descrédito desde a eliminação precoce na Copa de 1966, era um dos 3 países sul-americanos classificados para a disputa, ao lado do Uruguai e do Peru, treinado pelo ex-jogador Canarinho e campeão do mundo, Didi. A seleção brasileira foi convocada com inúmeros nomes já consagrados no futebol nacional e que, após o fim do torneio, se aproximariam do status de lendas. Nomes de peso como Rivelino, Carlos Alberto Torres, Tostão e, obviamente, Pelé compunham o elenco brasileiro. O time brasileiro de 1970, mais do que qualquer outro, seria eternizado na história das Copas do Mundo, como tendo um dos estilos de jogo mais bonitos já demonstrado em uma edição do torneio. Na fase de grupos, a seleção brasileira se classificaria sem maiores sustos, com 3 vitórias em 3 jogos, ficando em primeiro lugar à frente de seleções como Inglaterra, Romênia e Tchecoslováquia. A vitória por 1-0 contra a Inglaterra durante a fase de grupos, inclusive, se consagraria na memória coletiva do futebol mundial, especialmente pela defesa monumental de Gordon Banks, em uma cabeçada queima-roupa de Pelé. Até hoje, qualquer defesa digna de nota é imediatamente comparada àquela do goleiro inglês em campos mexicanos em 1970. Nas fases eliminatórias, o Brasil enfrentaria 2 rivais do seu próprio continente. Desbancaria a seleção peruana de Didi nas quartas de final e o Uruguai na semifinal. A partida contra o Uruguai, em especial, ficaria marcada pela brilhante atuação de Pelé, que com dribles e gols levaria o país à final contra a Itália. Os rivais italianos, por sua vez, passaram a finalíssima após um dos maiores jogos de todas as Copas do Mundo, contra a seleção da Alemanha Ocidental. Após um empate no tempo regulamentar, ambos os times combinariam por um total de 5 gols durante a prorrogação. Uma verdadeira batalha, que ainda contou com a atuação histórica de Franz Beckenbauer, jogando de clavícula quebrada. Após tanta luta, um final anticlímax. O time brasileiro desfilaria por cima dos italianos, aplicando um sonoro 4-1 e se tornando a primeira seleção de futebol do mundo a ganhar a Copa do Mundo 3 vezes. Fique atento aos próximos episódios e continue descobrindo um pouco mais sobre a fascinante história de todas as Copas.
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7: 23 horas e 8 minutos.
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1: Quinta-feira, 4 de junho de 2026. Boa noite, eu sou Fernando Figa e vamos juntos em mais um Jornal da Noite. Os fatos que marcaram o dia de hoje, muita informação e prestação de serviço. Você ouve nesta edição do Jornal da Noite, a coluna De Olho na Saúde com o médico cirurgião e clínico geral Dr. Marcelo Bechara. As informações do meio rural que impactam a economia global e também o nosso dia a dia no Agronotícias. Falar inglês tem grande peso no mercado de trabalho. Na coluna Save Me Teacher, a professora Carla Adelia traz dicas para você dominar o idioma. Também no Jornal da Noite, Pablo Cota fala sobre tecnologia de um jeito que você entende. E ainda a coluna Direito de Família, com advogado e professor universitário Marco Túlio Elias Alves. Vamos juntos com o Jornal da Noite.
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1: Aqui o Agro é Notícia. Vacinação intradérmica avança na suinocultura e já alcança 55 milhões de animais no Brasil. Por aqui, Fernando Figa de volta atualizando as informações do setor agropecuário. A vacina intradérmica tem ampliado sua presença na suinocultura brasileira e já foi aplicada em mais de 55 milhões de suínos no país desde sua introdução em 2016. O método, que dispensa o uso de agulhas, acompanha o movimento de modernização das granjas e atende à demanda crescente por práticas que reforcem a sanidade do plantel, a eficiência produtiva e o bem-estar animal. Atualmente, a tecnologia está presente em granjas que somam mais de 320 mil matrizes, o equivalente a cerca de 15% do plantel nacional. Com aproximadamente 650 mil animais vacinados por mês, o sistema tem registrado crescimento contínuo, com alta de 17% nas vendas em 2024 e 13% em 2025. A vacinação é considerada um dos pilares da suinocultura moderna, com impacto direto na prevenção de doenças, na redução da mortalidade e na qualidade da carne produzida. Além da redução da mortalidade e doenças, o uso de vacinas é um manejo preventivo que reduz o uso de antibióticos e aumenta o bem-estar animal. Diferentemente dos métodos tradicionais, a aplicação intradérmica utiliza pressão controlada para depositar a vacina na derme do animal. O processo reduz o estresse durante o manejo, facilita o trabalho das equipes e diminui a geração de resíduos. Dados do setor indicam que a adoção da tecnologia já evitou o desgaste de 10 toneladas de frascos, 4 toneladas de caixas de isopor e 1 milhão de agulhas, contribuindo para práticas sustentáveis. Outro diferencial está no controle do processo, já que o sistema registra automaticamente o número de doses aplicadas, permitindo maior precisão na gestão sanitária das granjas. O avanço da vacinação intradérmica ocorre em paralelo a outras inovações, como o melhoramento genético, a nutrição de precisão e o reforço das medidas de biosseguridade, consolidando um modelo produtivo mais eficiente.
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1: Muitos brasileiros usam a data de Corpus Christi para viajar ou descansar, mas esta data, ela, na verdade, é um ponto facultativo, né? Portanto, hoje, em algumas localidades tiveram feriado, né? Algumas empresas trabalharam normalmente e outras empresas aí, por acordo, né? Ou simplesmente por opção, decidiram pela folga. Mas enfim, vale ressaltar que as repartições públicas, muitas, amanhã seguem com ponto facultativo também, com esta emenda. Mas o que quer dizer Corpus Christi? Em latim, Corpo de Cristo é uma data móvel celebrada pela Igreja Católica sempre 60 dias depois do domingo de Páscoa ou na quinta-feira seguinte ao domingo da Santíssima Trindade. Na tradição católica, esta quinta-feira é considerada o dia no qual Jesus Cristo instituiu o sacramento da Eucaristia. De acordo com a Conferência Nacional dos Bispos do Brasil, no Corpus Christi se celebra a presença real de Jesus Cristo no pão e no vinho. A festa foi instituída pelo Papa Urbano IV no dia 8 de setembro de 1264. Ele publicou uma bula papal sobre o tema chamada de Transiturus, instituindo a data e concebendo indulgências às pessoas que fossem à missa neste dia. Segundo alguns biógrafos, o Papa medieval incumbiu o filósofo e teólogo italiano São Tomás de Aquino de redigir um rito, um ofício para a celebração da data. Urbano, porém, morreu poucos anos após instituir a festa em outubro do mesmo ano, o que acabou retardando a adoção das celebrações. A comemoração de Corpus Christi só pegaria para valer décadas depois, quando a data foi reafirmada pelo Concílio de Vienne em 1311. Uma forma tradicional de celebrar é com uma procissão em alusão à caminhada do povo de Deus em busca da Terra Prometida. Em Portugal, o dia é chamado também de Corpo de Deus e é comemorado às vezes com procissões pelas ruas, que também acontecem em algumas cidades do Brasil. Em algumas cidades brasileiras, há o costume de adornar as ruas com tapetes feitos com serragem colorida e outros materiais. Tudo é assunto no Jornal da Noite. Vamos agora à coluna De Olho na Saúde.
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3: Olá, ouvintes. Eu sou o Dr. Marcelo Bechara, médico, e o tema dessa edição da coluna De Olho na Saúde são as doenças cardiovasculares. Você sabia que elas são a principal causa de morte no mundo? Entre as mais comuns, temos o infarto do miocárdio e o AVC, que é mais conhecido como derrame, a hipertensão arterial e a insuficiência cardíaca. São doenças silenciosas que muitas vezes só mostram sintomas quando já estão avançadas. E o que pode levar ao surgimento dessas doenças? Maus hábitos, como alimentação rica em gorduras ruins, sedentarismo, tabagismo, consumo excessivo de álcool e o estresse crônico são os grandes vilões. Além disso, fatores como diabetes, colesterol alto e a pressão arterial descontrolada aumentam muito o risco de problemas no coração e nos vasos. A boa notícia é que dá para se evitar tudo isso com atitudes bem simples até. Manter uma alimentação balanceada, rica em frutas, legumes, grãos integrais e gorduras boas. Praticar atividade física regularmente, dormir bem, controlar o estresse, fazer check-ups médicos de rotina são pilares fundamentais para manter o coração saudável. Essa foi a coluna De Olho na Saúde. Até a próxima semana. Você pode me encontrar também nas redes sociais, @drmarcelobechara.
1: Muito obrigado, doutor Bechara, pelas informações. Do alto, satélites e radares captam a rota da bolha de água quente que se move pelo Oceano Pacífico em direção à costa da América do Sul. A vigilância reforçada por boias marítimas aponta para a anomalia bem conhecida dos pesquisadores. Mais um El Niño está se instalando. A incerteza agora é sobre sua intensidade. Abre aspas. O termo Super El Niño não é exatamente adequado, fecha aspas, afirma Tércio Abrise, professor de ciências atmosféricas na Universidade de São Paulo. Abre aspas. A tendência é que ele seja de moderado para forte, fecha aspas, comenta sobre um certo consenso na comunidade científica. O fenômeno é geralmente caracterizado quando a temperatura da superfície do Pacífico na região equatorial permanece em média cerca de meio grau acima do normal por um período prolongado, normalmente de pelo menos 3 meses. Desde fevereiro, as medições indicam essa tendência na região. A comunidade científica aguarda para confirmar em qual ponto do oceano ocorrerá o aquecimento máximo. Isso vai determinar como os impactos serão sentidos no Brasil. Abre aspas. Comparando com outros do passado, é possível que os primeiros sinais desse El Niño devem aparecer no sul do Brasil durante a primavera, com mais chuvas, fecha aspas, afirma José Maringo, coordenador-geral da Pesquisa de Desenvolvimento do Centro Nacional de Monitoramento e Alerta de Desastres Naturais, o CEMADEM. Segundo a Organização Meteorológica Mundial, há uma probabilidade de 90% de o fenômeno El Niño voltar a aparecer este ano, e ele pode ter uma intensidade forte, o que agravará as secas e as chuvas intensas, bem como o risco de ondas de calor, tanto na terra quanto no oceano. Abre aspas. As condições do El Niño vão lançar mais lenha na fogueira de um mundo que está se aquecendo e seu impacto será ainda mais severo. Chegará mais longe e cruzará fronteiras com uma velocidade devastadora, fecha aspas, alertou o Organismo Científico das Nações Unidas nesta semana. Entre o final de abril e meados de maio, a temperatura da superfície do mar na zona do Pacífico, utilizada como referência, já estava nos limites de um fenômeno El Niño. E essa condição estava sendo alimentada por temperaturas superficiais superiores à média, em mais de 6 graus. O interesse em torno de um possível El Niño de forte intensidade movimenta debates pelo país. No Congresso Nacional, sessões discutem se os impactos irão prejudicar a população, a economia e o agronegócio. A próxima safra de grãos, por exemplo, está estimada em 356 milhões de toneladas, o que representa um aumento de 1,2% em relação à anterior. A Defesa Civil da União, ligada ao Ministério do Desenvolvimento Regional, informou que acompanha diariamente as condições climáticas em articulações com estados, municípios e instituições como CEMADEM e INMET. Abre aspas. Ainda não há um prognóstico preciso sobre os impactos do fenômeno. Por isso, a atuação está focada no monitoramento constante e na preparação antecipada para que, caso haja previsão de situações mais críticas, os alertas e medidas necessárias sejam adotados em tempo oportuno, fecha aspas, respondeu o órgão por meio de nota. Se o fenômeno se confirmar, é esperado um agravamento da seca durante o inverno e o início do verão em algumas regiões, como norte, na Amazônia e parte do Nordeste. As condições podem facilitar as queimadas e impactar produções agrícolas. No sul podem ocorrer o aumento de chuvas. Abre aspas. Cada El Niño tem sua própria impressão digital. Ele nunca é igual ao outro, fecha aspas, afirma Ambrise. O episódio mais recente do El Niño ocorreu entre 2023 e 2024 e foi um dos 5 mais intensos registrados, o que influenciou a ocorrência de temperaturas globais recordes. É recente a memória da destruição provocada pela chuva extrema no Rio Grande do Sul em 2024. Naquele ano, uma sobreposição de eventos climáticos, incluindo um El Niño intenso, provocou a pior inundação da história do estado. Abre aspas. Os governos e autoridades em geral parecem mais preocupados, mas isso não é suficiente. Mesmo que o El Niño não seja intenso, a atmosfera já está mais quente, já existe o aquecimento global, o que já deveria estar provocando mudanças de forma mais sistemática, fecha aspas, pontua Maringo. Nas comunidades mais vulneráveis, a certeza é de que não houve investimento público para que se adaptem e enfrentem chuvas e secas extremas, intensificadas por um El Niño. Abre aspas. As periferias das cidades já sofrem com impactos acumulados por vários desastres. Não temos quase nada pronto para adequar nossas comunidades a esse cenário, fecha aspas, afirma Tainá Gutierrez, secretária executiva da Rede por Adaptação Antirracista, citando as periferias de Porto Alegre, fortemente atingida pelos eventos de 2024. Para especialistas em gestão de riscos, a preparação para eventos climáticos extremos não deveria depender da confirmação de um fenômeno específico. Ele deveria fazer parte de uma agenda contínua de planejamento. Voltamos a seguir com mais informação. Continue ligado.
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0: Penny queria um relacionamento sério, mas foi infeliz em sua tentativa de casamento. Para driblar a carência, passa a vivenciar somente namoricos e relacionamentos sem o menor compromisso. Assim, ele toca sua vida como cirurgião plástico, bem-sucedido, tendo sua melhor amiga Catherine, interpretada por Jennifer Aniston, ela uma mãe solteira de um casal de pirralhos, como fiel escudeira. Mas um dia, ele conhece a jovem Palmer e a paixão toma conta de ambos. Disposto a se casar com ela, Danny pisa na bola quando, para conquistá-la, inventa que é marido da amiga, pai das crianças e que vai se separar. Começa-se então uma verdadeira aventura amorosa, recheada de confusões de todos os tipos. Vale a pena você assistir em sua próxima sessão de cinema, reúna os amigos, estoure aquela pipoca e curta.
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10: Muito bem, estamos de volta na sua companhia. Esse é o Jornal da Noite, trazendo agora a coluna Direito de Família com o Dr. Marco Túlio Elias Alves.

0: Direito de família.
1: Você já pensou como sua família vai lidar com os bens e dívidas depois que você partir? Muita gente evita falar sobre isso, mas é

0: fundamental entender como funciona a herança, o testamento, o inventário e outras formas de planejamento sucessório. Quando alguém falece, a lei define os herdeiros necessários como sendo os filhos, cônjuge, os pais. Esses não podem ser excluídos nem por testamento. Agora, se a pessoa quiser deixar algo para um amigo, um afiliado, uma instituição, pode sim, desde que respeite a parte que pertence aos herdeiros de forma obrigatória. Tá? O testamento é uma forma segura de organizar isso por escrito e evita confusão entre os familiares, né? E daí? Nós temos o testamento, mas temos também o inventário, que é o processo legal de dividir os bens. Ele pode ser feito em cartório, quando há consenso ou há acordo entre todos os herdeiros, e na justiça, quando há conflitos. Planejar a sucessão não é egoísmo, é cuidar de quem fica. Eu sou o Marco Túlio Elias Alves, advogado, professor universitário, e se você quer saber mais sobre direitos sem complicação, me siga no Instagram, @profmarcoadv. Seu direito explicado com clareza, sempre pensando no bem da sua família.
1: Muito obrigado, doutor. Tecnologia.
2: Olá, ouvintes. Aqui é o Pablo Cota, diretor comercial da Matrix Go e especialista e colunista de tecnologia. Vou começar te fazendo uma pergunta. Já se surpreendeu de encontrar na internet um produto ou serviço que precisava antes mesmo de pesquisar por ele? Hoje, quando uma pessoa entra em um aplicativo, pesquisa um produto, assiste a um vídeo ou navega a uma loja online, existe uma grande chance de aquela experiência já estar sendo personalizada. E isso não acontece por acaso. A tecnologia vem tornando o ambiente digital cada vez mais capaz de entender preferências, contexto e comportamento. Na prática, isso significa receber recomendações mais alinhadas com o que faz sentido para cada perfil. Produtos, conteúdos, anúncios, ofertas e até atendimentos passam a seguir uma lógica muito mais direcionada. Do ponto de vista do usuário, isso traz conveniência. Ele encontra mais rápido aquilo que procura, gasta menos energia filtrando excessos e se sente que a experiência é mais fluida. Mas existe também um lado importante nessa conversa. Personalização só gera valor quando vem acompanhada de relevância e respeito. Quando exagera, ela deixa de ser útil e passa a soar invasiva. Por isso, o desafio das empresas não é apenas coletar dados ou automatizar recomendações, é usar inteligência para entregar contexto, não excessos. Essa tendência já impacta o cotidiano de forma muito forte. O que a pessoa compra, assiste, descobre e até considera interessante está cada vez mais influenciado por sistemas que aprendem com seu comportamento. E isso muda o mercado, porque a disputa pela atenção hoje não depende só de ter um bom produto, depende também de conseguir apresentar esse produto da forma certa, no momento certo e para a pessoa certa. No final, a personalização bem aplicada melhora a experiência, e experiência hoje é uma das moedas mais valiosas do mundo digital. Essa foi a nossa coluna de tecnologia da semana. Nos vemos numa próxima e você pode me encontrar nas redes sociais no @pablo_cota.
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4: Olá, ouvintes. Meu nome é Carla Delia, sou especialista em inglês de trabalho e mestre em linguística aplicada pela USP. Também sou fundadora da Save Me Teacher, plataforma que oferece cursos de inglês voltados para a carreira. Além disso, crio conteúdo educacional sobre inglês para as redes sociais, com destaque para o LinkedIn, onde sou o top voice. Hoje vamos falar sobre como se referir corretamente a cargos júnior, pleno e sênior em inglês no ambiente corporativo. Com o crescimento das oportunidades de trabalho que solicitam proficiência em inglês, muitos profissionais brasileiros têm uma dúvida em comum. Como se referir corretamente aos níveis de cargo, especialmente aos termos júnior, pleno e sênior? E é muito mais simples do que parece. A tradução de júnior, por exemplo, em inglês, é junior. É uma palavra amplamente usada em cargos como junior analyst, junior developer, ou Junior Designer. Também é comum o uso do termo Entry Level para se referir a profissionais em início de carreira com pouca ou nenhuma experiência prévia na área. Como no exemplo, I'm currently looking for an entry level marketing position. Eu estou atualmente buscando um cargo de marketing iniciante. Já o nível pleno costuma ser traduzido como mid-level, mas geralmente esse termo não aparece explicitamente no nome do cargo. Em muitas empresas, profissionais plenos são identificados somente pelo título da função, como software engineer ou designer, sendo o nível determinado internamente. No caso de profissionais mais experientes, o termo utilizado é senior. Essa nomenclatura é bastante direta e aparece com frequência em cargos como Senior UX Designer ou Senior Marketing Manager. É voltada para descrever profissionais com mais anos de experiência, bem como domínio técnico, visão estratégica e muitas vezes responsabilidade de liderança. É importante lembrar que essas classificações, quando incluídas nos títulos dos cargos, devem ser escritas com a primeira letra maiúscula e os termos geralmente aparecem antes do nome do cargo, sem o uso de preposições. Espero que esse conteúdo tenha te ajudado a entender esses termos e que você consiga atualizar o currículo, preencher o perfil do LinkedIn e se apresentar em contextos profissionais. Um beijo, fabulosos, e até a próxima semana.
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5: 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Esse é o Momento Smart, por aqui Fernando Figa. 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Essa ideia. 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Esse foi o nosso Momento Smart.
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6: E uma última informação, um dos mais bem guardados mistérios de Otzi, o Homem de Gelo, acaba de ser revelado. Otzi morreu há 5.300 anos, num ponto remoto dos Alpes, entre a Áustria e a Itália, e seu corpo foi naturalmente mumificado pelo frio intenso. Mas um estudo apresentado hoje afirma que alguns dos micro-organismos da múmia não apenas sobreviveram, mas, quando descongelados, se multiplicaram em laboratório. Estão vivos. O estudo tem desdobramentos, não apenas para a arqueologia, mas também para a medicina e a indústria de bebidas e alimentos. Os pesquisadores suspeitam ainda que alguns fungos, mais especificamente leveduras, se adaptaram ao frio, sobreviveram e se multiplicaram na múmia ao longo dos milênios. Os micro-organismos de Ötzi não são relíquias do passado, eles continuam existindo nas condições atuais de preservação a menos 6 graus, possivelmente em estado de dormência. Ötzi é uma das múmias mais extraordinárias do mundo. Ele abriu uma janela para a vida na Idade da Pedra. Seu corpo foi encontrado em 1991 no alto das montanhas de Otzatal por um casal de alpinistas alemães na região de Tirol. O corpo preservava a pele, tatuagens, parte dos cabelos, órgãos internos, vestia um traje de couro, tinha arco e flecha e um machado de cobre. Sua última refeição foi cabra alpina. Vamos encerrando agora a edição do nosso Jornal da Noite. Obrigado pela sua companhia, obrigado pela sua audiência. Voltamos amanhã. Um abraço para você.
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2: Olá, como você tá? Tudo bem? Começa agora o programa Nitro Music aqui pela sua melhor sintonia. Do lado de cá, eu, Bia Ipsen, trazendo as melhores músicas do passado para você relembrar aí, só músicas de qualidade, né? Aquelas músicas que temos algumas recordações, começarmos relembrando essa daqui.
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4: Tá afim de assistir a cinebiografia do rei do pop Michael Jackson? Pois bem, Michael estará disponível para compra e aluguel na próxima terça-feira, dia 9 de junho. E a expectativa é que o filme vai chegar ao serviço de streaming Prime Video até o final desse ano. O filme também será lançado, pelo menos nos Estados Unidos, em DVD, Blu-ray, 4K, Ultra HD e Steelbook.
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1: Muito bem, essa foi mais uma aqui do Nitro. Já já tem mais.
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6: Gente, Almanac Musical no ar, por aqui Eduardo Maidana e hoje nós vamos falar de Everybody Wants to Rule the World, canção da dupla de grande fama dos anos 80, Tears for Fears. A canção possui popularidade incrível até hoje, sendo que algumas emissoras de rádio ainda usam e abusam da música nas suas programações. A faixa foi lançada originalmente no segundo álbum da banda chamado Songs from the Big Chair. A faixa é considerada uma das melhores músicas de todos os tempos e também da banda. Vamos

0: Almanac de hoje vai ficando por aqui. A gente volta amanhã. Tchau!
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3: Teve início nesta terça-feira a pré-venda de ingressos para o Rock in Rio. No entanto, é exclusiva para clientes de um banco e vai até o dia 8 de junho. Os clientes do banco podem adquirir até 4 ingressos por dia do festival. Lembrando que o Rock in Rio nesse ano será realizado entre os dias 4 a 7 de setembro e 11 e 13 de setembro.
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1: Agora eu vi aí se envolvendo nessa. Obrigada mais uma vez pela companhia, pela sua audiência. Amanhã a gente se encontra por aqui. Um beijo, fica com Deus, um abraço, tchau, tchau.
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12: Meia-noite e 54 minutos.
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4: Uma hora e 53 minutos.
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3: Você sabia que as minhocas não comem terra? O seu aparelho digestivo separa os compostos vegetais da terra, que depois é eliminada.
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9: Tá fim de assistir a cinebiografia do rei do pop Michael Jackson? Pois bem, Michael estará disponível para compra e aluguel na próxima terça-feira, dia 9 de junho. E a expectativa é que o filme vai chegar ao serviço de streaming Prime Video até o final desse ano. O filme também será lançado, pelo menos nos Estados Unidos, em DVD, Blu-ray, 4K, Ultra HD e Steelbook.
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5: Você sabia que o açúcar surgiu na Índia, onde era chamado de sal indiano? Durante muitos séculos, o açúcar ocupou um lugar de destaque no comércio mundial.
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8: 2:24.
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1: O melhor pré-requisito para uma educação bem-sucedida de gatos é o entendimento. Um bom dono de gato conhece seu companheiro animal. Gatos aprendem, mas não são fáceis de vestir como um cachorro. Eles mostram reações a chamadas especiais, reconhecem seu próprio nome e classificam corretamente os conceitos da linguagem humana. No entanto, eles nunca se comportam de acordo com a vontade humana, mas apenas de acordo com a sua. Se houver uma possibilidade, um gato gosta de sair ao ar livre. A castração evita a gravidez indesejada. Caso contrário, as gatas ficam grávidas até 4 vezes ao ano.
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8: 2:55.
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4: 3:49.
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7: Você sabia que em 1890, Sigmund Freud publica Interpretação dos Sonhos, marco inicial da psicanálise?
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13: 4 horas e 8 minutos.
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2: Olá pessoal, Almanaque Musical no ar, por aqui Eduardo Maidana e hoje nós falamos de The Promise, canção da banda britânica When in Home. Lançada pela primeira vez em 1987 pela Teen Records, a faixa é o primeiro single que dá título ao álbum de estreia da banda. A canção foi lançada nos Estados Unidos apenas em 1988 e chegou ao 11º lugar na Billboard Hot 100. Esse é o maior sucesso comercial da banda e a gente recorda agora.

0: 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Tchau.
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2: 4:27.
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1: 4 horas e 31 minutos.

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0: Tudo à nossa volta está mudando constantemente. A cada dia, o sol ilumina um mundo novo. Apesar de tudo parecer tão igual ao que era ontem.

0: No amanhecer desta primeira sexta-feira do mês, dia 5 de junho, mais um dia de oração com você e por você, toda primeira sexta-feira do mês dedicada ao Sagrado Coração de Jesus, temos a oração da Via Sacra no canal do YouTube Padre Alex Nogueira e o terceiro dia da novena ao Sagrado Coração de Jesus está disponível neste mesmo canal, assim como o sexto dia da trezena a Santo Antônio. Continuemos firmes em nossas orações. Sabemos que muitas são as contrariedades que acontecem em nossas vidas, mas precisamos nos fundamentar em nossa fé e em nossa esperança. Avisei ontem que, a partir de segunda-feira, nós vamos ter um grupo de WhatsApp para estudo bíblico neste mês de junho. As informações nós vamos divulgar a partir de segunda-feira, dia 8, lá no nosso site, padrealexnogueira.com. Nos programas da semana que vem, darei maiores orientações. Rezemos agora, em nome do Pai, e do Filho, e do Espírito Santo. Amém. Que a graça de nosso Senhor Jesus Cristo, o amor do Pai e a comunhão do Espírito Santo estejam sempre convosco. Bendito seja Deus que nos reuniu no amor de Cristo. E se assim estamos unidos, ouçamos o Evangelho desta sexta-feira.
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0: Evangelho de Jesus Cristo segundo Marcos, capítulo 12, versículos de 35 a 37. Naquele tempo, Jesus ensinava no templo dizendo: como é que os mestres da lei dizem que o Messias é filho de Davi? O próprio Davi, movido pelo Espírito Santo, falou: disse o Senhor ao meu Senhor: senta-te à minha direita, até que eu ponha teus inimigos debaixo dos teus pés. Portanto, o próprio Davi chama o Messias de Senhor. Como é que ele pode, então, ser seu filho? E uma grande multidão o escutava com prazer. Palavra da salvação. Glória a vós, Senhor. Jesus afirma que o rei Davi, movido pelo Espírito Santo, disse a seguinte frase: disse o Senhor ao meu Senhor, senta-te à minha direita. Aqui, esta é uma frase bíblica do Antigo Testamento, em que Jesus mostra que toda a Bíblia, Antigo e Novo Testamento, foi impulsionada pelo Espírito Santo. Por isso, então, Davi, movido pelo Espírito Santo. Há também uma profecia de que da descendência de Davi virá o Messias. Porém, o Messias é maior do que Davi. Por isso, então, Davi chama o Messias de Senhor. Embora o Messias, no tempo de Davi, não tenha ainda vindo, Davi já o chama de Senhor, porque reconhece que o Messias deve ser o centro e todos devem servir o Messias como Senhor. E, hierarquicamente, o Messias está acima do rei Davi, assim como está acima de todos os profetas, patriarcas, juízes. O Messias está acima de todos, porque ele é o próprio Deus que veio para nos salvar. Aprendemos de Davi que precisamos deixar o Senhor ser de fato o rei de nossas vidas. Jesus deve ser o centro. Nós devemos amá-lo sobre todas as coisas e não ficar fazendo aquele negócio em que dividimos o nosso coração, um pouco para Deus e um pouco para os meus interesses, para o meu egoísmo. Precisamos tomar uma decisão: toda a nossa vida para Cristo e tudo fazer para a maior honra e glória de Jesus, que é o nosso Senhor, que é o nosso Rei. Se o próprio Davi chamou o Messias de Senhor, todos nós devemos considerá-lo. De fato, ele é o nosso Senhor e o nosso Rei. Vamos agora com você fazer as orações deste dia nas tuas intenções. Pai nosso que estais nos céus, santificado seja o vosso nome. Venha a nós o vosso reino. Seja feita a vossa vontade, assim na terra como no céu. O pão nosso de cada dia nos dai hoje. Perdoai-nos as nossas ofensas, assim como nós perdoamos a quem nos tem ofendido. E não nos deixeis cair em tentação, mas livrai-nos do mal. Amém. Ave Maria, cheia de graça, o Senhor é convosco. Bendita sois vós entre as mulheres, e bendito é o fruto do vosso ventre, Jesus. Santa Maria, Mãe de Deus, rogai por nós, pecadores, agora e na hora de nossa morte. Amém. Glória ao Pai, ao Filho e ao Espírito Santo, como era no princípio, agora e sempre. Amém. Jesus, manso e humilde de coração, fazei o nosso coração semelhante ao vosso. O Senhor esteja convosco. Ele está no meio de nós. A nossa proteção está no nome do Senhor, que fez o céu e a terra. O Senhor Jesus Cristo esteja contigo para te proteger. Esteja à tua frente para te conduzir e atrás de ti para te guardar. Olhe por ti, te conserve e te abençoe. Amém. E a bênção de Deus Todo-Poderoso, Pai e Filho e Espírito Santo, desça sobre vós e permaneça para sempre. Amém. Que nesta sexta-feira você permaneça na paz e na alegria que vem de Jesus. Abençoado dia para você e sua família.
2: Abençoa, Senhor, as famílias. Amém. Abençoa, Senhor,
3: a minha também.
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15: 4 horas e 56 minutos.

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10: Oi, bom dia! Estamos chegando, e aí, tá tudo bem com você? Bora juntos até às 7 da manhã aqui na Rádio Cidade. Aumenta o volume.
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10: Bom dia, Brasil! Sextou!

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Alô, bom dia! Hoje é sexta-feira. Sexta-feira gostosa! Sextamos, meu bem, tamo juntos na sexta-feira mais caprichadona do rádio, a sexta-feira mais gostosa e sexta-feira emendada com aquele feriadão caprichadão, dia 5 de junho do ano 2026, dia mundial do meio ambiente, na verdade, semana mundial do meio ambiente, dia da ecologia, dia do engenheiro mecânico, dia nacional da reciclagem, né? E hoje é dia mundial também do meio ambiente, semana mundial, dia mundial também, dia de comemorar o seu aniversário. Tudo de bom pra você, saúde e paz, bora acordando o Brasil. Vem, vem, vem, mimosa, estica o corpo, tá na hora. Bora, bora tirar o povo da cama, tá na hora. O galinho do sítio tá dando ar da graça, cutuco belo. Bora acordar, gente, acorda, tá na hora. Bom dia, homem, bora despertando a bicharada, tá no passo, hein? Ó, passarinho que não deve nada pra ninguém, já está batendo asas, cê tá fazendo o que espichadão aí, hein? Sexto, fim de semana gostoso, feriadão maravilhoso, no rádio nós estamos, Brasil, pra mais um fim de semana, pra mais um capítulo da história da música sertaneja. Bom dia! Feito eu, 1995.

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2: Muita música boa, muito modão cabeceira na sua sexta-feira. Bom

0: João Mulato e Douradinho, só por Deus, bom dia.
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1: Alô? 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
0: Boa sexta-feira pra você. Alô, bom dia.
4: Alô, Pontineiro.
0: Bom dia.
4: Tudo bom, meu querido?
0: Bom.
4: Todos os dias tô ouvindo a sua rádio maravilhosa aí, velho.
0: Que legal, irmão.
4: Aí você manda um alô pra mim aí com a música muito bonita aí, com Gino e Gino aí, viu?
0: Legal.
4: Amanhã aqui, ó, Rinaldo de Corinthians.
0: Ô, Rinaldo, Corinthians.
4: Minas Gerais.
0: Minas Gerais é um Brasil de audiência. Alô, bom dia.
5: Que é Zena.
0: Ô, Zena. Moro
5: para Minas, Pará. Queria ouvir a música de Leandro Leonardo.
0: Vou caprichar aí pra todo o povão do Parazão.
6: Já que é o Carlos aqui de Paragominas.
0: Ô, Carlinhos.
6: Queria ouvir uma música com Amado Batista, Princesa.
0: O mais amado do
6: aqui
0: Brasil.
6: Do Pará.
0: Valeu, menino. Paragominas e o Parazão. O Brasil tá ligado com nós. Bora juntos, Ronaldo Viola e João Carvalho, o rei da pecuária.

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2: Bom dia, flor do dia, bora acordar?

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1: Goiano e Paranaense, a terceira perna. Essa história é muito engraçada, viu? Rapaz, danada. Sai pra lá, cachorro. Sai fora. Eita, modão caprichado, cabeceira 0800-558-0057. Pode ir participando com nós aqui, vai pedindo sua moda, tá? O Jorge Chocolate tá com a gente em Paraíba do Sul, tá ligadão aqui no Fontenelle. Eunice está em saúde, tá na Bahia também. Aquele abraço especial aí pro povo baiano que vai acordando ao som do Alô Bom Dia, né, gente? A minha amiga Glória está em Colorado do Oeste com seu esposo, aquele abração, muito obrigado, viu? Meu amigo Hilton Oliveira tá com a gente também, né, Caboclinho? Aquele abraço, meu amigo Adilson Franco está em Primavera do Oeste, também tá por aqui, o Amaral Brito em Cerejeiras. Alô, Amaral, aquele abração. Flávio Serafim em Ribeirão Preto também com a gente. Abraço aqui pra Luciene de Fátima de Gaspar, também está no Alô Bom Dia.

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8: Você sabe por que os pneus velhos se tornaram um grande problema ecológico? Porque só se consegue reciclar, incinerar ou usar como fonte de combustível 20 a 25% dessa sucata. Os 80 a 75% restantes têm que ser descartados em aterros sanitários, acumulando montanhas de borracha espalhadas por todo o mundo.
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15: Opa, estamos de volta aqui pela Rádio Cidade. Tudo de bom pra você, um dia gostoso, abençoado. Coloca um sorrisão nesse rosto, sorria! 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

0: Fique com a gente, aqui tem muita moda boa, gente. Você desperta pra mais um dia, pra mais uma manhã. Sextou, sexta-feira gostosa, ó. Tudo de bom pra você que está aqui com Fontenelle. 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O programa sertanejo número 1 do Brasil.
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2: Bom dia, meu amigo ouvinte. Para fechar nossa lista, vamos falar da saúde do gado no coxo. Muitas vezes o produtor dá um bom pasto, mas o gado não engorda como deveria. O segredo pode estar na mistura mineral. O sal mineral é tempero, é nutriente essencial. O coxo deve estar sempre abastecido, com o sol protegido da água para não empedrar. Animal bem mineralizado tem melhor carcaça. A vaca emprenha mais rápido e o bezerro nasce com mais vigor. Não economizo no sal, porque o retorno vem em quilos de carne e litros de leite. Esse foi o Centro do Agro. Um abençoado final de semana para vocês e até a próxima semana, se Deus quiser.
1: Obrigado. 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
0: Sextou, turma! Bora juntos aqui no rádio e também na internet, abraçando meu amigo Adilson. Ô Adilson, está em Colômbia. Alô, padaria da Wanda. Alô, Willis, bom dia.
3: Eu tenho

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0: Meu amigão João Torres, compositor, intérprete dessa moda bonita, sem bateria e sem carregador, o Brasil tá aqui, ó.
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3: Alô?
4: Alô?
2: Alô, bom dia.
0: Bora zapeando pelo Brasil nesta sexta-feira caprichadona, sexta-feira gostosona, fim de semana maravilhoso. Bora saber quem tá aqui do outro lado. Alô, bom dia.
5: Alô, bom dia, caboclo. Como vai você, caboclo? Tudo bem com você?
0: Firme e forte.
5: Manda um alô pra mim aí, rapaz.
0: Ah, com certeza.
5: Todo dia eu tô ouvindo teu programa. Amanhã manda um alô pra mim aí.
0: Ô, meu irmão, tá mandado aquele alô, aquele abraço forte pra dar sorte.
6: Oi, Fatimeiro, tudo bem?
0: Tudo.
6: Bom dia pra você, aqui é a Beguinha de Cabo Verde. Quero oferecer uma mudança de palavras.
0: Legal.
6: Pra minha família, porque oferecer pra todos vocês da rádio, pra toda a minha família.
0: Obrigado, meu irmão.
6: Meu irmão Toninho Baiano.
0: Legal, aquele abraço pro seu irmão, pra todo mundo. Alô, bom dia.
7: Alô, Fontinelli.
0: Opa.
7: Tudo bem com você, Fontinelli? Aqui tá tudo jóia. Fontinelli, toca pra nós aí com Mocoque Muraci, vestido molhado.
0: Rapaz, aí é moda caprichada, é modão cabeceira, gente. Vamos juntos na sexta-feira gostosa, no rádio e na internet. Nós estamos juntos. Bom dia.
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1: Bom dia com muita alegria, sexta-feira gostosa. Bora acordando, gente, bora despertando ao som gostoso da música sertaneja.
2: No

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1: 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Teodoro Sampaio, A Vingança do Caçador, no Alô, Bom Dia, o programão sertanejão cabeceira número 1 do Brasil, na sexta-feira mais gostosa do rádio, né? Você já prestou atenção, gente, que o som da nossa viola caipira parece imitar a própria natureza? É verdade, viu? Tem ponteio que lembra a água do rio correndo pelas pedras, tem acordes que lembram, né? Que parece até mesmo o canto de um pássaro chamando a chuva, e tem acordes, né? Tem batidas que imitam o passo, os passos, né? Do cavalo, gente. Pois é, e olha só, o violeiro bom de dedo, pra falar a verdade, violeiro bom de dedo, gente, não aprende isso na escola não, viu? Ele aprende prestando atenção no silêncio do sertão e viajando pelo tempo, pela boa música sertaneja caipira raiz. 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

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Bom dia, boa sexta!

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5: 5 horas e 41 minutos.
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8: Opa, estamos de volta aqui pela Rádio Cidade. E aí, gente, tudo bem? Bora acordar? Bora levantar?
3: Acorda aí, meu
8: tá
3: filho.
8: Na hora, desperta aqui com a cidade. Vamos juntos, aumenta o volume.
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0: muita música e alegria no começão do seu dia. Nós estamos por aqui tocando o fino da música sertaneja. Aumenta o volume do rádio, que o fim de semana está começando hoje, hein? Vem comigo! 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
2: Na vida de algumas pessoas, uma única viagem pode mudar tudo. Ricardo Álvaros conseguiu ir além e teve essa chance duas vezes. Em 1923, ainda jovem, o alemão imigrou para o Brasil. Após batalhar muito, abriu uma pequena metalúrgica na capital gaúcha em 1947. No ano seguinte, a partir de um pedido, começou a fabricar cruzetas. Diante do grande sucesso, investiu também em terminais de direção. Aos poucos, a qualidade da marca Álvaros conquistou as oficinas de todo o país. Em 1952, passou a fornecer peças originais para a Ford. Na matriz, a montadora tinha uma forte parceria com a Dana e seus produtos Spicer. Por aqui, a empresa era famosa nas importadoras. Em 1954, Ricardo Álvaros fez a segunda grande viagem de sua vida. Indicado pela Ford, foi aos Estados Unidos conhecer Charles Dana. Voltou com uma parceria para fabricar as cruzetas e cardãs Spicer. O sonho se realizou em 1957, com a inauguração de uma nova fábrica. Uma década depois, Álvaros transferiu o controle da empresa para os novos sócios. Seguiu como presidente emérito até os 95 anos. Dana também teve uma vida longa. Se associou ao inventor Clarence Spicer em 1914, comandou todo o grupo até 1966 e viveu 93 anos. 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
0: Olha, é desse modelão aqui que a gente vai começando, né? O nosso fim de semana que tá tão gostoso, tá tão bacana.

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2: Bom dia com muita alegria, uma sexta-feira abençoada aí pra todo mundo, tá, gente? Bora juntos no rádio e na internet, fazendo amigos!

0: Fernandes. Mentiras. Aqui no Alô, bom dia. Essa lindona cantando pra gente na sexta-feira.
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2: Alô?
3: Alô?
1: Alô? Alô, bom dia.
0: Bora zapear pelo Brasil, bora falar com a caboclada que vai despertando nesta sexta-feira. Bom dia.
4: Bom dia, Serginho.
0: Dia.
4: É o Gerson de Virgem Grande do Sul, São Paulo.
0: Ô, Gerson.
4: Toca pra nós aí o Neguinho Parafuso, com o Tião Carreiro e Pardinho.
0: Boa.
4: Anda aí pro nosso amigo, estamos aqui viajando junto.
0: Que legal.
4: O Marcos Paulo.
0: Ô, Marquinhos.
4: Um abraço.
0: Aquele abraço, boa viagem pra vocês aí, que Deus e Nossa Senhora acompanhem vocês.
5: Bom dia, Fontinelli, Maria Patrícia.
0: Boa.
5: Da Fazenda Mendofante 4. Município de Alto Araguaia, Mato Grosso.
0: Legal.
5: Gostaria de ouvir a música Duas Camisas. Ofereço pra todos que gostar. Obrigado, bom dia.
0: Obrigado, minha amiga. Sexta-feira abençoada pra você e pra família. Alô.
6: Fala, meu jovem. Bom dia. Bom,
0: bom
6: demais.
0: Dia.
6: Caboquei. Boa. Como é que tá as modas? Manda uma moda boa pra nós aí, daqui a 10 antigos. Um grande abraço.
0: Caprichada. Alô, pessoal de Minas Gerais. Pessoal que vai se ligando com Fontenelle, Christian Ralph. Vestido de Seda, grande clássico da música sertaneja.

0: 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Esse é o WhatsApp do Alô Bom Dia.
1: Pra você mandar sua mensagem, pedir sua moda, conta pra mim o que você tá fazendo de bom nesta sexta-feira gostosa.

Aline, de 1987, João Mineiro e Marciano. Ô, oh, caprichadona cabeça.

0: Começa o mês de junho com tudo.
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3: Fala, turma! Tamo juntos em mais uma hora aqui na Rádio Cidade. Segunda hora do nosso Alô Bom Dia tá no ar. Até às 7, eu tô por aqui. Vem comigo!
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0: Estamos no ar em todo lugar. Bom dia pra você. Juntos em mais uma hora super gostosa nesta sexta-feira. O programa sertanejo número 1 do Brasil.
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2: Deus abençoe você e toda a sua família. Chegamos na sexta-feira com muita alegria no Alô Bom Dia com Sérgio Fontinelli. Que o seu fim de semana comece abençoado. Eu tenho certeza de que Deus vai falar muito ao seu coração através deste programa.
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2: Mateus 26, de 14 a 25. Naquele tempo, um dos 12 discípulos, chamado Judas Iscariotes, foi ter com os sumos sacerdotes e disse: "O que me dareis se vos entregar Jesus?" Combinaram então 30 moedas de prata, e daí em diante Judas procurava uma oportunidade para entregar Jesus. No primeiro dia da festa dos ázimos, os discípulos aproximaram-se de Jesus e perguntaram: "Onde queres que façamos os preparativos para comer a Páscoa?" Jesus respondeu: "Ide à cidade, procurai certo homem e dize-lhe: o mestre manda dizer, o meu tempo está próximo, vou celebrar a Páscoa em tua casa junto com os meus discípulos." Os discípulos fizeram como Jesus mandou e prepararam a Páscoa. Ao cair da tarde, Jesus pôs-se à mesa com os 12 discípulos. Enquanto comiam, Jesus disse: "Em verdade eu vos digo, um de vós vai me trair." Eles ficaram muito tristes e um por um começaram a lhe perguntar: "Senhor, será que sou eu?" Jesus respondeu: "Quem vai me trair é aquele que comigo põe a mão no prato. O Filho do Homem vai morrer, conforme diz a Escritura a respeito dele. Contudo, ai daquele que trair o Filho do Homem, seria melhor que nunca tivesse nascido." Então Judas, o traidor, perguntou: "Mestre, serei eu?" Jesus lhe respondeu: "Tu o dizes." São João Crisóstomo, sobre a traição de Judas, ele diz assim: "Mesmo antes da ceia, ele havia lavado os pés de Judas. Vede como ele poupa o traidor. Não disse: Judas, tu me trairás, mas apenas um de vós me trairá." Interessante, né? Não disse: "Judas, você me trairá, mas um de vós me trairá." Foi novamente para lhe oferecer um tempo de arrependimento. Então por que que Jesus lava o pé de Judas? Lava os pés de Judas, dando tempo de arrependimento. Jesus é paciente comigo, com você. Não quer que alguém pereça, ao contrário, quer que todos se arrependam. Deus não quer a sua perdição, Jesus não quis a perdição de Judas, Jesus quis o arrependimento de Judas. Só que o arrependimento só eu posso dar ao Senhor. Obrigado, Jesus, por esperar que eu me arrependa. Pai, Filho, Espírito Santo. Amém.
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2: Eu quero clamar agora por você, quero clamar pela sua família. Vem, Espírito Santo, enche todos os que estão acompanhando este programa agora. Libera, Senhor, para esta pessoa o que ela mais precisa, para o corpo e para a alma. Libera, Senhor, curas e libertações em nome de Jesus para esta pessoa que escuta e para toda a sua família. Eu clamo a tua poderosa bênção. Visita agora com bênção de proteção, a bênção que só o Senhor pode dar. Abençoe-vos o Deus Todo-Poderoso, Pai e Filho e Espírito Santo. Amém.
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2: E eu quero lembrar você, se você quiser ouvir mais pregações, mais meditação da palavra, basta você me acompanhar no meu canal do YouTube, Frei Gilson / Som do Monte, no meu Instagram, no meu Facebook, no meu TikTok, e lá você vai encontrar muito mais palavra de Deus para você.
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0: Obrigado, gente. Obrigado. Legal.
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7: 6 horas e 16 minutos.
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Romelu Lukaku alcançou mais uma marca histórica com a camisa da Bélgica, ao marcar na vitória por 2 a 0 sobre a Croácia. Em amistoso preparatório para a Copa do Mundo, o atacante chegou a 90 gols pela seleção belga e se isolou como o segundo maior artilheiro da história entre as seleções europeias. Agora, ele fica atrás apenas de Cristiano Ronaldo, que lidera o ranking com ampla vantagem. O gol também marcou o retorno de Lukaku à seleção após quase um ano afastado. Mesmo enfrentando problemas físicos e uma temporada complicada no futebol italiano, o atacante segue sendo a principal referência ofensiva da Bélgica. Aos 33 anos, ele chega à Copa do Mundo de 2026, em busca de ampliar ainda mais seus números e tentar aproximar-se da marca histórica de Cristiano Ronaldo.

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2: 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Olha, um começo de dia super gostoso pra você, hein?
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2: Sérgio Fontenelle, ouvintes do Alô Bom Dia, vamos ao último capítulo de Pião Carreiro e seus parceiros. Só pra te relembrar, Pião Carreiro fez parceria com o Pardinho, com o Mulatinho, com o Praense, com o Zé Paulo, com o Praiano e até o Sampaio, que hoje canta com o Teodoro. Bom, aí gente, em 1994, ele encontra o Praiano. Já te conto essa história, mas antes eu quero te pedir, me segue aí nas redes sociais, @CesarGalonesTV. Vai ser um privilégio muito grande ter você junto comigo, compartilhando as nossas histórias. César Galones TV. Combinado? Bom, com o Praiano foram dois discos, e dois discos bons. Se você pesquisar na internet, né, tem lá, Pião Carreiro e Praiano. Nenhuma música estourou, mas eles fizeram releituras de alguns sucessos do Pião Carreiro, quando o Pião Carreiro ainda estava com o Praense, fizeram releitura de algumas músicas com o Zé Paulo, e fizeram algumas músicas inéditas também. Foram dois discos, mas infelizmente não seguiu em frente a parceria do Pião Carreiro e o Praiano. Em 1998, o Pião Carreiro acaba fazendo de novo uma parceria de um disco com o Praense. Mas em 98, o Pião já estava bem debilitado de saúde, já não conseguia mais viajar, né? Então, a parceria dele com o Praense foi só mesmo para fazer uma releitura de alguns sucessos, gravar alguma coisa inédita, mas nem chegaram a divulgar direito, né? E nesta mesma época, o Teodoro e o Sampaio haviam separado a dupla, né? O Teodoro, ele tinha um produtor musical e também um compositor parceiro que já cantava com o Teodoro nas resenhas e foi fazer parte do Teodoro e Sampaio, virou o Sampaio, que foi o Alcino Alves. E o Gentil, que tinha começado com o Teodoro lá em 1981, acabou sendo afastado da dupla porque ele mesmo quis. Ele conta hoje que tem um arrependimento imenso, mas ele que pediu para sair da dupla Teodoro e Sampaio. Aí o Gentil saiu com uma graninha a mais no bolso, né? Tava com um recurso bom, aí chamou, né? Falou assim: meu Deus do céu, eu não posso parar de cantar, não, não posso deixar o nome Sampaio esfriar, não, porque senão eu tô perdido. Eu fui sair lá do Teodoro, agora eu tô enrolado, meu dinheiro tá acabando. Aí o que que ele fez? Ligou pro Teodoro, falou: Teodoro, eu posso fazer uma parceria, já que você tá bem aí, mais o Alcino, eu posso fazer uma parceria com o Pião Carreiro e usar o nome Sampaio, porque o nome Sampaio pertence ao Teodoro. Isso aí dá um problema terrível, quando você tem uma marca registrada e outra pessoa usa a sua marca. Então, o Teodoro, gentilmente, porque eu conheço com o Pavardinho, com o Pavardinho tem um coração do tamanho do mundo, o Teodoro, gentilmente, liberou o Sampaio para poder fazer a parceria com o Pião Carreiro usando o nome Sampaio. Então eles fizeram um disco chamado, o disco era intitulado As Inéditas, né? Fizeram um disco com tudo música inédita, isso em 1998, Pião Carreiro e Sampaio. O disco não é ruim, não, mas infelizmente nenhuma música emplacou, né? O disco ficou, como se diz, né, na gaveta. Não, mas não foi pra frente, não. Depois o Sampainho fez outras parcerias também. E o Pião Carreiro, já com a saúde debilitada, né, já no começo de 1999, pediu ao Sampaio para poder parar com aquela parceria. Não vai dar certo pra gente mesmo, eu tô bem doente, né, tô com algumas complicações. E aí, gente, dia 13 de maio de 1999, veio a falecer o grande artista da música sertaneja, Pião Carreiro. O homem que foi dono de bar, o homem que foi taxista, o homem que foi delegado, o homem que gravou um dos maiores sucessos da música sertaneja, que foi A Porta do Mundo. E hoje, o filho do Pião Carreiro, o Pião Carreiro Filho, meu querido amigo, né? Ele era meu companheiro de resenha lá em Ibiúna, e naquela época ele nem cantava direito. Tinha duas pessoas naquela época, Sérgio Fontenelle e ouvintes do Alô Bom Dia, que andava comigo lá em Ibiúna, que nós fazíamos uma resenha, que eles não gostavam de cantar. Era o Pião Carreiro Filho e era o Ronaldo Viola Filho. Você sabia que o Ronaldo Viola Filho não gostava de cantar? Aí, eu e meu amigo saudoso Nenê, lá do Estação 60, é que colocamos na cabeça deles que eles tinham que dar continuidade aos nomes dos pais. Isso aí é papo pra podcast, viu, Serginho? Bom, aí o Pião Carreiro Filho começou as parcerias dele e agora está cantando com o Praiano, e eu desejo todo sucesso do mundo. Gente, essa foi a história da música sertaneja desta semana. Contamos a história de Pião Carreiro. Um grande abraço a você, Sérgio Fontenelle. Um bom fim de semana para todos os ouvintes do Alô Bom Dia.
3: Valeu, Galones! Ó, a gente vai ouvir essa formação aqui, ó, do Pião Carreiro com o Sampaio. Toque de amor. Para você que não conhece, vamos ouvir agora. Bom dia!

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0: hein, Ralph? É só dizer o preço. Que moda! Bom dia!
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2: Alô?
3: Alô?
1: Alô? Alô, bom dia!
0: Bom dia com muita alegria e bora zapear pelo Brasil, bora falar com os ouvintes que vão despertando. Sextou, bom dia!
4: Oi, Fontenelle, bom dia!
0: Bom dia!
4: Muito bem, tô escutando o seu programa, viu?
0: Que bom!
4: Tá lindo, joia! Ótimo dia pra você, ótimo fim de semana.
0: Obrigado.
4: Beijão no coração.
0: Beijo, minha amiga. Alô, gente querida de Paraibuna, o pessoal tá aqui com nós, alô.
5: Aqui é o ouvinte Maria do Carmo.
0: Ô, Maria.
5: Eu quero pedir a música com João Paulo e Daniel. Sim. Eu me amarrei.
0: É moda, hein?
5: E oferecer pra todos que gostam da música e pra vocês também da rádio.
0: Tá bom,
5: meu muito
0: bem.
5: Obrigado, tchau.
0: Obrigado, Deus abençoe, viu? Um abraço forte pra dar sorte. Alô, gente querida do Sul. Fusão de Minas Gerais, alô, bom dia.
6: Alô, bom dia, Fontenelle. Ô, Fontenelle.
0: Ô, irmão.
6: Toca pra nós aí.
0: Ah.
6: A loira do carro branco.
0: Olha que modaço, hein?
6: Um abraço do Zé Vicente e da Dona Olga, daqui de Araçoiaba da Serra.
0: Legal.
6: Você sabe que eu sou teu fã.
0: Ô, meu irmão.
6: Fique com Deus, tchau, tchau.
0: Abraço, também gosto muito, viu? Zé Vicente, Dona Olga, pessoal de Araçoiaba da Serra. Antônio Vitor Hugo, é desse modelo, manda aqui o WhatsApp pedindo o link pra você já fazer o cadastro, tá? Boa sexta-feira!
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0: demais, moçada.
1: Peça sua música, mande o seu recado. 0800-558-0057. Esse é o WhatsApp do Alô Bom Dia.

manda tua mensagem, tá? Participa comigo a sexta-feira. O fim de semana tá batendo as portas. E nós estamos como, hein? Nós tá desse modelo aqui, ó. Ouvindo só modão gostoso. Só

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5: Você sabia que um pequeno morcego castanho consegue apanhar cerca de 600 mosquitos em apenas uma hora? Inseticida pra quê?
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7: 6 horas e 42 minutos.
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2: Olá, ouvintes do Alô Bom Dia, ouvintes do Grande Fondinelli. Uma excelente sexta-feira para todos vocês, que com certeza fizeram muitas famílias se alimentarem nesse Brasilzão e também no mundo. Chegamos à nossa sexta-feira tão esperada. E hoje nós vamos celebrar a inteligência do nosso campo, essa revolução toda que está acontecendo. Eu sou a Marina Geller, do Mulheres de Agro, e hoje vamos falar sobre a integração disso, tá? Para fechar nossa semana, vamos destacar as mulheres que comandam o sistema ILPF, né? Que une a lavoura, pecuária e floresta, tá? Então, é a inteligência da lavoura, pecuária e florestas unidas juntas, né? Imagina você colher grãos, criar gado na sombra fresca e ainda produzir madeira na mesma propriedade. É muito fantástico isso. O sistema exige um planejamento impecável e uma visão de longo prazo, qualidades marcantes das mulheres do agro. A integração melhora a qualidade do solo, dá conforto térmico para os animais e multiplica os ganhos da fazenda ao longo do ano. Encerrar a semana vendo nossas produtoras liderando esse modelo moderno de agricultura é a certeza de que o futuro do agro já começou. Bem, pessoal, esse foi mais um Mulheres do Agro. Eu volto com vocês na próxima semana. Um excelente fim de semana pra vocês, pro Fontinelli. Me segue lá no Instagram, @MarinaGeller. Um abração e vai de botina, que de salto não combina, vai de bota, que sapato não orna. Tem muito bailão por aí, juiz, meu povo. Até segunda-feira. Tchau, tchau.
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0: Ela volta segundona aqui no Alô Bom Dia. E eles estão chegando, João Bosco e Vinícius. Chora, me liga, o fim de semana chegou. Coloca um sorrisão nesse rosto, bora junto.

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1: Alô, bom dia! Alô, bom dia!
2: Alô, Giovana, Carlos, a Thaís, pessoal de Cerejeiras, tá aqui no Alô, Bom Dia. Em Três Rios, o Eduardo. Alô, Marilene, tá com nós em São José do Rio Preto.

0: João Paulo e Daniel, alguém aqui no Alô Bom Dia, o sertanejão caprichadão do seu rádio, na sexta-feira mais gostosa do rádio.
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2: Alô?
1: Alô? Alô? Alô, bom dia.
0: Bom dia, flor do dia. Bora juntos no rádio, na internet. Sextou, eu vou falar com o Brasil. Eu quero saber quem que está do outro lado. Alô?
3: Bom dia, Pontinelli. Bom dia, meu irmão.
0: Bom dia.
3: Aqui é José Gonçalves, de Porto Velho, Rondônia. Aqui.
0: Alô, Porto Velho.
3: Sítio Nossa Senhora da Conceição.
0: Legal.
3: Toca pra mim uma música do tempo do meu pai, da minha mãe aí, Sassaricando.
0: Boa.
3: Não sei se tu tem essa música aí, tem. Me lembrar da minha mãe e do meu pai que já morreram. Ah. Um abraço, Pontinelli, bom dia.
0: Rapaz, eu vou ver se eu acho, viu? Eu não conheço. Alô, bom dia.
4: Bom dia, Pontinelli.
0: Bom dia.
4: Aqui é Simone, de Gaspar, Santa Catarina.
0: Fala, Simone.
4: Gostaria de ouvir a música Estrada da Esperança com Jaine.
0: Que legal.
4: Abraço.
0: Abraço, meu bem. Beijão. Alô, alô, bom dia.
5: Fala, Fontinelli, boa noite.
0: Dia.
5: Abraço pra todo mundo aí do Brasilão todinho.
0: Boa, irmão.
5: Esse Brasilzão grandinho, viu?
0: Legal.
5: Mando um abraço aí pra toda a minha família aqui do Bajão de Minas, Minas Gerais.
0: Alô, Minas Gerais, bom dia, Gilberto e Gilmar. Assino com X, mais um clássico, mais uma daquelas pra gente abrir o fim de semana com chave de ouro.
1: Alô, bom dia.

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2: Alô, bom dia!
3: Bom dia, alegria! Boa sexta-feira pra todo mundo! Bora juntos? Bora acordar, despertar? 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

Leandro e Leonardo, de 1990, cadê você, hein? Ah, com essa a gente coloca um ponto final na edição desta sexta-feira. E que sexta-feira gostosona, que você tenha um fim de semana rico de paz, de saúde, bem abençoadão. Amanhã nós estamos por aqui no sabadão, no pé do eito, no mesmo horário. Olha, quem chegar primeiro espera, tá? Me siga lá nas redes sociais, arroba Sérgio Fontenelle, com TI, dois L's e um Y. Eu estou em todas as redes, principalmente lá no Facebook, no Instagram. Segue lá que eu te sigo de volta e amanhã o nosso encontro está marcado. Bom dia! Alô.

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1: E você vai marcando aqui na cidade. Agora são 7:03. Um abraço e a todos um bom dia. Nós estamos chegando nesta sexta-feira, 5 de junho. E a partir de agora, a informação começa o nosso café. Café com notícias e que você já vai conferindo os principais destaques, as principais manchetes de hoje. No bloco local, dupla investigada por tráfico volta para a cadeia após ação da civil em Igaraçu do Tietê. Na região, destaque para os jogos da melhor idade em São Manuel. Outras manchetes pelo Brasil e pelo mundo. Fim da escala 6x1. Rusgas com governo pode travar texto no Senado. Governo Trump é criticado por novas tarifas contra o Brasil. Jairinho é condenado a 43 anos de prisão. Monique recebe perdão judicial. Nova medida impede que famílias vulneráveis percam o Bolsa Família. A Argentina entra na lista dos piores países para se trabalhar. Você vai conferindo outros destaques, outras manchetes pelo Brasil e pelo mundo. Temos aqui uma do esporte. França perde a liderança e cai para o terceiro lugar no ranking da FIFA. A política do Brasil. Flávio Bolsonaro impõe tom eleitoral e Messias cita Judas na marcha para Jesus em São Paulo, que também virou um palanque político. Ataque russo mata 4 pessoas na Ucrânia após Zelensky propor reunião com Putin. Homem que tentou estuprar nutricionista em São Paulo implora a juiz para não ficar preso. Ciro Nogueira vivia em apartamento emprestado por Volcaro, dono do Banco Master, indicam as mensagens. Morre o ex-atacante Leivinha, Palmeiras, Português e Seleção Brasileira. Trump cancela shows pelos 250 anos da independência dos Estados Unidos. Temos aqui, princesa herdeira da Noruega entra na lista de espera para transplante de pulmão. Você vai conferindo os destaques, as nossas manchetes, deste meio feriado, né? Quando é ponto facultativo, o pessoal costuma falar meio feriado, né? Meio feriado. Temos aqui mais uma do esporte. Torcedores do América do México fazem festa em despedida do técnico André Jardine. Você vai conferindo conosco. Quadrilhas pagam 500 para mula trazer canetas emagrecedoras do Paraguai para o Brasil. Obra da Sabesp causa vazamento de gás e rua é isolada no centro de São Paulo. Temos aqui. O Flamengo é o time da América do Sul com mais jogadores na Copa do Mundo. Outras manchetes. Outras notícias. Sobrinha de Marcola foi para Madrid 2 meses antes de ter a prisão decretada. Presidente da China fará visita à Coreia do Norte na próxima semana. Milhares de pessoas protestam contra projeto do genro de Trump na Albânia. Você vai conferir também nesta edição. As loterias, sorteios de hoje à noite. Vamos também falar do tempo, como fica aqui. Como fica o tempo no final de semana aqui na região, segundo o Clima Tempo. E nas notícias do esporte, o destaque, é claro, é o assunto é um só, é a Copa do Mundo. Tá aí, esporte e loterias. E o tempo você confere também nesta edição. Tá aí as nossas manchetes, estão aí os nossos destaques. Agora são 7:08, vem aí a notícia por inteiro. Nosso primeiro bloco do café de hoje.
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1: Vamos nessa então, gente. Vamos nessa então, um abração e um bom dia para todo mundo, tá? Muito obrigado aí pela companhia. Vamos nós aqui nesta sexta. Será que tem cara de sexta mesmo? Pelo menos não parece, né? Pelo menos não parece, mas estamos aí. Sexta-feira, depois do feriadão de Corpus Christi, e temos aí um meio feriado, né? Hoje é ponto facultativo nas repartições públicas, né? Somente atendendo serviços essenciais, né? Então estamos aí. Daqui a pouco você vai ter alguns detalhes aí sobre o dia de hoje, mas já antecipando, né? Antecipando que o volta à normalidade, com exceção de prefeitura, tudo. Banco normal hoje, comércio normal, as lotéricas normal, volta à coleta do lixo normalmente, né? Temos aqui volta à coleta do lixo normalmente, certo? Então hoje vamos que vamos. Vamos que vamos nesta sexta-feira, onde temos os destaques aí locais. Temos a nossa região, certo? Temos o nosso giro pelo Brasil, o nosso giro pelo mundo, que você vai conferindo. Eu começo aqui, gente, com um comunicado da funerária Piso para o falecimento aqui por Igaraçu aos 35 anos, senhor José Gonçalves de Godoy, conhecido aqui por Igaraçu principalmente como o Zequinha da Cadeira. Ele foi vereador na gestão passada do Verpa, 2021 a 2024. Está sendo velado na Câmara aqui de Igaraçu e o sepultamento agora pela manhã, 10 horas, aqui no cemitério do centro. José Gonçalves de Godoy, o Zequinha da Cadeira, ex-vereador de Igaraçu, que faleceu aos 35 anos. A informação é da funerária Piso. Bom, gente, no primeiro bloco nós temos também, teríamos, né, loterias, né? Mas ontem, em virtude do feriado, não aconteceu o sorteio. Na quarta-feira, só para lembrar aqui os amigos, né? Lembrando, na quarta-feira tivemos aí o sorteio das loterias. Vamos aí fazer um pequeno resumo, começando aqui pela mais milionária, que não tivemos aí, para variar, ninguém acertou a primeira faixa e ninguém acertou a segunda faixa. Amanhã paga 61 milhões, hein? Amanhã, tá? A mais milionária. Gente, na quarta-feira, a Loto Fácil, concurso 3.702, acumulou. A Quina, concurso 7.042, também acumulou. A Loto Mania, concurso 2.932, também acumulou. A Dupla Sena, o concurso 855, ninguém acertou 7 dezenas e ninguém acertou 6 dezenas. A Dupla Sena de quarta-feira, concurso 2.965, também acumulou, ninguém acertou o primeiro sorteio, nem o segundo sorteio. A Federal de quarta-feira, o primeiro prêmio, o bilhete 19.140, R$500 mil, saiu para São Paulo, capital. Você vai conferir agora os sorteios de hoje à noite. A Loto Fácil paga 10 milhões, a Quina 20 milhões, Loto Mania 1.100.000, a Dupla Sena 2.500.000 e o Super 7 1.200.000. Tá? As nossas loterias, portanto. Bom, gente, vamos aqui agora com outros destaques neste nosso primeiro bloco. E eu vou começar aqui com polícia. Dois homens foram presos em flagrante por tráfico de drogas e associação para o tráfico durante uma ação da Polícia Civil. A ocorrência resultou na apreensão de entorpecente, dinheiro, celular e outros materiais. O caso aconteceu aqui por Igaraçu, na Vila Nossa Senhora Aparecida. Segundo a Civil, a investigação apontava que na rua Catulino Maybach era utilizado um ponto intenso de venda de drogas entorpecentes. Durante diligências, policiais civis abordaram três pessoas em via pública. Entre elas, um elemento que apenas a inicial foi divulgado, PHOS, e o outro, TWDSR, que já eram investigados por envolvimento com o tráfico. A partir das informações obtidas na abordagem, a equipe localizou um imóvel invadido que estaria sendo utilizado para armazenar drogas e dar suporte à atividade criminosa. No local foram apreendidas 40 pedras de crack, 60 porções de cocaína, uma porção de maconha, uma balança de precisão, dois aparelhos celulares e dinheiro em espécie. De acordo com a Civil, os dois investigados possuem passagem recente por tráfico de drogas. Um deles também já respondeu por posse ilegal de arma de fogo. Ambos estavam em liberdade enquanto respondiam a processos anteriores. Após a apresentação da ocorrência, a autoridade policial determinou a prisão em flagrante pelos crimes de tráfico de drogas e associação para o tráfico, representando pela conversão da prisão em preventiva. A ação foi coordenada pelo delegado Dr. Guilherme Gato. A Polícia Civil destacou que vai continuar atuando para combater o tráfico e desarticular pontos de vendas em Igaraçu do Tietê. Está aí, portanto, essa notícia local aqui neste nosso primeiro bloco. Agora eu vou para Barra. A Secretaria Municipal de Saúde, desde setembro de 2022, vem desenvolvendo uma iniciativa no município, as chamadas cirurgias eletivas, junto ao Hospital São José. Ao todo, já foram cerca de 1.700 procedimentos cirúrgicos nas mais diversas especialidades. Diminuindo consideravelmente a fila de espera. Lembrando que, em alguns procedimentos, necessariamente, precisam ser realizados em hospitais de maior complexidade e, assim, são encaminhados por meio do CROSS. Para quem não sabe, esses procedimentos são prioritariamente de responsabilidade do Estado e, devido à baixa oferta em vagas, o município buscou ampliar esse serviço junto à entidade hospitalar local, que é o Hospital São José, zerando praticamente a fila para alguns procedimentos. A fila, inclusive, poderia ser ainda menor caso não houvesse um alto índice de faltas, que é inacreditável que aconteça. Considerando apenas o período de janeiro a maio deste ano, tivemos 218 faltas, uma média de 44 faltas por mês, sendo que alguns pacientes faltaram até 3 vezes. Isso após confirmar em presença para a realização de procedimento. A grande maioria não deu nenhuma justificativa. Além de não resolverem o próprio problema de saúde, esses pacientes ocupam um lugar que outros necessitam. E depois tem aqueles que falam mal e metem o pau ainda. O português. É incrível, né? O cara não vai buscar um exame, tem uma cirurgia marcada, não vai, não dá satisfação, tira o lugar de outro. E são os que mais criticam depois. Os que mais criticam depois. Temos aqui, que coisa, não? Olha aqui, ó. Faltas registradas esse ano aqui, lá na Barra, de janeiro a maio agora. Temos aqui síndrome do túnel do carpo e ortopedia, 7 faltas. Microtologia bilateral, 6 faltas. Otite média, 1 falta. Herniografia diversas, 9 faltas. Vesículo, 1 falta. Varizes, 63 faltas. Que coisa, não? É impressionante como é que atrapalha, ao invés de colaborar. Prejudica ele mesmo, o paciente, e a própria saúde. E tira o lugar de alguém. E como eu digo, são os mais que reclamam depois. Muito bem. Vamos em frente, gente. Vamos em frente com os nossos destaques desse primeiro bloco. Aqui temos aqui, amanhã, a partir de 8:30 da manhã, jovens talentos de toda a região entram em campo no Vicentão, em Barra Bonita. Tá? É o quadrangular regional sub-20. Atletas que sonham em disputar os jogos regionais, que sendo aqui, vão ser aqui na vizinha Lençóis Paulista. A Barra do técnico Sescato terá pela frente adversários como Botucatu, Macatuba e o 15 de Jaú. Amanhã a programação é a seguinte, 8:30 da manhã, lá no Vicentão, portões abertos, Barra Bonita e Macatuba. Na sequência, 15 de Jaú e Botucatu. E às 11:30 teremos a final entre os vencedores. Certo? Está feito, dado o recado aí. Amanhã, então, Vicentão, portões abertos. Tá? Gente, agora o recado da Barra ainda para tutores de cães e gatos, hein? Temos aí um novo cadastro para depois terem a castração de graça. Através da Secretaria Municipal de Proteção e Bem-Estar do Animal, uma nova etapa de inscrições para a castração de graça será nesta segunda-feira, dia 8, das 7:30 da manhã até as 3 da tarde, no PAS do Sonho Nosso, lá na Rua Leona Pompeu. É exclusivo para moradores de Barra Bonita. E com isso, tem que apresentar um comprovante de residência, permitido o cadastro de um animal por família. Certo? Segunda agora, a partir de 7:30 da manhã. Ponto facultativo decretado pela Prefeitura de Barra Bonita nesta sexta-feira. O mesmo acontecendo aqui por Igaraçu do Tietê. Certo? Mais ainda neste ponto facultativo, temos aqui a Igaraçu, farmácia municipal, hoje funcionando das 8:00 da manhã às 2:00 da tarde, aqui na Rua Fernando Jatobá. Temos também farmácia lá na Barra, a farmácia de atenção básica, vai estar aberta lá no PAS do Sonho Nosso hoje, tá? O telefone lá é 3141-0008. Vale lembrar na Barra que hoje, que vai abrir nesse horário, agora, que não temos aí, não serão entregues medicamentos de alto custo, hein? E para a retirada de medicamentos deverá ser apresentada a receita médica. Então está aí, portanto, lá na Barra, de manter aberta a farmácia de atenção básica do PAS do Sonho Nosso. Tá certo? Aqui por Igaraçu, gente, onde o friozinho continua, não só Igaraçu, né? Temos aqui o recado para as famílias que precisaram de agasalhos e cobertores. Tem que comparecer, não ganha tempo. A famosa triagem vai até o dia 12, viu, gente? Que é sexta-feira que vem. Tem mais uma semana, de manhã e à tarde, tá? De manhã e à tarde. Tem que levar documentos pessoais de todos da casa, tá? Aí você vai receber um comprovante, uma senha para ver o dia que você pode retirar, o dia e o horário. A retirada começa dia 16, não será somente dia 16, começa dia 16, mas vai ter o dia marcado para você, além do dia e o horário. Bom, gente, o recado aqui para Igaraçu e Barra, e aliás todo o estado de São Paulo, é vacinação da gripe, hein? Que continua para toda a população a partir de 6 meses de idade. E falar em vacina, tem um recado aqui também da Secretaria de Saúde aqui de Igaraçu. A vacinação contra a dengue. É, gente, temos aqui cobertura ampliada aqui por Igaraçu. É, quem pode se vacinar da dengue? Profissionais da saúde, população com 59 anos completos. Certo? Procure uma unidade de saúde aqui por Igaraçu. Temos aqui ainda... Bom. Gente, festança no próximo final de semana na Barra. É o 28º Zoando Moto Fest. 3 dias de rock e motociclismo, tá? Na sexta-feira que vem, dia 12, sábado, dia 13, domingo, dia 14. Temos a programação aqui que a gente vai divulgando durante a semana. Tá certo? Durante a semana. Muito bem. Vamos aqui, gente, com outros destaques, outras informações neste meio feriado. E a ação entre amigos da PAI de Garaçu Tietê continua, gente. Você já adquiriu a sua adesão? A premiação, os sorteios que serão feitos pela Federal do mês que vem, dia 25 de julho, depois da Copa, tá? Entre em contato com o pessoal da PAI, tá? Aqui que tem outro recado aqui, que a gente vai falando sempre aqui, que é chamando atenção aqui para os agentes culturais aqui de Garaçu do Tietê. É a oportunidade aí, hein? A oportunidade para você participar daquele da Secretaria da Cultura e Turismo, do edital da Política Nacional Aldir Blanc, artistas e produtores culturais, hein? Até o dia 12 agora vão as inscrições, certo? É uma verbazinha que vem para toda a cidade. Agora, cada um tem que procurar o seu interesse, né? Se não, meu amigo, não vai esperar. É, procure a localidade, ou seja, as prefeituras. Muito bem, muito bem, muito bem. Está aí, portanto, os nossos destaques aqui neste nosso primeiro bloco, né, do café de hoje. 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Muito bem, muito bem, muito bem. Gente, ô Cris, sextou na Estiva. A Estiva não tem ponto facultativo, não. Lá tivemos ontem o feriado, o almoço, e hoje temos aqui, a partir das 7 horas da noite, nesta sexta-feira, e hoje à noite tem música com o Tiago Fontes e a Adriana. Tá certo? Aquele ambiente gostoso, com qualquer tempo, né? E aquela comida deliciosa lá no, na Estiva. Hoje, então, teremos aí a noitada. 7 horas da noite, porta aberta. E vamos nessa, né? Vamos nessa, vamos nessa, vamos nessa. Muito bem. Ô Cris, vamos dar uma satisfação, né? Lembrando que de sexta-feira eu e a Cris aqui. É nós dois. E não tem por onde, né? E, claro, a galera que sempre acompanha a gente. A Paula Arruda, a Elisângela Pescara, César Melo, a Creuza Polônio, o Adão Amato, a Maria Denor, o Nilton Rossi na audiência. Cris, o Nilton, que bom programa, Erivelto, Marcelo, Matias e Cris. Como está, Cris? O Nilton, está melhor que nós. Está melhor que nós. O Evaldo Gomes, a Creuza Maniero, um bom fim de semana para você também. O velho Rabugento do Texuco, o Valdir Alexandrino, a Leni Dalmazo, quem mais aqui? A Jaqueline, a Cleide Mota, a Maria Célia, o Decão Pasqueta, Angélica Peterson, a Cida Lima, quem que tem? A Marcinha Araguti, um abração para todos. Para todos nós aqui, para vocês, para o professor José Maganha, que daqui a pouco vai estar aqui. Sexta-feira, dia do Zé. Né? A Rose Soares, ligadinha, trabalhando, manda um beijo para minha amiga Sueli Maganha, que está na audiência. Um abração, Sueli. A Sônia Silva, a Vera Lúcia Aparecida dos Santos, o Zé Eduardo Abiati, Deus abençoe você também. Né? Vamos nessa, então. Que horas são, hein? 7h26. Tá bom o cafezinho hoje, irmão? Ela que fez, né? Quando ela faz é outra coisa. Em vez de tomar uma xicrinha, toma duas, né? Muito bem. A gente volta já já aqui na cidade.
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1: Vamos nessa, gente. 7h35, vamos em frente com o nosso café aqui da cidade. Vem aí o nosso segundo bloco de hoje.
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1: Vamos falar de esportes da região. Piracicaba mantém liderança e São Manuel aparece em oitavo lugar na classificação parcial. Nos 28ª edição dos Jogos da Melhor Idade em São Manuel. Temos aqui, de acordo com informações da Secretaria de Esporte de São Manuel, Piracicaba soma 125 pontos. Né? Temos aí Botucatu, São Manuel, classificação até agora. Piracicaba em primeiro, 125 pontos. Segundo, Botucatu, 69. Terceiro, Lençóis, 42. Em quarto, Lins, com 34. Quinto, Pirassununga, 31. Sexto, São Pedro, 21. Sétimo, Jaú, 18. Oitavo, São Manuel, 16. Em nono, Santa Rita do Passa Quatro, com 13. Em décimo, Porto Ferreira, com 10 pontos. Os jogos da melhor idade ali vão até o dia 7 agora. Até exatamente no próximo domingo. Reunindo atletas da região. Certo? Tá dado o recado por enquanto. Gente, a Defesa Civil de

Botucatu atendeu 3 ocorrências de incêndio em vegetação em diversos pontos da área urbana daquele município. Segundo a Civil, as ações contaram com o apoio de órgãos parceiros para o rápido combate às chamas, evitando que o fogo se espalhasse e causasse mais danos à população e ao meio ambiente. Né? É um perigo essa época, agora começa esse perigo das queimadas, gente. A falta de chuva, tempo seco, baixa umidade do ar, muito cuidado, ou todo cuidado é pouco, né? Todo cuidado é pouco. PM realiza 4 prisões em flagrante em uma única noite em Jaú, envolvendo crimes de roubo, furto, tráfico de drogas e violência doméstica. A PM realizou 4 prisões entre a noite de terça-feira e a madrugada de ontem. A primeira prisão ocorreu após um roubo nas proximidades de um bar. A vítima, que precisou de atendimento na Santa Casa, informou à polícia as características do autor, que havia levado um celular e cometido agressões. Durante o patrulhamento, ele foi localizado na rua Benjamin Constant. Com ele, policiais encontraram objetos relacionados ao crime, resultando na prisão em flagrante. Na sequência, equipes da PM atenderam uma denúncia de tráfico em uma viela localizada atrás da escola Lúcia Sampaio Galvão. Durante a abordagem, um adolescente tentou fugir e foi detido. Com ele, localizaram 67 porções de cocaína prontas para venda, além de porções maiores da droga e cerca de 200 embalagens. O menor permaneceu à disposição da justiça. Ainda durante a operação, os policiais prenderam um homem suspeito de furtar um celular em um estabelecimento comercial do centro de Jaú. O indivíduo foi localizado próximo à rodoviária daquela cidade e estava com o aparelho. A vítima reconheceu tanto o celular como o autor. Já na madrugada, a PM foi acionada para atender uma ocorrência de violência doméstica. Após contato com a vítima e análise de informações, os policiais localizaram o agressor e o conduziram à central de polícia. Diante das evidências e do laudo médico da vítima, ele permaneceu preso, certo? Homem é preso ao transportar medicamento proibido e revela esquema de entrega em Jaú. O homem de 26 anos foi preso em flagrante após ser flagrado transportando 18 caixas de um medicamento de venda proibida no Brasil. A ação foi resultado de uma investigação da Civil com apoio da Militar, que monitorava uma entrega suspeita. O caso aconteceu em Jaú. As equipes receberam informações de que a entrega iria ocorrer nas proximidades do Hospital Unimed e passaram a acompanhar a movimentação. Durante a operação, os policiais identificaram um motociclista em atitude suspeita e fizeram abordagem. Com ele, identificado com as iniciais JPP, de 26 anos, encontraram 18 caixas de medicamento Tirzepatida, conhecido como TG. Segundo a Civil, ele contou que havia sido contratado por um homem não identificado na cidade de Bauru para transportar a mercadoria e que uma mulher também participaria do esquema. Ainda conforme a investigação, ele admitiu que sabia da ilegalidade do produto e afirmou que receberia R$300 pelo serviço. Além de não receber, ele foi preso. Um homem procurado pela justiça foi capturado pela PM durante um patrulhamento na noite de ontem. A ação aconteceu após policiais receberem informações sobre o mandato de prisão em aberto contra o elemento. O caso foi registrado lá no bairro Mar Azul 2, em Itapuí. Durante as buscas, a equipe localizou o suspeito e realizou a abordagem. Após a confirmação da ordem judicial vigente, os policiais efetuaram a captura. O homem foi encaminhado ao plantão e permaneceu à disposição da justiça. 2 homens foram presos em flagrante por tráfico de drogas e associação para o tráfico durante uma ação da Civil. A ocorrência resultou na apreensão de entorpecente, dinheiro e celular. O caso aconteceu também na cidade de Jaú. Como estão caindo de pau quando a droga em Jaú. Meu Deus do céu. Não se tem mais detalhes dessa outra ocorrência. 5 pessoas foram presas em flagrante, suspeitas de vender medicamentos para emagrecimento de forma clandestina. A ação da Civil apreendeu produtos comercializados sem autorização
e de origem investigada. O caso aconteceu em Promissão. Segundo as investigações, os suspeitos utilizavam redes sociais e aplicativos de mensagens para oferecer remédios. Durante a operação, policiais também apreenderam documentos e materiais ligados ao esquema. A Civil alerta que o consumo de medicamentos sem procedência pode trazer sérios riscos à saúde, hein? A gente sempre alerta que cuidado de quem você compra, cuidado com o medicamento que você vai usar, não vai se automedicar, tomar medicamento por conta própria, lá na frente, depois amanhã, você vai ver o que é bom para a tosse ou para o seu organismo. Um homem que estava foragido desde julho de 2021 foi capturado pela PM ontem na região central de Bauru. De acordo com informações do batalhão, uma equipe da primeira companhia realizava um patrulhamento no combate a furtos e roubos quando avistou o indivíduo em atitude suspeita. Ao perceber a aproximação da viatura, ele fugiu a pé, acabou sendo alcançado e abordado. Durante a abordagem, ele teria fornecido informações falsas sobre sua identidade, o que levou a equipe a utilizar ferramentas de inteligência para confirmar os dados pessoais. Após consulta, ficou constatada a existência de um mandado de prisão em aberto contra ele em 2021 por tráfico de drogas. Ele era considerado foragido do sistema prisional. Foi conduzido à central de polícia. Um paraguaio foi preso em flagrante pela polícia rodoviária na noite de ontem, após ser flagrado transportando uma carga de contrabando escondida nos fundos falsos de um caminhão. Foi na Castelo Branco, em Pardinho. Durante a fiscalização, os policiais encontraram 19.960 ampolas de medicamentos para emagrecimento e 516 aparelhos eletrônicos, entre tablets e celulares. Os produtos estavam ocultos em um compartimento secreto na cabine do veículo. Os fundos falsos possuem um sistema de abertura por senha. Ele foi preso em flagrante e a carga foi apreendida. Sabe que pega, né, gente? Sabe que pega. Sabe que pega. Muito bem, muito bem. Aonde que eu tenho mais aqui? Na região. Morte no trânsito. Um homem morreu na madrugada de ontem após se envolver em um grave acidente de trânsito lá no Distrito Industrial de Ourinhos. A vítima, identificada como o empresário Silvio Luiz Benato, de 61 anos, conhecido popularmente como Chico Pomba. De acordo com as informações, ele conduzia uma caminhonete quando colidiu contra a traseira de um caminhão que estava estacionado. O motorista chegou a receber atendimento médico no local, mas não resistiu. A Civil registrou o caso como homicídio culposo na direção do veículo automotor. As causas do acidente agora serão investigadas. Que coisa, não? Impressionante, gente. Impressionante, impressionante. Está aí, portanto, o nosso giro aqui pela nossa região. E eu vou destacando aqui, gente, agora são 7h45 e eu vou dando o recado da Boca Rica. 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Um abração para o Reginaldo Matiasi, Sidney Fernandes, Eunice Gomes, Ana Carla Pacheco, que estão ligadinha com a gente, a Cidinha Fulan, a Gercília, bom dia. O Júnior Bernardino, uma ótima sexta para você também. A Dina Santos, a professora Zezé Bozo, um abração. A Flor Santos, a Rosa Meneghelli, a Paula Elisângela, um
Muito obrigado a todos e pela companhia, gente. Vamos tomar mais um cafezinho com esse friozinho. A gente volta já já com o nosso giro pelo Brasil e pelo mundo.

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1: Vamos nessa então, gente. 7h55, vamos em frente, vem aí o nosso terceiro bloco de notícias.
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1: Vamos nessa, Brasil e o mundo, nosso giro começando por aqui. O fim da escala 6x1. Rusgas com governo pode travar texto no Senado.
3: O presidente do Senado atendeu as expectativas nos bastidores e deu a entender que a tramitação da PEC, que reduz a jornada de trabalho, será mais lenta na casa. Davi Alcolumbre afirmou que deve reunir líderes partidários e o presidente da Comissão de Constituição e Justiça na próxima semana para discutir o tema. Proposta de emendar a Constituição reduz de 44 para 40 horas semanais a jornada e acaba com a chamada escala 6x1. Medida já passou na Câmara. E esse ritmo já era esperado principalmente por causa das rusgas recentes entre ele e o governo federal, que vê o texto como uma prioridade. Alcolumbre chegou a declarar que o Senado não tinha a função de apenas carimbar o que passa pela Câmara. Este tema ganhou destaque durante o Fórum de Lisboa, que aconteceu nesta semana, e o senador Camilo Santana, do PT do Ceará, reconhece a legitimidade da casa de debater o tema, mas lembrou que as tratativas foram feitas com parcela importante da sociedade.
4: Mas esse debate foi feito lá na Câmara. Claro que pode se abrir o debate no Senado Federal também. Mas o presidente Hugo Mota, ele abriu um debate regionalizado, ouviu todos os setores, houve inclusive uma transição para aprovação desse projeto, né? A redução de 44 para 42 esse ano e só 40 no ano que vem, né? E compensações importantes que vão garantir no projeto. É claro que o Senado também tem esse papel de poder ouvir, poder dialogar, mas que encaminhe o projeto para que ele possa ser debatido, né, na Câmara Alta e a gente poder aprovar, porque essa é uma luta importante do presidente Lula e é uma luta importante na sociedade dos trabalhadores desse país.
3: Quem também esteve no evento na capital portuguesa e conversou com a reportagem da agência Rádio Web foi o relator da PEC na Câmara, deputado Léo Prates, do Republicanos da Bahia, que disse não temer grandes mudanças no texto.
5: Eu sempre disse que o texto que foi para o Senado não é o texto de Léo Prates ou o texto de qualquer deputado. É o texto do pensamento médio, eu considero o meu trabalho feito, porque na hora que nós temos 472 votos de 504 possíveis, então o texto foi muito melhor do que nós esperávamos. E eu volto a dizer, o texto não é de Léo Prates, não é de Hugo Mota, é da Câmara dos Deputados. Acho que o Senado é livre para fazer as modificações e depois nós vamos avaliar. Faz parte da democracia e do processo legislativo. Acredito muito no espírito público e na liderança do presidente Davi, que é um grande homem público do nosso país.
3: O senador Camilo Santana afirmou que o distanciamento entre Senado e o governo continua e que ele está tentando negociar para retomar as conversas entre os poderes. Agência Rádio Web de Lisboa, Norberto Notari.
1: O governo Trump é criticado por novas tarifas contra o Brasil.
6: A adesão do governo dos Estados Unidos de aplicar novas tarifas contra o Brasil resultaram em críticas da transparência internacional. A organização aponta que o governo Donald Trump tem utilizado o tema da corrupção como uma mera desculpa para atacar o governo brasileiro. Segundo a entidade, em comunicado divulgado nesta quarta-feira, o Brasil tem sim enfrentado problemas no combate à corrupção. Contudo, a transparência internacional aponta que estes problemas são muito semelhantes ao que já acontece nos Estados Unidos. Cientista político e professor de relações internacionais, Bruno Lima Rocha, aponta que ao longo da história, o governo norte-americano se mostrou pouco disposto a um combate real à corrupção.
7: Até o fim da Guerra Fria, mais ou menos, as transnacionais dos Estados Unidos, ainda à época chamadas de multinacionais, tinham uma verba para processos especiais ou processos específicos segundo países do investimento. Era um eufemismo para comprar autoridade local e fazer avançar os seus projetos. Os Estados Unidos têm uma regra interna chamada FCPA, que deu a base legal deles para operar Lava Jato. O país, com essa pretensão imperial, se arvora no direito de julgar casos de corrupção em outros países. Então, evidente que a pauta anticorrupção ela é utilizada para fins de uso do governo de turno.
6: A posição da transparência internacional, contudo, deve ter pouco efeito prático no sentido de fazer com que a opinião pública dos Estados Unidos pressione o governo de Donald Trump na retirada das tarifas. De acordo com Bruno Lima Rocha, isso acontece porque a própria população norte-americana acredita em uma posição de donos do mundo dos Estados Unidos.
7: Ficaria na dúvida do efeito na opinião pública doméstica dos Estados Unidos, porque também é costume uma parcela muito expressiva daquela população entender que o seu governo opera como um império e é uma fonte permanente de hipocrisia.
6: Em seu comunicado, a Transparência Internacional afirmou que os três poderes do Brasil têm sim reduzido as ferramentas de combate à corrupção. Uma posição, porém, que é vista de forma cética por Lima Rocha.
7: A Transparência Internacional, ela já teve seus méritos, mas ela é muito utilizada para projetar poder dos grandes países. Eu ficaria muito desconfiado de qualquer posição que venha de Washington ou da Transparência Internacional, aonde vem a rubrica como a transparência nas contas públicas. Quem está diminuindo a ferramenta de combate à corrupção no país ou tentando fazer isso é o Congresso o tempo todo.
6: Outra justificativa do governo dos Estados Unidos na taxação ao Brasil foi a acusação de que o PIX seria uma prática econômica desleal. E para a Transparência Internacional, esse argumento é falso, pois além de facilitar o acesso aos bancos, a ferramenta também contribui para a redução de circulação de dinheiro em espécie e aumenta a rastreabilidade das transações financeiras. E dessa forma, acaba criando condições favoráveis ao combate da lavagem de dinheiro, evasão fiscal e outros fluxos financeiros ilícitos. 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Produção e reportagem, Eduardo Amaral.
1: Vamos em frente. Jairinho é condenado a 43 anos, mas Monique recebe perdão judicial.
8: O Tribunal do Júri do Rio de Janeiro condenou o ex-vereador carioca doutor Jairinho por homicídio duplamente qualificado, tortura e coação no curso do processo. Ele era réu do assassinato de Henri Borel em 8 de março de 2021, quando a criança tinha 4 anos de idade. A companheira de Jairinho e mãe da criança foi condenada por omissão às torturas a que o filho foi submetido. O julgamento terminou na madrugada desta quinta-feira, após 10 dias, o mais longo da história do Rio de Janeiro. A juíza Elizabeth Machado fixou a pena de Jairo Souza Santos Júnior, o doutor Jairinho, em 43 anos e 9 meses de reclusão. Ele também terá de pagar indenização de R$ 400 mil ao pai de Henri Borel. Tanto o Ministério Público, o órgão acusatório, quanto a defesa dele vão recorrer da decisão. Monique não foi condenada pelo crime de homicídio, recebeu perdão judicial. A juíza avaliou que a mãe de Henri Borel foi submetida a julgamento público marcado por preconceito de gênero, uma reação desproporcional e desmesurada. Elizabeth Machado também argumentou que há muita cobrança da sociedade sobre as mães, não bastando serem dedicadas, mas também perfeitas. Coincidentemente, Monique perdeu o único filho, Henri Borel, em um dia 8 de março, Dia Internacional da Mulher. Apesar do perdão judicial pelo homicídio, Monique foi condenada a 1 ano e 4 meses pela omissão aos maus tratos sofridos por Borel. Como estava em prisão preventiva, a juíza entendeu que a pena estava cumprida. Agência Rádio Web, produção e reportagem, Alan Barbosa.
1: Continuando com o nosso giro de notícias, nova medida impede que famílias vulneráveis percam o Bolsa Família.
9: O governo do Brasil vai garantir a manutenção do Bolsa Família durante requerimento do Benefício de Prestação Continuada, o BPC. As famílias em situação de vulnerabilidade social que solicitarem o BPC não vão precisar renunciar ao Bolsa Família durante o processo. Essa medida impede que essas famílias fiquem sem o Bolsa Família durante espera pela análise do Instituto Nacional do Seguro Social, o INSS, sobre a concessão do BPC. A medida está vigente desde o dia 2 de junho. Segundo o Ministério do Desenvolvimento e Assistência Social, Família e Combate à Fome, o desligamento voluntário do Bolsa Família só vai ocorrer se o BPC for concedido. Esta regra foi definida por meio de parceria entre o MDS, o INSS, a Advocacia Geral da União e a Defensoria Pública da União. União. O formulário de requerimento do BPC agora inclui uma declaração que o solicitante deve preencher. O documento informa que o cidadão é responsável familiar do Bolsa Família e que solicita o desligamento voluntário caso o valor recebido do programa seja o único motivo para o indeferimento da solicitação do BPC. Essa declaração não causa nenhum efeito imediato e o beneficiário vai poder continuar recebendo o Bolsa Família normalmente. Se ao fim do processo for comprovado que o requerente atende a todos os critérios de acesso ao BPC, o INSS aceita o pedido e encaminha a declaração de desligamento voluntário do Bolsa Família ao MDS. A partir disso, o Ministério interrompe o pagamento do Bolsa Família. O beneficiário tem direito a receber os valores retroativos do BPC desde a data do requerimento. Esse valor pode ser abatido parcialmente de forma automática para compensar o montante pago pelo Bolsa Família durante o período de análise do requerimento do benefício de prestação continuada. Reportagem Érica Brás.
1: A Argentina entra na lista dos piores países para trabalhar.
10: Especialistas acreditam em um acirramento do debate eleitoral sobre jornadas de trabalho no Brasil, após estudo da Confederação Sindical Internacional mostrar que Argentina e Panamá passaram a integrar, junto com o Equador, a lista dos 10 piores países do mundo para direitos trabalhistas. O pesquisador associado do Núcleo de Estudos dos Países BRICS, Lier Pires Ferreira, acredita que o resultado deve ser explorado pela esquerda, mas prega cautela na análise do eleitor.
11: O relatório oferece um material relevante para as campanhas da esquerda. Ele também tem que ser usado com uma certa nuance, com um certo equilíbrio, reconhecendo que o Brasil também tem problemas graves no que diz respeito às condições laborais e a gente deve evitar sempre aqueles contrastes simplórios, né, dizendo, olha, a direita é má, a esquerda é boa.
10: Os três países da América Latina estão ao lado de Belarus, Egito, Eswatini, Mianmar, Nigéria, Tunísia e Turquia, de acordo com o mais recente relatório Índice Global dos Direitos. Para especialistas, essas nações apresentam condições ruins de trabalho, com repressões aos movimentos sindicais, além de reformas trabalhistas ruins para o trabalhador. No caso da Argentina, recentemente, o governo Javier Milei aprovou jornadas de trabalho de até 12 horas diárias, e ainda a redução nas indenizações trabalhistas. Para o cientista político Ricardo Ismael, com os números da CSI, o debate sobre as jornadas de trabalho no Brasil deve esquentar ainda mais.
12: Talvez no Senado essa discussão possa ser ampliada no sentido de tentar verificar um pouquinho essas consequências e aí tentar buscar minimizar.
10: Os países do Grupo 5 foram avaliados como os piores do mundo para trabalhar. Brasil, Costa Rica, El Salvador, Peru e Trinidad e Tobago estão no Grupo 4, referente aos países com violações sistemáticas de direitos trabalhistas. Agência Rádio Web, produção e reportagem, Carlos Briggs.
1: Conferindo agora outras manchetes pelo Brasil e pelo mundo. Vamos aqui. Ah, Flávio Bolsonaro impõe tom eleitoral e Messias cita Judas na Marcha para Jesus em São Paulo, que virou uma marcha política também. Essa é a grande verdade. Ataque russo mata 4 pessoas na Ucrânia após Zelensky propor uma reunião com o presidente russo Putin. Homem que tentou estuprar nutricionista em São Paulo implora a juiz para não ficar preso. Os destaques. Trump cancela shows pelos 250 anos da independência dos Estados Unidos. Princesa herdeira da Noruega entra na lista de espera para transplante de pulmão. Os nossos destaques. Temos aqui ainda mais algumas manchetes, mais alguns destaques desta sexta-feira. Temos ainda quadrilhas pagam R$500 para mula trazer canetas emagrecedoras do Paraguai para o Brasil. Obras da Sabesp causam vazamento de gás e rua é isolada no centro de São Paulo. Você vai conferindo as manchetes de agora, pelo Brasil e pelo mundo. Sobrinha de Marcola foi para Madrid, na Espanha, 2 meses antes de ter prisão decretada. Sem Pacheco, PSB diz que terá candidatura própria ao governo de Minas Gerais. Milhares de pessoas protestam contra o projeto do genro de Trump na Albânia. Tá aí, portanto, os nossos destaques. Estão aí, portanto, as nossas manchetes pelo Brasil e pelo mundo. 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Mandar um abração lá pro Lino Mori. 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Ok? Muito bem, muito bem, muito bem. Mandar um alôzão aqui pro pessoal que está ligado com a gente nesta sexta-feira de ponto facultativo nas repartições públicas, hein? É, hoje, prefeituras, só os serviços essenciais. Mas banco normal, comércio normal, coleta do lixo normal, tudo normal. Um abração pro Carlos Lazarinho, Zé Silva, Edete Maia, Cecé Moura, bom dia, lá de Itanhaém, tá com sol lá, aqui tá friozinho. O Aparecido Inácio, a Isabel Custódio, muito obrigado pela preferência, gente. Vamos, que horas são? 8h13, vamos tomar aí mais um cafezinho que tá gostoso, né? Depois a gente volta para fechar com o esporte e também o tempo de acordo com o clima-tempo.
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1: Vamos nessa então, gente. Agora 8h18, o nosso último bloco vem aí. Esporte e o tempo de acordo com o Clima Tempo.
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1: Gente, meu amigo, é a Copa do Mundo. É a Copa do Mundo. O destaque, né? Próxima quinta-feira já. Próxima quinta-feira temos aí já a abertura da Copa do Mundo. 16h, hein? 16h. México e África do Sul. Vai até o dia 19 do mês que vem, que é um domingo, quando teremos a final. Certo? Então tá aí a nossa Copa do Mundo. O detalhe é o seguinte. Temos o Brasil estreando aí, não neste sábado amanhã, no outro dia de Santo Antônio. 19h, Brasil e Marrocos, tá? Enquanto isso, gente, as competições esportivas para os campeonatos, né? Praticamente no mundo inteiro, né? Aqui no caso nosso aqui, para volta só em... Né? O Brasileirão volta só no dia 22 de julho do mês que vem, tá? Depois da Copa. Isto, o Brasileirão da Série A. O Brasileirão da Série A. Porque o Brasileirão da Série B, C e D não para. Tá certo? A Série B, inclusive, tem um jogo hoje à noite. 20h, Operário e Juventude. Certo? Agora vamos com outras notícias. Olha aí. O time do Flamengo é o time que mais deu jogador para as seleções. Certo? Alexandre, Danilo, Paquetá, Léo Pereira para o Brasil. Arrascaeta, Varela e Dela Cruz para o Uruguai. Carrascal para a Colômbia e Plata para o Equador. Tá? Tá aí, portanto, feito o registro. Bom, a FIFA proíbe vuvuzelas e apitos nos estádios da Copa do Mundo. Torcedores que descumprirem regras podem ser retirados do local. Código de conduta proíbe ainda ponteiros, laser e invasão de campo. Uma outra da Copa aqui. Previsão aponta risco de tempestade durante o jogo de abertura. O pontapé inicial da Copa deve acontecer sob condições adversas na próxima quinta-feira. Há risco de pancada de chuva e trovoada durante o duelo entre México e África do Sul no Estádio Azteca, na Cidade do México, o que acende o alerta para uma possível suspensão do evento. O jornal norte-americano The New York Times elegeu um azarão de cada continente para a Copa do Mundo. São eles o Equador da América do Sul, o Japão na Ásia, o México na América do Norte, a Noruega na Europa e o Senegal na África. Na avaliação do jornal americano, esses países podem chegar às quartas de final, se a chave ajudar, certo? A França perde a liderança no ranking da FIFA para a Argentina. Agora tem aí um novo posicionamento. A Argentina vai liderando em segundo Espanha, terceira França, quarta Inglaterra, quinto Portugal. O Brasil está em sexto lugar, Marrocos em sétimo, Holanda em oitavo, Bélgica em nono e Alemanha em décimo lugar. A FIFA confirma Shakira na cerimônia de abertura do México. Tá certo? Espanha empata e França sofre virada da Costa do Marfim em amistosos. Morreu João Leiva de Campos Filho, o Leivinha, nascido em Novo Horizonte em 1949. Atuou como meia-direita, um dos jogadores da história do Palmeiras, da Portuguesa e do Atlético de Madrid. Ele tinha 76 anos. Está aí, portanto, os nossos destaques do esporte. 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E o tempo, gente, continua, hein, do jeito que está. Fica, vamos para hoje, amanhã e domingo. As temperaturas médias e máximas e mínimas, 24 de máxima e 13 de mínima, sempre em média. Não temos previsão de instabilidade. Vambora, Cris. Muito obrigado pela sua atenção. Um abraço e até logo mais às 11h.

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5: O presidente da Associação Uruguaia de Futebol, Ignacio Alonso, demonstrou confiança na presença de Arrascaeta na Copa do Mundo de 2026, mesmo após o meia sentir uma lesão na panturrilha durante um treino da seleção. Segundo ele, os exames ainda não tiveram resultado divulgado, mas a expectativa é de que o problema não impeça o camisa 10 de disputar o torneio. A situação preocupa os uruguaios porque Arrascaeta já havia enfrentado uma recuperação recente de uma cirurgia na clavícula. Apesar da nova lesão, o jogador foi mantido na lista oficial da Copa e segue como uma das principais peças da equipe comandada por Marcelo Bielsa. O Uruguai estreia no Mundial em 15 de junho contra a Arábia Saudita, e a definição sobre as condições físicas do meia deve acontecer após os exames médicos.
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O bom lutador não desiste da batalha, mas ganha fôlego, cria ânimo e retorna para a guerra. Então, não desista de lutar por seus sonhos, porque alcançado, o Senhor dá forças. Ao abatido, Ele dá ânimo, e ao triste, Ele dá alegria para viver. Amigos, declare todos os dias que você é mais forte, que você pode mais e que você é um vencedor.

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1: Muito bom dia, gente querida. Bom dia, trabalhadores e trabalhadoras. Bom dia para você que está em casa. Bom dia para você que está viajando. Bom dia para você que está visitando seus parentes aqui em Igaraçu do Tietê. Muito bom dia, gente querida. Que beleza. Hoje, dia 5 de junho. Olha aí, gente. Começamos o mês de junho, mês bonito. Que beleza. Hoje, dia 5 de junho. Olha aí, gente. Começamos o mês de

para vencer todos os obstáculos, todos os desafios, tudo aquilo que você tem que fazer. Ou seja, força, muita força, faça tudo direitinho, da melhor forma possível, faça com amor, com carinho, e você vai ter muita força para vencer o dia de hoje. Quero que você tenha saúde, cuide bem da sua saúde, agasalhe-se bem, toma os medicamentos necessários. Você que faz uso de medicamentos contínuo, não esqueça de tomar, hein, gente? Porque tem, a pessoa esquece, né? Foi após um feriado, está dormindo um pouco mais, depois esquece de tomar e vai fazer falta, tá bom? E alegria. Quero que você tenha muita alegria, muito entusiasmo para você ser feliz. Seja feliz aí no dia de hoje, nessa sexta-feira gostosa, após um feriado muito bonito, um feriado muito de grande espiritualidade, onde revivemos o Corpus Christi, o corpo de Cristo. Lindos enfeites aqui em Garaçu-Tietê. Parabéns a todos que participaram dessa organização. Parabéns a toda a comunidade de Igaraçu do Tietê. 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Mas eu quero você participando conosco, participe pelo telefone 3644-2001 ou pelo WhatsApp, que também é o WhatsApp, viu, gente? Mas eu prefiro que mande aqui pelo WhatsApp, porque fica pertinho aqui de mim e eu vou lendo o seu nome. 97400-6249 é o nosso telefone aqui da Rádio Cidade, a rádio feito com amor, com carinho para você. Muito bem? Vamos começar? Vamos começar chamando Roberto Carlos, né? Roberto Carlos dizendo, louvando a Jesus. A música é Jesus Cristo. E depois nós temos o Chitãozinho e o Chororó saudando você, dando uma saudação de bom dia para você e para todos nós aqui da Cidade FM. Então, com carinho, um forte abraço, um abraço forte para te dar sorte, começando o nosso Bom Dia Cidade FM.

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Estamos de volta, olha aí, gente, que beleza. Estamos de volta, recebemos a visita do seu José Adenor, da Maria de Fátima da Silva Adenor, pessoas amáveis, amáveis, que vêm aqui nos visitar, tomar um cafezinho, venha você também, dê uma passadinha aqui, fale conosco, vê a programação, como que é fazer uma programação, fazer a técnica, falar com os ouvintes, falar com você que está em casa, está aí fazendo com seus afazeres, né? E se as crianças estiverem ao redor, aquele carinho para as crianças, né? Assim como lá em casa estão meus netos, o Eduardo, o Leonardo, o Dudu e o Leléo. Olha que beleza. Olha, muito bom, que carinho maravilhoso e que calor bacana são as crianças, hein, gente? Muito importante isso, muito importante. E eu mando um abraço carinhoso lá para o Bi do Bar. O Bi, bom dia. Bom dia, ele mandou aqui logo de manhã. Bom dia, desejo que as mãos de Deus estejam a te guiar e proteger por onde que você vá. Tenha um dia abençoado. Obrigado, Bi. Obrigado aí para todos. Helena Negrelli, bom dia, Helena. Que bonito, hein? Um pôr de sol aqui maravilhoso e umas margaridas lindas. Direi do Senhor, Ele é meu Deus, o meu refúgio, a minha fortaleza, e nele confiarei. Obrigado, Helena Negrelli, muito obrigado. André Finato também, bom dia. É o Finato do posto Frolini. Ah, nosso apoiador também, o posto Frolini, aqui de Garaçu do Tietê. Gente, olha, tem um colega que perdeu o seu celular, gente, da marca Samsung. No trajeto aqui da Caixa d'Água da Coab aqui, perto da Rainha da Paz, né? Perdeu o seu celular Samsung no trajeto da Caixa d'Água até o restaurante da Cleide. Então, por favor, se você encontrou o celular, entre em contato aqui conosco, que nós temos o telefone do nosso ouvinte, nosso amigo, e foi meu aluno também. Olha que maravilha, foi meu aluno lá no técnico em contabilidade aqui em Garaçu do Tietê. Época boa, época maravilhosa, viu? Muito bom. Também mando um abraço para Juliana Kleber Lourenço, Isabel Bertoncello, Maria José Biega Costa. Olha que beleza lá, pessoal na audiência, curtindo aí o programa, curtindo pelo meu Facebook também, né? Vai mandando a sua mensagem, gente, e nós vamos lendo aqui. Aqui pelo Face da rádio, deixa eu ver aqui quem foi o primeiro aqui a mandar. Muito bem. Hoje, deixa eu entrar aqui. Sexta-feira. Logo cedinho, a Cléo Pineda. Obrigado, Cléo. O Zé Maria Lavaseco. Grande Zé, obrigado. Benjamin Cato. Bom dia, Benjamin. Mandou uma foto bonita aqui também. As mãos de Deus abençoando. Valdiceia, obrigado, Valdiceia. Obrigado também pelo seu carinho, pela sua alegria, pelo seu entusiasmo. Bel Bertoncello, muito obrigado, Bel. Mandou umas imagens bonitas aqui de flores, borboleta. Muito bonito, muito bonito. Carlos Lazarim também, desejando um bom dia com Jesus. E depois eu coloco as mensagens aqui, dita por vocês, e abro o microfone para vocês, tudo bem? 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
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Tudo bem? 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E vamos em frente, gente, vamos em frente. Lembrando que no final do programa termina em pizza. Temos uma pizza com refrigerante PET de 2 litros do supermercado Fernandes e temos também 2 marmitex do restaurante Cheiro Verde, que está maravilhoso. Essa semana eu fui lá comprar dobradinha. Como eu gosto de dobradinha, gente. Adoro dobradinha e lá, olha, maravilhoso. Eu comprei uma quantidade de marmitex lá e no almoço eu e a Shirley comemos tudo. Mas isso é muito bom, muita alegria e comer é gostoso, né? É muito bom. Então, vamos lá, vamos chamar agora o Cristiano Araújo para cantar para nós e depois o Tássio vai cantar para nós De Volta Para Casa. Então, para você, por você, com você, alegria. Um abraço forte para te dar sorte. Bom dia, gente. Um abração.

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0: Estamos de volta, 9h10. Olha que beleza, muito bom, né? 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Muito bem. 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Muito bem, vamos lá, temos aqui a Eva das Neves, né, Eva? Está aqui com a gente, Eva das Neves, vamos ouvi-la. Mandou uma imagem bonita aqui de Jesus e vamos ouvir o microfone aberto para Eva das Neves.
1: Bom dia, seu José.
0: Bom dia.
1: Nossa, que palavras bonitas, seu José. É. Não abri o programa.
0: Bonito.
1: Gostei muito, viu? Um prazer escutar o senhor de novo, seu José.
0: Que bom.
1: Bom dia, Cris. Bom dia, Marcelo. Bom dia, Livelton. Seu José, põe o nome no sorteio aí, por favor.
0: Coloco, sim.
1: Eva das Neves, David das Neves, Nicole da Silva e Jacó da Silva. Obrigado, seu José. E um maravilhoso final de semana para o senhor e a família, viu? Que Deus abençoe, seu José.
0: Todos abraço. Nós. Abraço também, Eva. Que bacana, viu? Vamos ver aqui, o Roberto da Barra, né? Bom dia, ótima sexta-feira, Roberto da Barra. Muito bem, Roberto. Lourdes Silva, querida Lourdes Silva, que fez aniversário ontem e eu pude abraçá-la lá na igreja. Microfone para Lourdes agora. Lourdes, para você.
2: Bom dia, seu José. Bom dia, Cris. Bom dia, Livelto. Bom dia, Marcelo. Bom dia, Denise. Bom dia, Carlos. Bom dia, Célia. Bom dia a todos os ouvintes. Seu José, coloca meu nome no sorteio. Nossos nomes, né?
0: Vamos
2: Lourdes
0: lá.
2: Silva, Jefferson Coelho, Lu Coelho. Seu José, foi um orgulho muito grande te encontrar ontem. Eu estava morrendo de saudade.
0: Olha que bacana, hein?
2: Fico muito grata por ter te visto ontem. Muito um abraço, bem. José. Um abraço, Cris. Deus abençoe a nós todos e a nossa linda e abençoada sexta-feira. Carlão, ontem eu cuidei da Célia, viu? Ficou perto de mim o tempo todo, cuidei dela, fomos na missa, na procissão. Ô, Carlos, deixa eu te contar uma coisa, só tem que contar as coisas perto de mim, né? Teve um cara que tava lá, não conheço a pessoa, entendeu? Eu já vi ele de vista. Ô, Carlos, você acredita que ele perdeu a mulher dele no meio da missa lá, porque tinha muita gente. Graças a Deus, a igreja tava lotada. Ô, Carlos, você acredita que eu tive que ir lá chamar o homem e falar que a mulher dele tava lá perto de nós? Olha, ele tava um pouco desnorteado. Tinha que acontecer isso perto de mim, Carlão? O que você acha, Carlão? Fala alguma coisa aí. Falei pra séria, falei, tinha que acontecer isso perto de mim.
0: Pois
2: um abraço a todos.
0: Pois é, pois
2: fofoqueira,
0: é.
2: Fofoqueira, né, Carlão?
0: Olha aí.
2: Senhor José, o senhor tá de parabéns, senhor José. Essa música que o senhor fez, a abertura do programa, mexe muito.
0: Que bom, que bom.
2: Mexe muito.
0: Muito bem, muito bem. Bom dia. É isso daí, né? Muito bem, Lourdes. Ontem foi aniversário da Lourdes. E olha, somando os dois números da idade dela, dá 9. Então aí você vai ter que tentar adivinhar, né? Se é 72 anos, porque 7 mais 2 dá 9. Se é 27, porque 2 mais 7 dá 9. É uma combinação entre dois números que a soma dá 9, né, Lourdes? Ah, vamos deixar o pessoal curioso para saber a idade da Lourdes Silva. Muito bem, muito bem. Dona Emília, muito obrigado, Dona Emília. Bom dia. Selma Cunha, obrigado, Selma. Muito obrigado pela... E tem mensagem da Selma? Vamos lá, Selma, fale conosco.
3: Bom dia, professor José Maganha. Bom dia, Cris. Bom dia, Erivelto. Todos aí da Rádio Cidade. Um abraço bem apertado para todos, que Deus abençoe nosso dia, um final de semana abençoado para todos nós. Tudo bem com vocês? Coloca nosso nome no sorteio, isso é uma Cunha, Maiara Cunha e Vanete Pacheco.
0: Muito bem.
3: Professor, minha irmã ganhou a Marmitex da semana passada, mas essa semana foi muito enrolada, foi feriado e também a Cris não ficou bem, não tinha quem entregasse o papelzinho. Eu queria saber se ela pode pegar o papelzinho da semana passada.
0: Pode,
3: porque
0: pode
3: não deu para pegar, daria para pegar hoje ou amanhã.
0: Pode vir buscar.
3: Será que ainda vale? Será que pode pegar? A Ivanete Pacheco.
0: Ok.
3: Tá bom? Ivanete. Um abraço. Eu falei com o Marcelo, mas eu não sei o que ele resolveu. Um abraço, fica com Deus. Tudo de bom.
0: Ok, Ivanete, pode vir buscar, vale, ainda está, Marmitex está reservado, viu? É só ir lá e escolher o seu Marmitex. Muito bem, olha aí que bacana, gente, pessoal participando, isso é muito bom. A Lourdes Silva, com toda alegria, fez aí um comentário, né, no particular aí de ontem. Mas é isso daí, gente, vamos em frente. 9 horas e 18 minutos, olha que hora muito legal, né, 9:18. E vamos em frente. Eu agora trouxe aqui Maiara e Maraísa. A culpa é nossa, né? Então ela fica brincando aí com as palavras que a culpa é nossa. E depois, uma música muito linda que eu gosto de tocar no programa e toco com frequência, Princesa, é do Gustavo Mioto, da Ana Castela. É uma música muito legal, né? Inspira, transpira, né? E depois fala, ele diz assim, mostra onde dói, que eu passo a mão e dou um beijo. Que é um gesto assim, bem antigo isso, né? Que a criança chorava, a mamãe passava a mão e dava um beijo, já sarava. Mas agora ela fala de uma forma, essa música fala de uma forma diferente, fala da paixão, tá bom? Então, para você, vamos curtir Maiara e Maraísa e depois Gustavo Mioto e Ana Castela. Para você, com você, por você, Rádio Cidade FM.

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1: Muito bem, estamos de volta, 9 horas 32 minutos. E você aí, como é que está? Tudo bem? Você emendou o feriadão? Ah, então tudo bem, parabéns. Você que está trabalhando, gente, numa boa, o trabalho é tudo, o trabalho é bom, o trabalho dá vida, o trabalho dá assim, a possibilidade de relacionamento com as pessoas e você deve levar trabalho. Dá assim, a possibilidade de relacionamento com as pessoas e

0: sabor naquilo que você faz. Eu estou aqui me entregando e fazendo aquilo que eu gosto e da melhor forma possível, né? Perfeito. A gente procura não ter erros, mas erra quem faz. Quem não faz, não erra, não é? Então, é uma coisa assim, uma troca bonita, é uma coisa filosófica o trabalho, mas é digno, é uma bênção de Deus. Então, você que está trabalhando, faça o seu melhor. Faça o seu melhor no atendimento, faça o seu melhor no relacionamento, olhe nos olhos da pessoa que te procura, compreenda, né? Se houver alguma, assim, no relacionamento, pode ter alguma palavrinha que vai te não deixar feliz, ou melhor, não vai te agradar, procure compreender. Não responda da mesma altura, né? Responda tipo assim: como que você acha que fica melhor? Como que nós podemos resolver de uma forma mais agradável? Então, tem certas formas de se lidar com a agressividade, com as ofensas. Então, você vai pela sutileza, vai pelo lado mais amoroso. Então, lembra-se disso, tá bom? Que a vida é bela, tá bom? Muito bem, muito bem. Agradecendo a todos que estão participando conosco, a todos que... mande mensagem, vamos lá, Tereza Correia mandou mensagem. Tereza, muito obrigado, uns vasos aqui floridos, muito bem, desejando bom dia, muito obrigado. Temos aqui, deixa eu ver quem que mandou a mensagem, que não tem o nome, mas eu gosto de ver o nome. Ah, sim, conheci agora pela foto, é a Nê do Pastel, que está fazendo um sucesso tremendo com os pastéis, e também aqui ofertando um pastel durante a semana no Vitamina C, né? Vitamina C já é uma vitamina e o pastel também é uma vitamina, aquela carne gostosa que vem no pastel, ou se não, pizza, queijo, presunto, uma fatia de tomate, outra fatia de cebola, orégano, isso é muito bom. Então vamos ouvir a Nê abrindo o microfone dos pastéis para a Rádio Cidade. Vamos lá, Nê. Ok.
1: Bom dia, professor. Bom dia. Ótimo dia para o senhor com esse friozinho. Mas eu não gosto do frio, não. Coloca nosso nome no sorteio. O Lion, a Emily e o Maicon. E o meu, Nê. Beijos.
0: Beijos também. Foi minha aluna. Excelente aluna, e olha aí o sucesso que está fazendo na parte comercial. Eu acho lindo isso, gente, quando a gente vê uma pessoa que na sala de aula frequentou as minhas aulas, né, o curso, concluiu o curso e agora está bem sucedida. Parabéns, Ney, parabéns mesmo. Luzia Mendes, muito obrigado aí pela xícara de café com um beijo, muito bonito. Aparecida Fulan também. Bom dia, coloco meu nome no sorteio, que Deus abençoe a todos. Coloco o nome do Fião, goleiro do Grêmio. Ah, esse Fião, olha, foi uma pessoa maravilhosa e desempenhou um papel muito bonito no Grêmio da Vila, aqui em Garaçu do Tietê. Maria de Fátima da Silva Denor veio aqui nos dar um abraço e mandou uma mensagem. Vamos lá, dona Maria de Fátima, fale conosco.
2: Bom dia, professor Zé Maganha, bom dia, Marcelo, bom dia, Cris, bom dia, Matias e Denise, bom dia a todos os ouvintes que estão ouvindo a Rádio Cidade. Seu José, Jesus que te proteja, te ilumine, dê saúde, muita paz, amor e tranquilidade, tá, meu amigo? Para o senhor e toda a sua família, a família da Cris aí também. Um beijo, um abraço bem gostoso no fundo do coração da sua esposa, seus netos e toda a família, meu amigo. Um beijão, Cris, no fundo do seu coração, da sua filhota e toda a família, minha amiga. Seu José, põe o nome da gente aí no sorteio, viu? Maria de Fátima da Silva Adenor, José Adenor Filho, Paulina Coelho de Oliveira, Maria Patrícia da Silva. Tchau, fui, não. Tô aqui, meus amores, minhas paixão, minha vida. Amo vocês, amor meu.
0: Lindo demais. Nós também.

E nós também. Também um abraço carinhoso para a querida professora Aparecida Bis, grande amiga, minha comadre, uma pessoa que eu admiro muito mesmo. Ela mandando um abraço aí para todos da Rádio Cidade e para todos os ouvintes também. Dona Cida é uma pessoa maravilhosa, uma pessoa que só faz o bem. E fazer o bem, Dona Cida, faz muito bem. Parabéns, parabéns mesmo. Ângela Primo também conosco, Marcos Paulo Alves Cardoso, excelente profissional, foi meu aluno também. Que orgulho que tenho disso, gente. Nossa, que maravilha. Creuza Polônio, Cleuzinha, muito obrigado. Até o Erivelto curtiu aqui, Erivelto. Obrigado, Erivelto Ottoboni. Isabel Bertoncello, olha que beleza, curtindo lá pelo meu Facebook. Eu sempre coloco uma mensagem também no meu Facebook. Quem quiser olhar é José Gilberto Maganha. Muito bem, gente, muito bem. 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Muito bem? 9 horas 42 minutos. Muito bom, muito bom. Vou tomar uma aguinha agora e vamos ouvir junto o Skank. O Skank, bem legal, uma música que balança mesmo. Vou deixar, né? E depois, Oswaldo Montenegro. Oswaldo Montenegro vai cantar para nós A Estrada Nova. É linda a canção, é linda. Tem uma letra maravilhosa, né? E mesmo que eu me impeça, ainda vou chegar, né? Ele é muito filosófico, Oswaldo Montenegro, mas as canções são lindas. E ele é apaixonado pela vida, ele é apaixonado. E pode ver que em todas as músicas dele tem uma flauta. A flauta é da companheira dele de música, Madalena Salles. Eles ficaram juntos por um certo tempo. A Madalena tem um filho e esse filho já casou, tem netos, dos quais o Oswaldo ama os netos da Madalena Salles como se fosse deles. É muito bonito. Então, para você, por você, com você e para você que está nos ouvindo, começamos com Skank e depois Oswaldo Montenegro no Bom Dia Cidade FM.

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1: Muito bem, muito bem. Estamos de volta. E você aí, como é que está? Tudo bem? Tomou aí um cafezinho? Horário bom para tomar um café? Comeu uma fruta? É. Olha aí, meus queridos Dudu e Leléo. Hora de comer a frutinha aí, né? Comer uma fruta. Eles gostam muito de banana. Como gosta de banana, viu? Mas agora, gente, tá gostoso. Caqui tá gostoso, né? Muito bom. Época de caqui. Tá terminando já a fase do caqui, né? Mas tem o mamão que é gostoso. Abacate também, muito bom. Então, gente, sempre procurar as frutas da época. E também os melhores locais aí para você conseguir por um preço bom, viu? Por um preço bom, isso é importante, a gente sempre procurar o local ideal para você comprar, porque hoje, gente, temos que, no momento que nós estamos vivendo, a questão financeira, nós temos que tomar muito cuidado e zelo com o nosso dinheiro, tá? Por quê? Porque nós estamos num período, um 2026, que vai ser um pouco, vai ser crítico. Crítico em termos da inflação, em termos da guerra lá no Oriente Médio, em termos do preço do petróleo, que a guerra lá está influenciando o preço do petróleo, em termos de que o nosso produto básico, que é a cana-de-açúcar, o preço não está satisfatório. Porém, tem que se considerar que, em termos de preço, é uma sazonalidade. O que, que é isso? Sazonalidade. Tem períodos que está lá em cima e aí ninguém reclama. Depois tem período que vem abaixo e todo mundo reclama. E tem aquela fórmula, né? Sabendo usar, não vai faltar, não é? Isso serve para tudo. Para água, sabendo usar, não vai faltar. Para energia e para o dinheiro também. Quando está lá em cima, guarde um pouquinho. Porque na época que faltar, você vai ter uma reserva, tá certo? Então, com relação ao preço da cana, não está satisfatório. Porém, né, é fase. São fases, então o pico de baixa é agora. A tendência é 2027, 2028, é elevar. Por quê? Porque para ter o preço da cana, depende do preço do que a cana produz. Açúcar e etanol, tá? E aí vai, o açúcar no mercado interno e o açúcar no mercado externo. O etanol hidratado carburante no mercado interno e externo. O etanol anidro também no mercado interno e externo. E vários, né? O etanol industrial, o açúcar que vai para a indústria. Então tem tudo uma cadeia e envolve os valores. Então, gente, é isso que está acontecendo no país. Esse ano temos Copa do Mundo daqui a alguns dias, que vai tirar a atenção, dos problemas econômicos e volta para o esportivo. Então vai ser o holofote em cima do futebol, da Copa do Mundo. E tira o holofote da parte econômica. E a gente não vai perceber, mas o preço vai estar aumentando. Então observe bem os preços onde você... Os preços básicos, né? Arroz, feijão e assim por diante. Medicamentos. Então tudo isso... eles vão estar fora do holofote, mas o holofote vai estar na Copa e aí os preços vão ter algumas oscilações. Depois, chega outubro, a partir de agosto, já começa campanha política. Nós temos eleições aqui no Brasil para presidente, governador, deputados federais, estaduais, senadores. Então aí o holofote vai ficar na política, esquece a parte econômica. E a coisa vai rolando e vai evoluindo, né? Então, gente, tem que ver todas essas situações. Essa lei do Senado, de trabalhar 5x2, vamos ver a consequência. Parece um desenho bonito, né? Mas os empresários não estão gostando. Não estão gostando dessa situação. Porque se ele trabalha 7 dias, o funcionário vai trabalhar 5 e descansa 2, vai ter que contratar mais. E aí que vai estar o medo. Aí que tem o medo de ter demissões. Então, muito cuidado, muito atento. Se tiver que trabalhar um pouquinho mais, gente, trabalhe numa boa, tá? Que é importante, tá certo? Sempre esteja à disposição do seu trabalho, tá bom? Muito bem, muito bem. Vamos em frente, né? Eu fiz essa colocação econômica só a título de transmitir conhecimento e transmitir para vocês a segurança que a gente tem em assumir alguns compromissos de longo prazo ou assumir compromissos assim financeiros que depois não vai poder cumprir, né? Então é hora de muita reflexão com relação a essa parte econômica financeira, tá bom? Muito bem, muito bem. Então nós vamos agora para um próximo bloco aqui, que eu escolhi a parte de samba, né? Vocês sabem que eu sempre toco o Seu Jorge. O Seu Jorge é um sambista muito legal, muito interessante, né? As músicas dele têm sempre uma história interessante para contar, né? É um sambista meio, aquele sambista meio malandro, né? Que é próprio, assim, é característica, mas um malandro, assim, na bondade, tá certo? Então, a primeira canção é o Seu Jorge, Amigo da Minha Mulher. E depois nós vamos ouvir uma canção nova que eu encontrei aqui, o Ives e Carraro. Ele faz ele junta Feiticeira e Você é Doida Demais. Então, vamos lá, vamos curtir sambinhas agora nesse nosso Bom Dia Cidade FM, que é para você, por você e com você que está conosco. Muito obrigado, gente. Um abraço forte para te dar sorte.

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5: 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A Netflix anunciou em suas redes sociais que teremos uma sequência de Máquina de Guerra. O filme está em desenvolvimento. A direção será de Patrick Hughes, que também vai assinar o roteiro ao lado de James Beaufort. Lembrando que o primeiro filme estreou em março e está fazendo bastante sucesso no serviço de streaming. É um dos 10 filmes originais mais assistidos da história da Netflix.
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5: Deixe seu pet mais socializado. Cada cão tem uma personalidade diferente e, por isso, precisam aprender a ser sociais. Desde pequeno, procure fazer com que ele tenha relacionamento tanto com as pessoas quanto com outros animais, evitando que se torne mais agressivo ou mais tímido. Se não cuidar desde pequeno, você terá um pet com comportamento difícil na idade adulta.
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1: Voltamos, 10 horas e 17 minutos. Olha aí o tempo passando. Aliás, o tempo passa, né, gente? Passa bastante, né? Olha, hoje nós temos os aniversariantes aqui, os famosos, né? Dora Vergueiro, o Kennedy, nossa, um ótimo cantor americano, né? Instrumentalista, né? Oswaldinho do Acordeon, muito bom. Erasmo Carlos faria hoje 85 anos, partiu já em novembro de 2022, foi a morte de Erasmo Carlos. E hoje a Vanderleia é da Jovem Guarda, 80 anos. Olha, gente, o pessoal aí da velha guarda, né? Os cantores, Milton Nascimento já está com 80 anos, né? E outros tantos, aí Chico Buarque já passou dos 80, Gilberto Gil, toda essa galera aí, a Maria Bethânia, está todo nos 80 já, né? E olha, a Vanderleia também é desse time, Roberto Carlos também, então o pessoal está passando. Recentemente, Tony Tornado, ele fez... completou 96 anos. Tony Tornado, ele é cantor, compositor, ator. Ele venceu um festival internacional da canção com a música BR-3. Uma canção muito bonita que fala da BR-3, né, que é uma rodovia. E ele venceu o festival pela apresentação dele em palco. Ele tem uma presença muito bonita no palco. Dançou, tinha... o conjunto, os Golden Boys acompanharam ele nessa canção, então foi muito bonito, esse festival foi lindo, eu era criança, mas eu lembro desse festival. Mas muito bem, e aqui conosco, pessoas amáveis, aqui acompanhando o nosso Bom Dia Cidade, na Rádio Cidade. Edete Maia, bom dia Edete, bom dia, obrigado pela participação. Nos cumprimentando aqui, Edete Maia. Carlos Lazarim, seu Carlos, sempre presente. E vamos abrir o microfone para o senhor. Sua vez, Carlão.
2: Bom dia, professor Maganha. Bom dia, Cris. Ótimo programa para todos nós aí. Todos os ouvintes, todos os participantes. Deus que abençoe todos nós e nossos familiares. Uma ótima sexta a todos. Coloca o nome da galera no sorteio, professor.
1: Sim, sim.
2: Queria desejar os parabéns para Lourdes, que foi ontem, viu, Lourdes? Que Deus te abençoe com muita saúde e felicidade. Parabéns.
1: Que bacana, Carlão. Creuza Polônio, a Creuzinha, né? A Roberta, o Roberto, a família toda. Helena Viana também mandou aqui, vamos colocar os nomes no sorteio. Ivanete Pacheco também. Ela tem um prêmio aqui para retirar, muito bom. Seu Lázaro Cardoso, seu Lázaro, mandou aqui uma foto, não sei se é um áudio, vamos ver se dá para soltar aqui, seu Lázaro. Vamos lá.
3: Bom dia, José Maganha. Hoje estou aqui subindo Viana, nesse loteamento aqui, ó.
1: Ah,
3: arrumando
1: tá.
3: Umas portas aqui, ó.
1: Muito bem.
3: Bom dia para Fubá também, que está aí com você.
1: Olha que bacana, viu? Isso, seu Lázaro, muito bem, tá na chácara, tá vendo, gente? Ele vai também onde precisa. Professor Newton Rossi, admirável, ela mandando um abraço para nós. Cris, é um prazer ouvir esse programa, abraços. Retribuímos para o senhor também, que prazer, viu, ouvir esse comentário do senhor, viu? Muito bem, aqui vamos ver... De quem é essa foto? Da Bel. Muito bem. Obrigado, Bel. Bel Naum. Luane Rosseto, ontem estava lá na procissão, junto com o Joãozinho, com a Maitê. Muito bem, colocar o nome no sorteio e vamos te ouvir.
4: Bom dia, pessoal da Rádio Cidade. Bom dia, professor. Coloca meu nome no sorteio. Obrigado. Bom final de semana.
1: Obrigado, muito obrigado. Cláudia Luiz também mandou toda a galera dela aqui, viu, Cláudia? Eu não vou falar o nome, mas eu vou anotar aqui no sorteio. Eliana também, muito obrigado, Eliana, pela participação. E temos aqui a Tânia de Almeida. Oi, Tânia. Tudo bem contigo? Que prazer, viu? Muito obrigado aí pela mensagem, Tânia de Almeida. E tem mais aqui também no meu no celular da rádio, vamos ver. A Leonilda Venâncio, muito obrigado, Leonilda. Obrigado, Leonilda Venâncio. Professora Janete Zola, ontem nos encontramos lá enfeitando o tapete na rua, né, de Corpus Christi. Muito obrigado, Janete, e toda a sua família maravilhosa, suas netas, sua mãe. Um abraço para todos, viu? Um abração. Ivone Aparecida da Silva, muito obrigado, Ivone. Obrigado aí pela mensagem, pelo sol. Rodrigo, vamos lá, Rodrigo também, coloque o nome do sorteio, Márcio Rodrigo, Alessandra Esteca de Almeida, Miguel Esteca de Almeida, e desejando uma boa semana para todos. Obrigado, Rodrigo, muito obrigado. Márcia também, Márcia Pereira, Samuel Pereira dos Santos e Marino dos Santos, ligadinhos na cidade. Muito obrigado, gente, muito obrigado. Carinho para vocês. Lúcio Scarri, um bom dia com o maravilhoso Jesus em nossos corações, professor. Momento eucarístico, bom dia, obrigado, Deus. Que bacana, hein, Lúcio? Que bacana mesmo. Nós temos depois do Vicente Ribeiro, que nós vamos transferir para o outro WhatsApp, para a gente ler do seu Vicente. Muito bem, enquanto isso, gente, agora é a vez do rock and roll. Então nós vamos fazer umas homenagens aqui à Rita Lee, que também já partiu, está do outro lado, está no andar de cima. Erasmo Carlos também já está no andar de cima. Mas a Vanderleia está conosco e comemorando hoje 80 anos. Então, o nosso rock and roll hoje vai ser rock nacional. Para você, bom dia, gente. Forte abraço.

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3: Oba! Tá afim de assistir a cinebiografia do rei do pop Michael Jackson? Pois bem, Michael estará disponível para compra e aluguel na próxima terça-feira, dia 9 de junho. E a expectativa é que o filme vai chegar ao serviço de streaming Prime Video até o final desse ano. O filme também será lançado, pelo menos nos Estados Unidos, em DVD, Blu-ray, 4K, Ultra HD e Steelbook.
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siga em frente. A meta a gente busca, o caminho a gente acha, o desafio a gente enfrenta. Vida a gente vive, saudade a gente mata, e o sonho a gente realiza. Siga em frente, pense nisso.

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1: Muito bom, 10 horas e 39 minutos. Que alegria, gente, que alegria estar aqui com vocês, muito bom mesmo. E agradecer a Júlia Coutinho, João Coutinho, Vitória Coutinho, Manuela Coutinho, Benedita Brazuti, Maria Clara, Ana Luz. Muito obrigado, gente. O Batu também na audiência, hein? Daírto Antonizepe, um abraço, Batu. Muito bem. O Alessandro e a Célia na Agrocasa. Olha aí, Alessandro, tocamos aí um bloco de rock and roll nacional hoje, hein? Muito bem, muito bem. E olha aí, gente, uma pessoa perdeu um celular da marca Samsung no trajeto da Caixa d'Água da Coab, aqui da Rainha da Paz, né? Até o restaurante da Cleide. Ele percebeu que perdeu o celular da marca Samsung. Então, por favor, se você o encontrou, entre em contato conosco, que nós temos aqui como manter o contato com a pessoa que perdeu. Está precisando, o celular é de uso pessoal, né, gente? Então, é importante que respeite, né? Devolva. A pessoa, logicamente, vai ficar muito agradecido por isso, tá? 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Estamos chegando no finalzinho do programa, 10 horas 45 minutos, mas ainda tem duas canções lindas que eu reservei para vocês, que é o Ney Matogrosso cantando Balada do Louco, por um louco, eu acredito que seja a forma correta, e depois um cantor lá, ele é de fora, tá? É da Angola, agora lembrei, Kakinda Doceles, é um cantor angolano que ele fala muito sobre os valores da vida, ele fala que a vida é uma casa alugada, e é Kakinda Doceles, porque ele está homenageando aí no nome dele, Celes é um município pequeno lá de Angola, onde ele nasceu e viveu, e hoje ele faz um grande sucesso. Então, começando com Ney Matogrosso, Balada por um Louco, para você. Bom dia, gente.

0: Muito bem, gente. Final de programa. Muito obrigado. Obrigado pela audiência. Obrigado pelas participações, gente. Muito bom mesmo. E quero agradecer. Deixa eu ver aqui que temos mais umas participações. Ainda dá tempo, bem rapidinho aqui. Vamos lá, seu Vicente.
1: Bom dia, seu Zé. Bom dia, Cris. Bom dia, Univelto. Escreve meu nome aí, seu Zé Vicente Ribeiro.
0: Muito bem, seu Vicente.
1: Um bom dia, um bom programa para nós. Deus abençoe a todos vocês aí. Um abraço.
0: Um abraço também. José Adenor, muito obrigado. Ele esteve aqui, um abração. Reginaldo Maguila, obrigado, Reginaldo. Muito obrigado. Também anotei seus nomes. Professor, qual o nome dessa música que está tocando? É linda. Realmente muito bonita. É a música... Ela é de um cantor angolano, ele chama Kakinda Doceles, O Valor da Vida. Valor da Vida, para quem perguntou o nome dessa música, linda, linda mesmo. Ivete Ximenes também mandou aqui uma mensagem, muito obrigado. Um abraço, pessoal, um abraço pro, lá no Bar do Bi, Vera Cesp de Chapinha, Ivanildo Biasotto, Paulo Soares... Dona Neuza, lá da Neuza Enxovais, seu Lázaro Cardoso, Anésia e Holanda, Emílio de Campos e Dona Amélia, um abração. O Alessandro e a Célia, o Xande, Elisângela e Isabela, Nair Trovato Becha, Sueli Agapito e muito mais. Abração a todos, gente, um abraço mesmo carinhoso. Primeiro Marmitex para a Tânia de Almeida. Tânia, venha buscar. Tânia de Almeida, primeiro Marmitex de hoje. Segundo Marmitex, lá do restaurante Cheiro Verde, gente. Paulo Fantinati, olha que bacana. E a pizza com refrigerante PET de 2 litros para a professora Ceia. Professora Ceia, venha buscar então o seu vale. Agora, hoje já não dá mais, amanhã até às 11 horas, tá bom? Minha gente, muito obrigado, obrigado pelas participações, obrigado por estar aqui conosco nesta sexta-feira, dia 5 de junho de 2026. Um abraço forte para te dar sorte e lembrando sempre, Deus é amor, a vida é bela. Tchau, pessoal. Tchau, tchau.

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Marrocos mostrou força em seu último amistoso antes da Copa do Mundo e goleou Madagascar por 4 a 0 em Rabat. A equipe africana dominou a partida desde o início, com destaque para Saibari, que marcou 2 gols ainda no primeiro tempo. Na etapa final, Rahimi ampliou em cobrança de pênalti e os marroquinos fecharam a goleada com mais um gol para confirmar a boa fase. A vitória aumenta a confiança da seleção marroquina para o Mundial de 2026. Marrocos está no mesmo grupo do Brasil e será justamente o adversário da seleção brasileira na estreia da Copa. O amistoso serviu como último teste da equipe antes do início da competição e o desempenho convincente reforçou o status dos marroquinos como uma das seleções mais fortes do futebol africano na atualidade.

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1: E você vai marcando aqui na cidade, 11 horas e mais 2 minutos. Um abraço e a todos um bom dia. Nós estamos chegando e a partir de agora a informação. Começa o nosso repórter, começando o nosso repórter cidade desta sexta-feira. É, sexta-feira, o ponto facultativo. Sexta-feira, dia 5, chegando com as principais notícias, abraçando os amigos e amigas, e vamos nós em frente com os nossos destaques, lembrando que hoje é o ponto facultativo nas prefeituras, né? Mas bancos, comércio, lotéricas, coleta do lixo, tudo normal, com exceção de prefeituras, então tudo certinho, hoje sexta-feira, aliás hoje tem a penúltima noitada da quermesse de Santo Antônio, encerrando hoje e amanhã, as duas últimas noitadas, hein? Mas não vai parar por aí não, viu? Não vai parar por aí não, porque temos a quermesse de São Pedro na Vila Habitacional a partir do próximo dia 20, certo? A partir do próximo dia 20. Muito bem, muito bem. E o Matiasi chegou, né? Mas antes do Matiasi, gente, eu tenho aqui dois registros de sepultamentos, ambos aqui por Igaraçu. Tivemos hoje pela manhã o sepultamento de José Gonçalves de Godoy. É o Zequinha da Cadeira, 35 anos, ex-vereador de Igaraçu. Foi velado na Câmara Municipal aqui de Igaraçu. Sepultamento foi hoje pela manhã no cemitério do centro. José Gonçalves de Godoy, o Zequinha da Cadeira, 35 anos. Esse registro é da funerária Piso. E eu tenho também um sepultamento que ocorreu agora há pouco aqui por Igaraçu, aos 48 anos, do senhor Reginaldo Leite da Silva, cemitério São João Batista. Reginaldo Leite da Silva, 48 anos, sepultado agora pela manhã, aqui por Igaraçu do Tietê. Agora são 11h04, vamos de polícia? Chamando então o nosso companheiro Matiasi. Chega mais, Matiasi, bom dia.
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2: Bom dia, bom dia, Erivelto. Bom dia, Cris. Bom dia a todos da Cidade FM. Um grande abraço, ótima sexta-feira para todo mundo. E nós chegamos mais uma vez, após o feriado, com as informações da polícia nas últimas 24, 48 horas. Para você na área policial. 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Ocorrências da polícia. Nós tivemos aqui ocorrência com um homem agredido em via pública, onde após solicitação via Copom 190, foi informado que o indivíduo encontrava-se caído em via pública com diversos ferimentos, após ter sido agredido por várias pessoas mediante o uso de madeiras, paus, pedras, chutes. A equipe deslocou-se até o local dos fatos. No local foi localizado um indivíduo caído sobre a calçada, apresentando escoriações no rosto e ferimentos na região lateral esquerda da cabeça, sendo identificado apenas pelas iniciais aqui, não é? Questionado sobre os fatos, informou desconhecer os autores e os motivos das agressões recebidas. Posteriormente, compareceu ao local a ambulância do Hospital São José, que conduziu a vítima para atendimento médico no referido hospital. Ameaça, dano com arma branca envolvendo ex-companheiro. A vítima relatou que manteve relacionamento afetivo com o autor dos fatos, identificado por alguns meses, teve um relacionamento, estando separados desde novembro do ano passado. Na data dos fatos, a vítima encontrava-se em um estabelecimento comercial em Barra Bonita, acompanhada do seu atual companheiro, parceiro, quando o autor passou a intimidá-los. O casal deixou o local, foi até uma lanchonete em Igaraçu do Tietê. Cerca de uma hora depois, o autor também compareceu no estabelecimento e arremessou um copo com bebidas contra o atual companheiro, causando tumulto no local. Após ser retirado pelos seguranças, o indivíduo retornou portando um facão e passou a danificar o veículo da vítima, um GM Celta, que estava estacionado em frente ao local. Ao sair para verificar a situação, a vítima foi surpreendida pelo autor, que investiu contra ela empunhando a arma branca, o facão, e gritando sobre ameaças de morte, queria matá-la. A vítima buscou abrigo dentro do estabelecimento comercial, enquanto o agressor foi contido e desarmado pelos seguranças do estabelecimento. O suspeito fugiu, porém foi localizado e detido nas proximidades da polícia militar. Desinteligência familiar por visitação de menor. Durante patrulhamento, a equipe foi acionada via Copom para atendimento de uma ocorrência de desinteligência familiar envolvendo ex-companheiros relacionada à visitação de uma menor, uma criança de 11 anos. Segundo apurado, o pai compareceu para exercer o seu direito de convivência, conforme acordo prévio no Ministério Público, permanecendo com a filha no período das 10 da manhã até as 5 da tarde. Contudo, houve atraso na devolução da criança para sua mãe, para sua genitora, ocasionando assim discussão verbal no momento da entrega da filha pelo homem. Conforme relato das partes, a ex-companheira teria desferido pequena agressão contra o homem, sem causar lesões aparentes. As partes foram orientadas sobre seus direitos e deveres relacionados a um acordo estipulado no Ministério Público pela guarda e convivência dos filhos. Não houve interesse imediato da representação criminal. A ocorrência foi registrada e ambas as partes foram orientadas a buscar solução via judicial, via Ministério Público. Veículo cai em buraco. Equipe foi acionada via Copom para atendimento de uma ocorrência envolvendo veículo atolado em um buraco em via pública. Em contato com a condutora, ela relatou que transitava pela rua Fortunato Florini, Barra Bonita, sentido bairro Centro, quando, devido à falta de sinalização, não percebeu um buraco, vindo a cair com as duas rodas dianteiras do veículo, ficando sem condições de locomoção. A Defesa Civil de Barra Bonita compareceu ao local solicitando apoio de um trator para a retirada do veículo. A motorista foi devidamente orientada pelos policiais para o registro de ocorrência policial. Adolescente é apreendida após agressão de tentativa contra o próprio pai. Equipe policial também acionada para atendimento de uma ocorrência de agressão envolvendo a filha adolescente contra o próprio pai. No local, policiais fizeram contato com o pai da adolescente, que tem 16 anos, gestante, grávida de 2 meses. O homem apresentava ferimentos na região do tornozelo e no pé direito. Segundo o relato, após retirar o celular da filha como forma de proteção, a adolescente passou a agredi-lo com mordidas e arranhões. Em seguida, quebrou um prato de vidro, arremessando cacos em direção do pai, causando ferimentos. Posteriormente, a adolescente teria se apoderado de uma faca de cozinha e partido em direção ao pai, afirmando que iria matá-lo, sendo contida e desarmada pelo próprio homem, pelo próprio pai. A tia da adolescente, identificada aqui, acompanhou a ocorrência como responsável. Uma faca com as marcas de sangue foi localizada no local. O pai recebeu atendimento médico, foi liberado. Já a adolescente passou por avaliação médica devido à sua gestação e também foi liberada posteriormente. As partes foram conduzidas à CPJ de Jaú, onde a autoridade policial ratificou o flagrante por ato infracional análogo à tentativa de homicídio, permanecendo a adolescente presa, recolhida à disposição da justiça. 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Grande abraço, Erivelto. Abraço, Cris, também. Um forte abraço, uma ótima sexta-feira, um ótimo final de semana para todos. Reportagem do Matiasi.
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1: Muito bem, muito obrigado ao Matiasi pelas informações. Gente, deu para perceber que temos convidado aqui hoje, né? Vereador Ricardo, mais uma vez com a gente. Bom dia, obrigado pela presença, Ricardo. Tudo certo?
3: Tudo certo, bom dia. Bom dia, Livelto. Bom dia, Cris. Que o Marcelo deu furada, né?
1: Deu cano hoje.
3: Deu cano, né?
1: Ele tá dodói.
3: Tá dodói.
1: Ele foi fazer inalaçãozinha.
3: Ah. Né?
1: Ele tá constipado.
3: É sempre
1: um cavalão daquele.
3: Sempre é um prazer vir nessa, na Rádio
1: obrigado.
3: Cidade.
1: E perdemos um ex-vereador hoje, né?
3: O Zequinha, né? O Zequinha da cadeira. Um abraço aí pra família.
1: Era novo, né, rapaz?
3: Novo.
1: 35 anos.
3: Ele cumpriu, né? O seu trabalho, os 4 anos que ficou. Um abraço pra família. Que Deus o tenha e que abençoe todo mundo aí.
1: Já que nós estamos nesse assunto, esse rapaz de 48 anos que faleceu, foi sepultado agora por Igaraçu, Reginaldo, você conhecia?
3: Reginaldo, acho que se eu não me engano, ele estava de motorista de ambulância da UPA.
1: É.
3: Se eu não me engano, posso estar
1: novo falando errado. Também, não, cara.
3: É irmão do Leite, motorista. Leite, um abraço, força aí. Perdeu um ente querido, não é fácil, né?
1: Não é, não.
3: Eu lembro todos os dias quando eu perdi minha mãe. Então, eu sei como é difícil uma situação, mas força aí. Tamo junto. O Leite motorista, o Leite parceiro nosso aí.
1: E a Câmara, como é que tá?
3: Livelto, estamos trabalhando, né? Todo mundo, os 11, correndo atrás de emenda, fazendo requerimento, solicitando informações para o prefeito. Sei que tá difícil, né? Não tá fácil, não. Mas estamos trabalhando, né? Tentando entender e melhorar um pouco mais a situação de Igaraçu aí, que infelizmente deu uma parada, né?
1: Eu tenho algumas indicações que você fez aqui, alguns requerimentos, você de sua autoria, juntamente com outros também. Começar aqui, você está pedindo uma reforma da quadra esportiva?
3: Isso.
1: Qual quadra que é?
3: Na verdade, foi eu e o nobre Gulov. Gu, abraço! O Gu é meu parceiro aí. Estamos sempre correndo atrás das coisas para Igaraçu, para a população. A quadra da SECAP. Né? Foi feito a base, né? Foi reformado a base lá da Polícia Militar, que ficou ótimo. Né? Mas, infelizmente, deixaram a quadra completamente destruída. A parte de lambrado, precisava pintar as riscas, né? Então, precisa dar uma melhoria aí, né? Na quadra para o pessoal da SECAP. Não só a quadra, mas a SECAP precisa dar uma... O prefeito dá uma olhada melhor para o bairro da SECAP, que é tão importante para a nossa cidade.
1: Você falou em pintura de quadra. Temos já faz tempinho já a pintura da sinalização por Igaraçu, não?
3: É uma das coisas que os 11 vereadores já pediram. É. Né? Eu até passei essa semana na Barra, estavam pintando. Então, né? Eu falei, nossa senhora, né? Que custa pintar as faixas da cidade de Igaraçu. Foi pintado só a parte ali de um comércio ali no centro, e o restante da cidade não foi pintado. Então nós fizemos requerimento, não tivemos ainda uma informação assim que convença nós que é o mínimo, o básico de uma cidade é pintar as faixas, pintar a lombada, mas está difícil.
1: Por que demora tanto para responder assim?
3: Eu acho que não tem tanta gente para para trabalhar. Não,
1: porque é uma reclamação geral dos vereadores. Não, entrei com requerimento, com pedido, estou aguardando resposta.
3: Nós fizemos requerimento, moção, indicação, eu, Golove, Cidinho, Cacum, todo mundo, né? A Patrícia, o Dio, Ferrari, todo mundo fez um requerimento ou uma moção pedindo para que pinte as faixas, a lombada, né? Pintaram as guias, né? Mas as guias não tem muito a ver. Tem que pintar as faixas. As faixas estão tudo apagadas.
1: Então, mas não é só na pintura, Ricardo. Quando você faz você, qualquer vereador, faz um requerimento, pede um negócio e não vem a resposta, fica até mal para vocês em relação à população, né?
3: É, realmente. Daqui a pouco nós... Porque nós fizemos tudo, né? Eu acho que tem mais coisas para a gente fazer, né? Acho que agora nós vamos partir para outro lado. Já fizemos requerimento, já fizemos indicação. Não tivemos informação, acho que é Ministério Público. É para ver se consegue uma resposta concreta para a gente falar para a população. População, ó, realmente não tem dinheiro. Né? Realmente não tem pessoal para pintar. Né? Mas na outra gestão tinha dois que pintavam a cidade inteira, dava conta. Então não sei o que está acontecendo.
1: O ganha-tempo está precisando de reforma?
3: O ganha-tempo foi um requerimento do Golove, né? Realmente precisa de uma pintura. Até teve uns comentários aí falando, não, mas foi mal feito. Na verdade, já tinha o prédio, já tinha o barracão, né? A gestão passada pintou, reformou e colocou para funcionar. Várias salas que deu a mobilidade, a facilidade para a população ser atendida. Mas precisa reformar, é manutenção isso aí, né? Então precisa fazer a manutenção urgente nas salas lá, que está um mofo, não tem condições de ficar lá dentro. Então precisa, é tinta, né? Pintura, uma boa reforma já resolve a situação.
1: Essa moção que vocês fizeram para a Escola José Conte?
3: É um programa do Estado de São Paulo, né? Que é o Prontos para o Mundo. Né, que na verdade é a escola Camilo Saad e José Conte. São dois do Camilo e dois do José Conte. Um do Camilo já foi, e agora foi uma menina do Camilo, né? Eu não vou lembrar, eu estou sem anotação aqui. O Rian vai agora, em agosto, setembro, vai pro Canadá. E temos um lá do José Conte na Austrália. Se eu não me engano, posso estar enganado. Mas depois eu passo certinho.
1: É bom divulgar, né?
3: Para divulgar.
1: Tem que divulgar.
3: Os quatro que... E o último voltou agora também. Então, são quatro adolescentes, dois do José Conte e dois do Camilo, que ganharam, né? Tudo pago, né? Esse intercâmbio. Vão estudar 3 meses, né? Então é um programa muito, muito válido, muito importante aí, que abriu portas, principalmente para esses quatro, e abrir porta para os outros que vêm aí do programa Prontos para o Mundo.
1: Mais um probleminha aqui por Igaraçu, entre aspas.
3: Mais? Vamos fazer a lista aí.
1: Velório da Coab.
3: Velório da Coab, né? Eu fiz essa moção de apelo porque já foram feitos vários requerimentos e o prédio está lá. Até foi questionado que o prédio não tem condições. Né? Vai precisar reformar, então. Né? É. Foi inaugurado na gestão passada. Tem as salas para velar. Até teve, umas 2 semanas atrás, 4 velórios. 3 foram velados lá, outro foi velado na igreja. E se tivesse o velório funcionando, estaria tudo certo. Aí vem a questão, mas foi o outro prefeito que fez, feito as coxas. Precisa abrir, o prédio está lá. Foi igual a UPA, né? A UPA foi entregue um prédio. 73 salas, tudo lindo.
1: É grande ali, não?
3: Ao ver. Mas faltou. A sala de raio-x não tinha condições nenhuma de instalar. É, a parte de fiação, tudo ligada direto no 320. Né? É, ar-condicionado, sem condições. Telhado, sem condições. Foi entregue o prédio. O Ricardo e a ex-secretária Luvinci deram andamento.
1: Agora tem
3: então, esse prédio vai esperar destruir completamente, né, para poder abrir. Então, foi feita uma moção de apelo, eu e o Golov, para que abrir o velório é muito importante. É um passo a mais para Igaraçu. Né? Tudo, não é questão que o outro prefeito fez. Precisa de andamento.
1: Lógico,
3: a rodoviária.
1: Lógico. Eu ia perguntar agora.
3: A rodoviária. Ah, faltou dois forrinhos. É como nós estávamos falando aqui, fora do ar. Para a Cris. É, o Pena, o vereador Pena, pediu informações. Se tiver alguma coisa gravíssima que não é para abrir, que mostre para nós, vereadores, para a gente poder mostrar para a população. População, não vai abrir a rodoviária porque foi feito erradamente e não tem condições de abrir.
1: Divulga,
3: mas,
1: pelo menos.
3: Aí, como que uma rodoviária não abre, mas está funcionando uma OSC, funciona o Conselho Tutelar, está sempre um guarda. Então, a gente não tem uma informação concreta para falar, viu? Não abre porque não quer. Não abre porque está faltando isso. Não abre por causa daquilo. Então, nós não temos informação. Então, é igual o velório. O velório não abre por quê? Ah, o telhado está sem condições? Vamos arrumar o telhado. Ah, o que precisa? Cortina? Precisa do ar-condicionado? Então, precisa entender para passar para a população, para que a gente não fique assim... É coisa de vai, leva, então tá difícil.
1: Rodrigo, mas acho que parece que toda a cidade é assim, outro, porque o outro fez, eu não vou dar continuidade, essa briga que não tem, e no fim quem sofre acaba sobrando para quem?
3: Igaraçu. Principalmente a população de Igaraçu sofre, paramos no tempo, ficamos na gestão do Ricardo Verpa, ficamos 2 anos na pandemia, muita gente morreu, ficou parado 2 anos. O Ricardo, com 2 anos, tentou alavancar. Alavancou, fez muita coisa. Errou também bastante, como todos os prefeitos erraram. Só que precisa ir para frente. A Igaraçu precisa evoluir. Voltou para trás. Faz 1 ano e meio que estamos aí na luta. E está parado. Nada evolui, nada faz, nada. Nem os buracos, né, foram tampados aí. As coxas. Também.
1: Até que ponto esse corte de verba do governo afetou tudo agora que cortou o orçamento? Isso em todas as cidades.
3: Erivelto, eu tive informações que não caiu da forma que se fala. Agora, o dinheiro está lá.
1: Deixa eu perguntar uma coisa para você que está no meio ali. A gente fica de fora aí. No caso nosso aqui, em Igaraçu, a cidade daqui, e o governo do estado de São Paulo. O governo, por pior que seja, ele não vai simplesmente falar assim, a partir do ano que vem, Igaraçu tem 80 mil, vou passar para 60, a Barra tem 100, vou passar... Ele deve ter se baseado, deve ter feito algum estudo, uma equipe, que não vai cortar alguma coisa sem nexo, né?
3: Sem nexo. Mas então, nós tivemos o IBGE, né, segundo informações, foi meio na coxa. Eu não acredito, porque os caras vêm de fora, né? Até foi diminuído por causa de 200 pessoas. Mas o pessoal vai volta, e volta.
1: Mas 200 pessoas afeta tanto assim, rapaz? Será?
3: Então, eu tive informações que não foram para tanto isso.
1: É.
3: Né? Que dinheiro tem? É uma forma de trabalhar do atual prefeito? Deve ser. Né? Eu não me recordo muito bem das outras gestões dele. Né? Eu participei, eu estava no Conselho Tutelar. Funcionava. Pelo menos o Conselho Tutelar funcionava, quando eu estava na gestão do prefeito do Bucho. Mas hoje precisa rodar mais, hoje, né, é diferente, né? Mudou muita coisa, tem que ir para frente, tem que fazer acontecer. Igaraçu precisa sair desse cidade de dormir, né? Precisa evoluir. Temos uma praia maravilhosa que não é explorado.
1: Virou campo de futebol, né?
3: Está lá, gravado. Temos até a praça do CDHU, né, no meio lá, que Ah, a população destruiu? Destruiu, mas precisa dar um jeito. Ah, o ginásio aqui do centro, que agora nós liberamos 300 mil para a reforma, né? Saiu a licitação agora. Eu espero, de coração, né, que Igaraçu seja diferente, né? Cresça, né? Seja
1: porque uma cidade. Você falou do ginásio de esporte agora. Nós não temos secretaria de esporte em Igaraçu.
4: Tem secretário. Essa era a pergunta que eu ia fazer. Vou ter, desculpa cortar você. Vocês estão pedindo coisas, assim, o que a gente vê, que a gente solta aqui, toda terça-feira a gente solta. Estão pedindo muito, assim, pediram, acho que o Cidinho pediu, ele pediu a rede para um campo de futebol, para algum lugar.
3: Para o Igaraçu Parque.
4: Para o Igaraçu Parque. Primeiro, não tem secretário de esporte. Não é só lá que está abandonado. Não tem uma unidade aqui, um ginásio de esportes, que ele está habitável para ter alguma coisa. Não tem nada. Primeiro, não tem secretário de esporte. Então, para ele, tanto faz como foi, porque não tem secretário de esporte, vai ter que esporte aqui dentro. Não tem. Não, não tem vantagem nenhuma. Não tem secretário de esporte, você não tem esporte, certo? Você vai fazer o quê? Você vai pôr rede aonde? Agora diz que veio uma verba para reformar aqui o Varasquim.
3: Isso.
4: Não sei quando vai
3: reformar. Nós liberamos 300 mil.
4: Isso, não sei quando. Já estamos já indo para 2 anos, o prefeito. Vou fazer outra pergunta para você. Várias perguntas eu tenho para fazer. É que eles não deixam eu fazer, mas eu vou fazer o Livelto deixa, que eu vou falar.
3: Fique à vontade.
4: Primeiro, requerimento. Quantos requerimentos vocês fizeram e quantos foram passados para vocês? Quantas indicações foram feitas e quantas indicações foram concretas? Foram feitas das indicações que vocês fizeram, qual delas foi concluída? Dos requerimentos, vocês ficaram sabendo de quantos? Qual é o total de requerimento que foi feito e quanto foi passado para vocês? Indicações também. Outra coisa. Conselho tutelar. Você não vê conselho tutelar na rua. Eu, essa semana, foi essa semana, né, Erivelto? Que eu vi, ninguém falou. Eu discuti e fiquei quieta. Eu vi um cenário num ponto de escola, umas crianças, o que eles estavam fazendo, não tem um conselheiro tutelar passando para ver o que acontece nesses pontos. Guarda municipal, o que faz? Outra coisa, aquele pessoal que arruma lâmpada. Tem lugar aqui que as lâmpadas, principalmente aqui na frente da rádio, faz 4 anos, vai fazer 4 anos que a gente está aqui, faz 4 anos que a lâmpada fica acesa. Tem lâmpadas queimadas. Uma pessoa foi perguntar que tinha o pessoal que fica nesse, eu não sei como chama, esse negócio que fica fazendo essa ronda para arrumar a lâmpada. Ele passou acho que 5 vezes o mesmo local. A pessoa foi questionar. Né? Falou, nossa, você passou 5 vezes aqui e a lâmpada continua queimada. Sabe o que ele respondeu? Não tem lâmpada. Então, o que você fica fazendo usando o carro? Gastando combustível?
3: Vamos lá. Vamos por parte. Os requerimentos, o prefeito é obrigado a dar a resposta para nós. As indicações, né, não é obrigatório. Realmente, Cris, nossos requerimentos estão indo, voltando e nada de resposta. Né? É isso que eu falei. A partir de agora, nós vamos fazer diferente. Vamos mandar para o Ministério Público para poder ter resposta e ter mais informações concretas do que acontece. Né? A respeito do Conselho Tutelar. Né? Eu sou ex-conselheiro tutelar. O Conselho Tutelar realmente não vai ficar rodando aí pela cidade. Esquece isso aí. Né? Essa não é a função do Conselho Tutelar. Né? O Conselho Tutelar defende os direitos da criança e do adolescente. Ele não vai ficar procurando adolescente que está em porta de escola, assim, a não ser que ele seja chamado para algo que realmente foi da criança e do adolescente. É igual falar assim, mas o conselho tutelar é para ficar na porta da escola. Não, isso aí não existe. Se você ler o ECA, não tem nada disso. O conselho tutelar é para ir nas festas. Não tem isso. Claro que dar uma volta, conhecer a cidade, isso é legal. Né? Eu fazia muito isso. Né? Mas não é uma obrigação do conselho tutelar ficar em porta de escola, rodando pela cidade. Isso aí não é função do Conselho Tutelar.
4: Não, eu não digo ficar rodando, mas eu acho assim, eu acho que de vez ou nunca, eu acho que o correto seria o Conselheiro Tutelar, eles darem pelo menos uma passadinha assim, só para dar uma averiguada, para ver o que está acontecendo, porque a Polícia Militar não pode fazer nada, tá? Você sabe o que eu estou querendo dizer.
3: Eu entendi, eu entendi.
4: O que eu vi. Dá uma passadinha ali, porque, queira ou não, é um desrespeito contra a gente, a sociedade, contra outras pessoas que estavam ali. Tanto que eu vi, eu gesticulei, uma mãe que estava também...
3: Aonde foi isso? Na porta?
4: Ela, depois eu falo fora do ar para você, porque eu não quero falar no ar. Aí uma mãe mandou até a mensagem, falou isso, que é constante... Mas, assim, é só dar uma passadinha. Não custa uma vez ou nunca, só para inibir. Porque você sabe que se faz ali, você imagina como que chega essa criança dentro de uma sala de aula. E como que você vai conter essa criança dentro da sala de aula. Aí vira aquele conflito. Aí vai pai e mãe, aí chama Conselho Tutelar, aí faz aquele carnaval, mas ninguém sabe por fora o que está acontecendo. Você está entendendo?
3: Eu entendi. Ponto de vista? De manhã eu estou no José Conte, né? Eu sou profissional de apoio de manhã. Sim. Né? Então, se tem alguma coisa fora do normal, é solicitado uma viatura, né, da Polícia Militar, e toda vez que chamou a polícia, ela ficou lá na porta. Claro que sempre tem alguma ocorrência, ela não vai conseguir naquele momento ir. Mas é bom, né, solicitar a polícia nesses casos, o 190, para que ela possa dar uma passada nesse local aí. E eles vão, sim, pode ter certeza. Depois você me passa, que aí eu até converso com, tem uns amigos policiais que para fazer essa ronda aí, para dar uma olhada o que está acontecendo aí.
1: Ô, Ricardo, eu toquei no assunto do esporte. Porque aqui em Garaçu nós temos aqui, você faz um campeonato, por exemplo, de futsal aqui, seja no ginásio aqui do centro da Coab, um campeonato toda noite.
3: Vai demorar um pouquinho, viu?
1: Toda noite lota.
3: Não, alguma coisa, não tem nada a cidade. Você
1: faz um campeonato de truco, é 100, 120 dupla.
3: Realmente tem bastante.
1: Então, isso aí não tem um custo, porque isso aqui precisa fazer isso aqui, porque vai uma verba lá, não tem. Você não tem um custo grande. Isso aqui, isso aí não tem um custo. Senão, isso aqui precisa fazer isso aqui, porque vai uma verba lá. Não...

0: Depois parou. Não tem uma festa, não temos nada em Garaçu. Está tudo parado. Porque temos de domingo o salão de terceira idade. Ô, Cris, falta mais uma resposta aí, tá? Eu não lembro a última que você fez. Da pergunta. Você perguntou.
1: Das lâmpadas,
0: né?
2: Tanto que vocês questionaram na Câmara.
0: É isso, o Golov.
2: O valor de quanto é gasto de combustível.
0: É. 1 milhão e pouco.
2: Tá, aí só que aí você pega um carro, o carro, a lâmpada está queimada, não posso arrumar porque tá, não tem lâmpada. Só que você fica andando com isso, a cidade. Qual que é a sua função fazer isso?
0: Eu olhei essa semana passada, eu vi no edital a compra de lâmpadas, que é esse questionamento realmente. Foram trocadas as lâmpadas, tá na garantia. É isso que, né, precisava ter essas informações. Para falar, para mim falar para vocês aqui. Falar, viu, ó, tá queimada a lâmpada, só que ela tem um seguro, ela tem uma troca e funciona dessa forma. Mas eu não tenho essas informações. Nós pedimos, porque realmente tem muitas lâmpadas queimadas. Algumas ele conseguiu trocar, né? Acho que é o Sabino que é responsável dessa pasta, né? Ele conseguiu trocar, só que assim, nós pedimos a informação, viu? Mas por que está queimando? Assim, queima fácil? Teria que ser de melhor qualidade? Como que é? Então, a gente não tem essa informação.
1: Aquilo que a gente bate sempre, a divulgação.
0: É divulgação. Tem que divulgar, fazer o mapeamento. Quando se informa de uma lâmpada, coloca no mapeamento. Se eu não me engano, foi feito o mapeamento dessas lâmpadas queimadas, mas não conseguiu suprir. Quantas lâmpadas estão queimadas? 30, 40, 50, 100? Quais são as ruas? Então, para a gente ter essa visão e falar para a população, população, semana que vem vai trocar as lâmpadas.
2: Mas para isso você tem que ter um levantamento.
0: Então, mas...
2: Só que se você fica andando com o carro, por que, que você não faz esse levantamento? Pelo menos olha para cima. Agora, se for para ficar andando assim o dia
0: andando
2: inteiro,
0: até assim,
2: eu quero.
0: Até eu também, né?
2: Eu ficar quero andando, também ficar ganhando, passando de carro, né? O dia inteiro.
0: Então, tá difícil.
1: Vamos mudar de assunto agora. Casas populares para Garaçu no Tietê. Eu tive uma relação aqui. Semana passada divulgamos aqui que saiu o CDHU como cidade da região. A gente não viu o nome de Garaçu e nem da Bala. Nesse lote de agora. Em que pé que estamos? Você sabe de algum pedido que tenha?
0: Nenhum pedido. Né? Acho que primeiro é preciso ter um terreno, né? Não sei se a gente tem, se Garaçu tem terreno aí para ser construídas essas casas. Mas é uma promessa de campanha do prefeito, né? 300 casas, né? Então nós vamos aguardar mais um pouco aí para ver. Mas a momento não tem nada de informações de casas populares. Até o Ricardo tentou fazer, o ex-prefeito Ricardo Verpo tentou fazer, acho que 24 casas. Primeiro eles não tinham aprovado, depois aprovou, que também ficou só no papel. Então, tá difícil. As últimas casas foi CDHU que foi entregue, né? Que ficou também parado 10 anos.
1: Nossa, que
0: foi
1: novela.
0: Foi uma novela grande,
1: que novela,
0: né? Foi entregue, mas demorou também. Imagina se demorar tudo isso aí. Acho que vai uns 40 anos para ter casas populares de Garaçu do Tietê.
1: Aí nós já estamos no céu das cabras, que nem parou.
0: Aí é difícil. Então, mas não temos
2: fazer
0: nenhum.
2: Fazer casa, você não tem emprego, né?
0: Então, é...
2: É difícil, você
0: é
2: vai,
0: difícil,
2: você vai, Cris. Você vai enchendo, você não tem...
0: Que nós temos, ó, né, passa pela uma rodovia a 255. Temos o Rio Tietê. Temos uma prainha. Então, nós temos condições, né, de ser uma cidade...
2: Onde está a praia?
0: Né? Nós temos uma prainha.
2: Aonde?
0: A praia é nossa.
2: Não, mas onde está?
0: Mas é nossa.
2: Só tem mato lá, praia e tem...
0: Mas... Precisa, então, isso que eu estou falando, precisa cuidar, né? Precisa investir. Temos 2, 3 elefantes brancos lá.
2: Deteriorando.
0: Né? Se acabando. Então, se deixar tudo acabar, Garaçu fecha. Mas, né?
1: Essa duplicação do SP aí, acho que vai. Deve dar um pulinho, né? Um salto um pouco para. Porque vai desenvolver, né? Tanto essa área aqui de Barra, Jaú.
0: Sim, São Manuel.
1: É uma duplicação, você já falou que já tem a hidrovia, então.
0: É muito importante essa duplicação da 255 aí, é importantíssimo, né? Primeiro, apesar que o povo abusa muito, né? muitos acidentes aí. Deu uma melhorada, né? Mas ainda

0: o que dirige abusa demais e vai, eu acho que vai alavancar mais ainda, né? Precisava alavancar muito mais, mas precisa mostrar Igarassu, né? Nós estamos parado, um ano e meio parado. E não adianta falar para mim que não tem dinheiro, porque eu já sei que tem dinheiro. E bastante, então.
1: Mas eu acho que esse ano acho que não dá, porque devido agora às eleições, eles dão
0: Realmente, vai estacionar mais um pouco.
1: Sim.
0: Vai ficar estacionado, porque...
2: Vai estacionar na questão de verba que vem de,
0: da,
2: do
0: governo. De verba, né?
2: Liberação,
0: né?
2: De verba.
0: Porque... Até nós, o Bruno Tosi, o Bruno, companheiro nosso aí, vereador, conseguiu dinheiro... É, a Patrícia, a Raquel, eu, Gulob, Cacum, pedimos também, até o Jovaneiro Pena pediu também, pedimos emendas para Igarassu, né? Até o momento não tem nada concreto, né? Do Bruno acho que veio algumas, já caiu na conta, né? Do Bruno, acho que da Raquel também, da Patrícia, caiu na conta, né? Parte da saúde. Mas às vezes é muita politicagem, né? Então eu só vou divulgar se realmente tiver na conta, tudo bonitinho, aí eu vou divulgar o meu candidato e falar, ó, mandou, caiu na conta. Porque não adianta falar de deputado sem estar na conta.
1: Sim.
0: Porque o que eles querem é isso. Na verdade é uma troca, né?
1: Sim.
0: É, não tem jeito, né? Então nós vamos aguardar um pouquinho mais.
1: Tem uma pergunta aqui, pedido para perguntar, eu acho que... Não cabe a você responder, né? Mas eu vou fazer essa pergunta. Sobre o material escolar e os uniformes das escolas.
0: Olha, o fizemos também, né? Acho que, se eu não me engano, foi o Cidinho que fez requerimento. E não vai vir. Esse ano não vem.
1: É lógico.
0: Esse ano não vem.
1: Começa em janeiro, vai vir em dezembro.
2: Eu já tô querendo chamar.
0: Mas poderia fazer a licitação.
1: Sim.
0: Né? Licitação.
2: É uniforme.
0: Tudo pedido. Né?
2: Só interrompendo você. Isso não é hoje. Não é 2026. Nem 2025, 2024. E não é só Igarassu do Tietê. Por que todo local, todo ano... atrasa a entrega do uniforme escolar? Mas se fosse uma semana, 10 dias, Bauru, outro dia demos a notícia aqui, esse mês agora que passou, de maio, começo de maio, porque entra ano, sai ano. Será que o pessoal, o que impede, o que, que significa isso?
0: Livelto, eu imagino, eu não sou prefeito, né? Eu imagino o seguinte, são licitações. Então, geralmente, se faz uma licitação das empresas, né? Então, empresa A, empresa B, empresa C, viu? Qual que é o valor? E, às vezes, o que pede lá não atende aquela empresa. Aí precisa da outra, só que a outra é mais cara. Não vou pagar na outra, vou na outra. Então, é burocrático também, né? Eu entendo.
2: Mas demora
0: também.
2: Demora tanto assim uma licitação?
0: Eu falo que é muito... É muito apapelada.
2: Burocracia, né?
0: A burocracia é muito grande na prefeitura. Não é igual a nossa casa, que a gente vai lá no mercado e compra. Para você comprar com dinheiro público, é muito papel, é muito burocrático, é muito difícil, não é simples. Você pegar lá, vamos comprar um uniforme X. Não é assim. Então eu entendo também. Mas eu entendo também que falta um pouco de vontade. Não, né?
1: De você
0: procurar, de você realmente já ter uma noção. Porque assim, começou as aulas. Tem 500 alunos matriculados? Vai se comprar 500 uniformes? Né? Então, eu não sei se vai comprar 1.000. Vai comprar duas camisetas? Eu não sei quem define essa parte. Você entendeu? Para passar pro compras fazer a licitação. Então, essa é a burocracia, essa é a vontade. Então, se demora muito mais.
1: Mas se você começa a fazer a matrícula, você começa, por exemplo, outubro. Você começa a fazer a matrícula em outubro. Certo. Então,
0: para ter uma base,
1: outubro,
0: já,
1: até,
0: né?
1: Dezembro, você vai ter já uma quantia ali de alunos que foram matriculados e que já estão. Você sabe a quantia que tem, você sabe o que vai entrar. Eu acho que nesse meio tempo, você já pode, eu acho que se programando para poder, a hora que começa, porque as aulas geralmente no estado, no município, começa sempre em fevereiro.
0: Sempre em fevereiro, é isso mesmo.
1: Sempre começa em fevereiro. E nunca tem. Como é que uma escola particular ela consegue fazer isso?
0: É, mas
1: e no município, tudo bem que isso passa por muita coisa.
0: A particular é mais fácil mesmo.
1: Sim, é tudo mais fácil. Mas se você se programar, eu acho que você consegue.
0: Mas é tudo programação, é.
1: Quantas pessoas trabalham ali no meio, na Secretaria de Educação? Quais a função de cada um que faz ali? Será que não tem uma pessoa que possa estar fazendo isso?
0: É delegar funções, né?
2: Mas isso aí é geral, toda escola, toda cidade, todo estado.
1: Mas você tem que delegar alguma coisa a alguém.
0: Eu creio que para o ano que vem vai ter esse uniforme, né? Acho que já, até alguns dias atrás, eu falei com a Dida. Eu falei, cara, nós já estamos vendo já para que chegue esse uniforme na mão das crianças assim que começar as aulas. Então, acho que já estou encaminhando, acho que está mais fácil, acho que deu um. Não conseguiram aí pôr em orçamento, né? Uniforme 2025-2026. Acho que 2027, com certeza, o uniforme vem sim.
1: É porque muito 2028.
0: Assim, eu não sou essa parte. Não,
1: é 2027. Né? 2028 é eleição, acabou, então aí acaba tudo, né? Porque nenhum prefeito dá continuidade no que o outro faz, que eu acho que isso é um erro.
0: Eu acho um erro. Eu também concordo é um erro plenamente.
1: Porque você está. É um dinheiro da população que você investiu e você não deu andamento. Então, o que acontece? Isso daí você está prejudicando não você que é prefeito, não. Sim a população. Isso eu acho um erro.
0: Eu também acho.
1: Eu acho que isso do velório. Se você pôr na ponta do lápis, a pessoa ela vai ser sepultada lá. Olha o transtorno que tem que ter. A pessoa não tem, a família não tem condução de estar indo até lá. Você tem que deslocar um ônibus, tirar a rota. Colocar para poder levar a população até lá, sendo que tem um velório lá. Se ele está apto ou não, eu acho que vai, aos poucos, vai fazendo isso. Porque há muito tempo atrás, o meu pai morreu em 94, meu pai foi velado no antigo hospital. Meu pai foi velado ali, porque não existia velório. Ou se não, era velado em casa. Então, eu acho que tudo, se você pôr na ponta do lápis, você consegue. É só você se programar correto. Concordo. Se está correto ou não lá, se está mal feito ou não está, eu acho que você devia de dar andamento, sim.
0: Com certeza.
1: Se a pessoa for enterrada lá, vela lá, gente, o que custa? Agora, se estiver chovendo, não dá, aí é outros 500. Aí é outra coisa.
2: Muito bem.
1: Mas eu acho muito. Eu tentei muitos. Eu não gosto de falar porque eles também não gostam que eu falo demais.
2: Não, tá
0: certo.
2: Falado 70 mil vezes. O desfibrilador tem que acabar, lógico. Um começou, outro acaba.
1: Termina, gente. Para com isso.
2: A rodoviária é a mesma coisa. É. Agora é que. Cefini.
1: Yes. Não adianta.
2: Não pode, paramos, tem que continuar.
0: E assim vai, a humanidade.
2: Tem que continuar.
0: Mas eu creio que daqui a pouco o Igarassu vai.
1: Tem perguntas aqui.
0: Caminhar bem.
2: A Edileuza está falando aqui que o. Que ela está comandando aqui? O posto lá da vila também está caindo a pintura. Parece que cai neve lá. A pintura que está deteriorando, ela falou aqui.
0: A vereadora Raquel pediu. É. Pediu para que arrumasse, para que. Fez um requerimento também.
2: É.
0: Arrumasse. O poço da vila vem. Não é de agora, não é gestão Verpa, não é gestão Bucho. É um posto que está sempre na cobrança do Tribunal de Contas. Né? Eu estava lendo as contas, 5, 6 contas atrás aí. Ela vem sempre na cobrança do tribunal.
2: Muito bem.
1: Tem perguntas aqui.
2: Tem, pode falar. Vamos lá.
1: Eu acho que você vai ter que pôr o fone.
0: Esse.
1: Eu desligo o microfone aqui, eu acho que é melhor.
2: É melhor.
1: É. Peraí.
3: Bom dia, nosso vereador. Bom dia, Livelto. Bom dia, Cris. As coisas estão difíceis e complicadas, né? Até para vocês explicar aí algumas coisas aí que tá fácil para falar, mas tá difícil de entender, né? Que nem quando ele fala assim, é obra do outro que já passou. Eu acho assim, a gente está pecando por um jeito de uma obra feita, não concluída, mas feita. Agora quero saber do atual, o que está sendo feito? Que até agora não vi nada que foi falado, foi feito isso ou foi concluído isso. E eu não estou vendo nada, cara. Desculpa aí, meu amigo prefeito, meu grande amigo vice, mas... Meu, eu não estou vendo nada. A cidade parece que parou no tempo. além de pagar no tempo, ainda está só falando assim, foi o outro que fez, foi o outro que começou, mas não terminou, mas começou e quem está no atual não terminou, e não vejo projeto nenhum do que foi feito. Me desculpe, eu acredito em coisa concreta, alguma coisa de que vai fazer, ou está no papel, para mim não é válido, né? Então eu acho assim, não tenho nada contra prefeito nenhum, eu só tenho saudade da minha terra natal, aí, que é Igaraçu do Tietê, eu gostaria que ela crescesse, porque do tempo que eu saí daí, a cidade está a mesma coisa. Nada contra os vereadores, né? Os vereadores estão brigando, mas está entrando verba, mas essa verba está indo aonde? Que eu não vejo obra feita, não vejo obra terminada, não vejo obra começada. E se tiver, eu peço desculpa do que eu estou falando, mas caso contrário, segue o que eu estou dizendo. Uma ótima semana a todos e vereador, siga em frente que o seu trabalho está excelente, cara.
2: É, o Maguire falou que nós acabamos de falar.
0: É. Obrigado pelas palavras.
2: Falado, começou, um começa, outro termina. Se não vai ficar novela, que até o direito de nascer, uns 3 anos.
0: É.
2: Tem mais aí, vamos lá.
4: Oi, bom dia. Gostaria de saber desse vereador aí, se vai sair casinha aqui em Igaraçu, CDHU. Quer dizer, casinha do governo.
0: Ando.
2: Acabamos de falar também das casas.
1: Agora tem uma pergunta aqui, é sobre a coleta seletiva, que completou 3 anos de trabalho no município e algum projeto para melhoria e expansão na estrutura.
0: A recicla, né?
1: Isso.
0: Né? É. Eu até pedi, né, uma verba para dar uma melhorada nas condições do pessoal para trabalhar, né? De uma prensa, de uma esteira. Eu estou só aguardando se realmente vem essa verba e o prefeito para poder dar uma... Também preciso conversar com o prefeito para que ele dê uma atenção melhor aí para a cooperativa, porque ele continua com o mesmo valor e aumentou tudo, né? Até a questão do saco de recicla não atende. Atende, acho que nem metade da cidade. Então, para a semana que vem, nós vamos estar conversando aí para poder melhorar essa coleta aí da recicla.
1: E tem outra pergunta aqui, estão perguntando. A velha história, e nunca termina e nunca se acaba. Circular.
0: Ó, a circular nós. Tivemos uma reunião com o Bucho, assim que teve a situação de parar. Ele prometeu que ia pôr a circular. Né? Eu não consigo, até o Golove, vereador, pediu para o governador, né, um ônibus. Né? Mas o governador falou que não era problema dele, que não ia mandar. Então, nós estamos aguardando, porque o Bucho falou que ia mandar, que ia comprar um ônibus, que ia colocar, então nós estamos aguardando. Então é só a questão do prefeito mesmo, dessa circular.
2: Muito bem.
0: Que rodou bastante, né? Rodou bastante, mas infelizmente caiu aí na gestão do Bucho e não voltou. E realmente é muito importante, né? A circular na cidade. O grande problema maior é a questão do pedaço da pista, né? De Igaraçu a Barra Bonita é atravessar esse pedaço aí que tem uma burocracia. Senão, eu tenho certeza que já teria o ônibus. O que dificulta mais a questão do prefeito é esse pedaço. Igaraçu, Barra Bonita para atravessar na pista 255.
2: Muito bem. Sabe que horas são?
1: Não. Olha.
0: Não.
2: Faltando 6 minutos para o meio-dia. Hoje tem a hora extra.
0: Quem vai pagar o almoço?
2: Agora, é Cris? Pagar o almoço não, e pagar a hora extra.
1: Pagar a hora extra. Marcelo Marinello.
0: Nossa
1: Senhora. Marcelo
0: Marinello. O Marcelo aí deu furada na gente.
1: Hoje ele deu nome.
2: Ricardo, obrigado mais uma vez.
0: E eu que agradeço.
2: Tá.
0: Estou sempre à disposição, população. Nós estamos trabalhando. Vereador, eu estou sempre na rua. Estou na escola de manhã no José Conte. No meu Face tem meu telefone, né? Eu só não tenho dinheiro, né? Mas tenho vontade, são 40 anos aí dentro da cidade, Estou sempre à disposição, respondo WhatsApp todo dia, né? Ainda respondo do Conselho Tutelar, né? O pessoal me pergunta, da casa de Amparo que eu trabalhei também. Estou à disposição, população, estou trabalhando, né? Parece que, como falam, né? O vereador não faz nada, né? Mas só de burocracia é tenso.
1: É uma
0: muito burocrático.
1: Não se vê.
0: Até queria fazer muito mais, né? Quando eu estava na Secretaria de Transporte, eu consegui ajudar muito mais, né? Ajudo como posso, né? Não consigo fazer milagre também, mas estou trabalhando. Pode mandar mensagem, pode, né? Se eu conseguir responder, se eu não conseguir, eu vou atrás. Estamos brigando e vamos brigar muito mais. Principalmente eu e o Gulove, viu? Eu e o Gulove, eu Nobre,
1: meu fiel
0: escudo. Eu e o Gulove somos parceiros.
1: Ali, ó.
0: E tenho certeza, pode a população dar um voto de confiança, que nós vamos trabalhar muito mais e ver esse Igaraçu crescer com a graça de Deus.
2: Obrigado, ouvindo, obrigado. Viu? Mais uma vez. Vamos pro intervalo? A gente volta já, vou tomar uma aguinha.
5: Eu também.
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1: Vamos nessa então, gente, 12:01. Vamos com mais notícias aqui nesse bloco agora, ainda com o local. Gente, eu tenho aqui, deixe-me ver aqui, que nós temos aqui ocorrências ainda na área policial, que nós temos aqui ainda, aqui por Igaraçu do Tietê. Eu tenho duas ocorrências da área policial. Um homem foi preso, né, em flagrante pela Polícia Federal ontem à tarde aqui por Igaraçu após receber uma encomenda contendo cédulas falsas. A operação contou com a colaboração dos Correios, que desconfiou do conteúdo envolvido no pacote e acionou a PF. A operação resultou na apreensão de 2.000 notas falsificadas. Olha aí, gente. Aqui por Igaraçu do Tietê. De acordo com a Polícia Federal, a abordagem ocorreu no exato momento que o suspeito recebeu o pacote em seu endereço. Durante a vistoria da encomenda, os agentes localizaram 20 notas falsas de R$100, totalizando R$2.000 em dinheiro. R$2.000 em notas fiscais. Após a prisão, o homem foi conduzido à delegacia da Federal de Bauru, permaneceu à disposição da Justiça. A partir da apreensão e da prisão, agentes policiais federais investigam a origem do dinheiro e ainda outros envolvidos no crime. Possibilidade admitida pela Polícia Federal. Tá aí. Esta é uma ocorrência. A outra por aqui: dois homens foram presos em flagrante por tráfico de drogas e associação ao tráfico durante uma ação da Civil. O caso aconteceu aqui por Igaraçu, lá na Vila Nossa Aparecida. Segundo a Civil, a investigação apontava que na rua Catulino Maybach, essa rua era utilizada como ponto intenso de venda de entorpecentes. Durante diligências, policiais civis abordaram 3 pessoas em via pública. Só dadas iniciais, já eram investigados por envolvimento com o tráfico. A partir das informações obtidas na abordagem, a equipe localizou um imóvel invadido que estaria sendo utilizado para armazenar drogas e dar suporte à atividade criminosa. No local, apreenderam 40 pedras de crack, 60 porções de cocaína, uma porção de maconha, uma balança de precisão, 2 aparelhos celulares e dinheiro em espécie. Os 2 investigados possuem passagem recente por tráfico de drogas. Um deles também já respondeu por posse ilegal de arma de fogo. Ambos estavam em liberdade enquanto respondiam por processos anteriores. Eles foram presos em flagrante. Gente, ainda destacando aqui, gente, olha, tivemos as loterias da quarta-feira, porque ontem não tivemos, hein, sorteio de loterias, né? Nós tivemos aqui, então, os sorteios das nossas loterias, tá certo, gente? Não tivemos ontem, portanto, o feriadão, nada de loterias, tá certo? Nada de loterias. Bom, e tenho aqui, deixe-me ver aqui, né? De quarta-feira, a Loto Fácil, concurso 3.702, acumulou. Quarta-feira, a Quina, concurso 7.042, acumulou. Loto Maria de quarta também acumulou. O Super 7, ninguém acertou 7 dezenas e ninguém acertou 6 dezenas. A dupla cena também de quarta-feira acumulou primeiro e segundo sorteio. A Federal de quarta, o bilhete 19.140 de 500 mil saiu para São Paulo, capital. Agora temos os sorteios de hoje à noite. A Loto Fácil paga 10 milhões. A Quina, 20 milhões. A Loto Mania, 1 milhão e 100. A dupla cena, 2 milhões e meio. O Super 7, 1 milhão e 200. O sorteio, portanto, de hoje. Tá certo? Muito bem, muito bem. Gente, não neste final de semana, no próximo, temos o Zoando Moto Fest em Barra Bonita, hein? Dias 12, 13 e 14, no outro final de semana. Agora vamos aqui com mais destaques. Gente, Temos aqui, olha, a gente tem uma notícia que foi divulgada aqui pela Secretaria de Saúde de Barra Bonita, hein? Vem desde setembro de 2022 desenvolvendo uma iniciativa inédita no município, as chamadas cirurgias eletivas, junto ao Hospital São José. Ao todo, até agora, foram aproximadamente 1.700 procedimentos cirúrgicos nas mais diversas áreas e especialidades. É. Para quem não sabe, é sempre bom lembrar, esses procedimentos de envio de pacientes para outros locais, outros hospitais, é tudo através do CROSS. E é de total responsabilidade as transferências do Estado. É. E devido à baixa oferta de vagas do município. Então, o que aconteceu na Barra foi que ampliou o atendimento junto ao hospital. Agora, há um detalhe aqui que o pessoal precisa saber também. É, gente, a fila de atendimento, inclusive, poderia ainda hoje ser menor caso não houvesse um alto índice de abstenção de faltas. Considerando apenas o período, atente para esse detalhe, de janeiro a maio deste ano aqui, nós tivemos 218 faltas, uma média de 40 faltas por mês, sendo que alguns pacientes faltaram até 3 vezes. Isso após confirmar a presença para a realização do procedimento. É brincadeira, não? Além de não resolver o próprio problema de saúde, os pacientes ocupam o lugar de outros que necessitam. É. Os caras não vão, tem agendamento e não vai. E é feita, não é uma chamada só. As faltas de janeiro até maio desse ano assustam. Isso só no caso de Barra Bonita, hein? Na ortopedia, 7 faltas. Microtologia bilateral, 6 faltas. Né? Herniografia, 9 faltas. Né? Que coisa, né? Vesícula, 1 falta. Varizes, 63 faltas. Tem cara até marcado para fazer e não vai. É. É. E são os que mais reclamam depois, viu? É. Foram 208 faltas. Isso aqui, gente, né? Nós estamos falando de cirurgias eletivas, não é atendimento só. Fora o pessoal que faz os exames, qualquer tipo de exame não vai buscar. Os números são muito maiores ainda. É impressionante, né? Bom, gente, vamos girando a notícia. Vamos girando a notícia. Amanhã, a partir de 8h30, tem esporte em Barra Bonita, tem futebol lá no Vicentão. Temos aqui, é o quadrangular regional sub-20, portões abertos amanhã, primeiro jogo 8h30 da manhã, Barra e Macatuba, depois tem 15 de Jaú e Botucatu e às 11h30 a final, certo? O que que eu tenho mais aqui, gente? Olha aqui, novo cadastro para castração de graça para cães e gatos em Barra Bonita, hein? Tem que fazer inscrição segunda-feira agora, das 7h30 da manhã às 3h da tarde, no PAS do Sonho Nosso, exclusivo para moradores de Barra Bonita. Apresentar comprovante de residência, hein? Um animal por família. Tá certo? Gente, repetindo mais uma vez, ponto facultativo hoje nas prefeituras, viu? O resto volta tudo à normalidade. Em comércio, banco, loteria, tudo. Coleta do lixo, tudo à normalidade. Tá certo? Temos aqui. Aqui, em Igaraçu do Tietê, a farmácia municipal está atendendo hoje até as 14h. E temos também a farmácia de atenção básica na Barra. Está aberta durante todo o dia, lá no PAS do Sonho Nosso, na rua Leona Pompeu. Certo? Gente, neste bloco aqui, vamos aproveitar o segundo bloco para dar um giro pela nossa região. Está acontecendo ali, em São Manuel, a 28ª edição dos Jogos da Melhor Idade. Piracicaba vai liderando com 120 pontos, em seguida Botucatu com 69. Aí vem Lençóis com 42 pontos, Lins 34, Pirassununga 31, São Pedro 21, Jaú 18, São Manuel 16, Santa Rita do Passa Quatro 13, Porto Ferreira 10. Termina agora no domingo já, tá? Outras manchetes da região. Olha, a Polícia Militar realiza 4 prisões em flagrante em uma única noite em Jaú, hein? Envolvendo crimes de roubo, furto, tráfico de drogas e violência doméstica. Temos aqui mais uma prisão em flagrante. 18 caixas de medicamento com venda proibida no Brasil. O caso aconteceu em Jaú, certo? É, gente, aconteceu em Jaú. As informações de que entrega ocorreria nas proximidades do hospital da Unimed, certo? Identificaram o suspeito e foram encontrados com ele os medicamentos. Ele foi recolhido. Temos aqui um outro caso aqui da região. Homem procurado pela justiça foi capturado pela PM em Itapuí. Procurado pela justiça. É, lá no bairro Mar Azul 2, em Itapuí. Ele tinha um mandato de prisão. 5 pessoas são presas por venda ilegal de remédios para emagrecer. Aconteceu em Promissão. É, Promissão, gente, precisa tomar cuidado, hein? Comprar de quem compra. Às vezes é baratinho, né? Vai. Temos aqui, homem foragido desde 2001 é capturado pela PM no centro de Bauru. Certo? Ele tentou fugir a pé, mas foi localizado. Um paraguaio foi preso em flagrante pela rodoviária após ser flagrado com uma carga de contrabando escondida nos fundos de um caminhão, lá na Castelo Branco, em Pardinho. É, 20 mil ampolas de medicamentos para emagrecimento. Gente, não é fácil, não. Muito bem. Está aí, portanto, os nossos destaques neste nosso bloco. E eu vou fazer as vezes do Joe hoje. Eu estou com fome. Vamos ver o cardápio do Reviver aqui por Igaraçu para esta sexta-feira. 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É, meu amigo, aí você, como diria o outro, você é quem decide, tá? Você é quem decide. Muito bem, muito bem. 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Deixa eu mandar um alô aqui para a galera. A Rosa Mazolim, a Isabel Naum, o Wagner Aparecido Poiana, a Maria Melo, a Rosângela Aparecida, a Cleusa Cândido Júnior Bernardino, a Rita Parra, um abração. Temos aqui o Lazinho Silva, o Gustavo Vicente, a Rose Soares, Lourdes, Gustavo Vicente, José Geraldo, a Dilene, a Edileuza, o Leonardo Antunes, a Lourdes Melo, a Maria Helena Viana, a Célia Trindade. Temos aqui ainda a Irma Zerlim Martins, a Cidinha Fulan. Muito obrigado, gente. Agora são 12:14, mais uma aguinha e a gente volta já já.
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1: Vamos nessa então, meio-dia 21. Vamos dar um giro, gente, antes de dar um recadinho que hoje tem estiva, hein? 7 horas da noite, vamos lá. Com qualquer tempo. Comida deliciosa, ambiente gostoso e tem música hoje. Ah, o Tiago Fontes e a Adriana. Certo? Tá todo mundo convidado. Vamos lá fazer. Já emendar também, né? Todo mundo emenda. Vamos emendar o fim de semana também já. Vamos pra estiva hoje. 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Vamos dar um giro, gente. Brasil e mundo. Vamos lá, então. Vamos lá ver o que está acontecendo aqui. Guerra e o El Niño levam economistas a projetar uma inflação de alimentos em 2026, que deve chegar a 7%. Israel ordena evacuação no Líbano para realizar ataques contra o Hezbollah. Até quando, não? Até quando, não? Estados Unidos precisam ajudar Brasil com prisões de foragidos e bloqueios de patrimônios. Quem está falando é a Polícia Federal. Ministério Público denuncia fraude de prefeitura ao pagar 450 mil para padre em Alagoas. Aí, Brasilzão, o país da corrupção. É. O país da corrupção. É. Suspeito de matar ator tem fiança fixada em 2 milhões de dólares nos Estados Unidos. E por aqui, homem que tentou estuprar nutricionista em São Paulo implora a juiz para não ficar preso. Vamos lá. Temos aqui. Princesa herdeira da Noruega entra na lista de espera para transplante de pulmão. Você vai conferindo as nossas manchetes, os nossos destaques de hoje. Temos aqui. Trump cancela shows pelos 250 anos de independência dos Estados Unidos. Sobrinha de Marcola foi para a Espanha, lá em Madrid, 2 meses antes de ter prisão decretada. Política brasileira. Sem Pacheco, o PSB diz que terá candidatura própria ao governo de Minas Gerais. Presidente da China fará visita à Coreia do Norte na próxima semana. Milhares de pessoas protestam contra o projeto do genro de Trump na Albânia. Temos aqui ainda as nossas manchetes que você vai conferindo. É. Mãe de Borel, Monique Medeiros, deixa a prisão após perdão judicial. Na notícia que está correndo hoje e revoltando meio mundo. Meio mundo. Essas as manchetes de agora, viu, gente? Pelo Brasil e pelo mundo. 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Agora, meio-dia 25, última aguinha e voltamos com o esporte e o tempo.
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1: Vamos nessa então, um abração para Edete, Maia, Rosa, Isabel, ligadinhas por aqui. Gente, assunto, Copa do Mundo. A FIFA proíbe vuvuzelas e apitos em estádio da Copa do Mundo. Torcedores que descumprirem as regras vão ser retirados do campo. Código de conduta proíbe ainda ponteiros laser e invasão de campo. Gente, previsão aponta risco de tempestade durante a abertura da Copa. O pontapé inicial da Copa do Mundo deve acontecer sob condições adversas na próxima quinta-feira. Há risco de pancada de chuva e trovoada durante o jogo entre México e África do Sul, no estádio Azteca, na Cidade do México, o que acende o alerta para uma possível suspensão do evento. Vamos aguardar. O jornal New York Times elegeu um azarão de cada continente para a Copa do Mundo. São eles: Equador na América do Sul, o Japão na Ásia, o México na América do Norte, Noruega na Europa e Senegal na África. Na avaliação do jornal norte-americano, esses países podem chegar até as quartas de final, se a chave ajudar, é claro, né? Não tem dúvida alguma. A FIFA confirma Shakira em cerimônia de abertura no México. Espanha empata e França sofre virada contra a Costa do Marfim em amistosos. A França perde a liderança do ranking da FIFA para a Argentina. Agora a Argentina é líder. É primeiro lugar no ranking da FIFA, a Espanha em segundo. A França está em terceiro, Inglaterra em quarto. Portugal em quinto, Brasil em sexto. Marrocos em sétimo, Holanda oitavo, Bélgica nono e Alemanha em décimo lugar. Morreu João Leiva Campos Filho, o Leivinha. Tinha 76 anos, ele que nasceu em Novo Horizonte e começou a jogar no Linense, futsal ainda na época. Foi contratado pela Portuguesa, posteriormente pelo Palmeiras e depois defendeu também o Atlético de Madrid e teve também convocação para a seleção brasileira. Leivinha, o homem da cabeçada, mortal. Está feito o registro, ele que é de Novo Horizonte. Muito bem, tá aí, gente, os nossos destaques do esporte aqui no finalzinho. 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E o tempo, hein? De acordo com o Clima Tempo, não temos previsão de instabilidade e as temperaturas continuam praticamente idênticas, né? A média de máximas e mínimas para hoje, amanhã e domingo, 24, 25 de máxima, 12, 13 até 14 de mínima. Certo? Cris, vambora. Gente, muito obrigado pela atenção. Uma boa tarde e até amanhã, às 7 da manhã.

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4: Muito bem, hoje é sexta-feira, dia 5 de junho de 2026. Vamos com as informações do Giro de Notícias. Donald Trump declara que os Estados Unidos devem confiscar o urânio enriquecido do Irã e sinaliza acordos para reabrir o Estreito de Hormuz. A Câmara dos Estados Unidos aprovou um projeto de lei que visa limitar os poderes de guerra de Trump, especialmente contra o Irã. O Paquistão agradeceu publicamente os esforços de Trump para buscar a paz na região, apesar das negativas na mídia iraniana. Enem 2026. Estudantes têm até hoje, dia 5 de junho, para realizar a inscrição no Exame Nacional, que teve recorde de acessos simultâneos. Museu Histórico Campo do Jordão inaugurou um novo espaço automotivo de 500 carros clássicos, tornando-se um dos maiores acervos da América Latina. Exploração espacial. A NASA encerrou oficialmente uma missão em Marte após perder contato definitivo com uma sonda devido a tempestades de poeira. Essas foram as informações do Giro de Notícias, que volta a qualquer momento.
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5: Romelu Lukaku alcançou mais uma marca histórica com a camisa da Bélgica, ao marcar na vitória por 2-0 sobre a Croácia. Em amistoso preparatório para a Copa do Mundo, o atacante chegou a 90 gols pela seleção belga e se isolou como o segundo maior artilheiro da história entre as seleções europeias. Agora, ele fica atrás apenas de Cristiano Ronaldo, que lidera o ranking com ampla vantagem. O gol também marcou o retorno de Lukaku à seleção após quase um ano afastado. Mesmo enfrentando problemas físicos e uma temporada complicada no futebol italiano, o atacante segue sendo a principal referência ofensiva da Bélgica. Aos 33 anos, ele chega à Copa do Mundo de 2026 em busca de ampliar ainda mais seus números e tentar aproximar-se da marca histórica de Cristiano Ronaldo.

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7: 1 hora e 10 minutos.
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6: Teve início nessa terça-feira a pré-venda de ingressos para o Rock in Rio. No entanto, é exclusiva para clientes de um banco e vai até o dia 8 de junho. Os clientes do banco podem adquirir até 4 ingressos por dia do festival. Lembrando que o Rock in Rio nesse ano será realizado entre os dias 4 a 7 de setembro e 11 e 13 de setembro.
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10: A Copa de 2026 já tem um novo recorde. O Mundial terá mais de 250 jogadores defendendo países onde não nasceram. Isso se deve a migrações, dupla nacionalidade e laços familiares. A seleção de Curaçao, por exemplo, terá apenas um atleta nascido em seu território. Os outros 25, não. E 8 seleções vão disputar a Copa apenas com jogadores nascidos em seu próprio território: África do Sul, Brasil, Colômbia, Tchequia, Arábia Saudita, Áustria, Panamá e Suécia. E 3 brasileiros vão defender outras seleções: Maurício, pela seleção paraguaia, Lucas Mendes, pelo Catar e Matheus Nunes, por Portugal.
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2: Muito bem, hoje é sexta-feira, dia 5 de junho de 2026. Vamos com as informações atualizadas do Giro de Notícias. Reação legislativa. A Câmara dos Estados Unidos aprovou um projeto de lei para limitar os poderes de guerra de Trump contra o Irã em meio à escalada de tensões. Crise no Golfo. A defesa de Bahrein interceptou mísseis iranianos, enquanto o aeroporto de Kuwait foi ativo de drones, resultando em uma morte e dezenas de feridos. Acordo no Líbano. Israel e Líbano concordaram em renovar o cessar-fogo condicionado ao fim dos ataques de Hezbollah. E a criação de zonas de segurança. Operação na África. O governo dos Estados Unidos anunciou a morte do segundo em comando global do Estado Islâmico durante uma incursão militar no continente africano. Essas foram as informações do Giro de Notícias, que volta a qualquer momento.
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11: 2:06.
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6: Oba! A Disney anunciou que Taylor Swift escreveu e produziu a canção original I Knew It, I Knew You para a trilha sonora da animação Toy Story 5. Essa música será lançada no próximo dia 5 de junho. Será uma canção com uma pegada country.
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7: Você sabia que a expressão sétima arte, a partir de então utilizada para designar o cinema, foi criada em 1912 pelo italiano Ricciotto Canuto?
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10: O técnico da seleção espanhola de futebol, Luis de la Fuente, disse que está otimista sobre a recuperação de Lamine Yamal. Ele torce para que ele possa participar do jogo de estreia no próximo dia 15 de junho contra a seleção de Cabo Verde. Mas sua participação ainda não está garantida. Se as coisas continuarem assim, ele poderá estar pronto até lá. Avaliaremos a situação conforme ela se desenrolar. Lembrando que o jovem craque está se recuperando de uma lesão na coxa esquerda.
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3: Muito bem, hoje é sexta-feira, dia 5 de junho de 2026. Vamos com as informações do Giro de Notícias. Autoridades russas relatam uma morte após um ataque de drone ucraniano atingir o trem na península, elevando a alerta na região. Tensão no mar da China. Novas movimentações terroristas no sul da China geram instabilidade, com países vizinhos alertando para uma nova realidade de ocupações rápidas. Ajuda ao Paquistão. O primeiro-ministro paquistanês agradeceu publicamente aos esforços diplomáticos de Trump para buscar a estabilidade regional no Oriente Médio. Crise na Somália. Troca de tiros entre militares e milícias da oposição na capital Mogadisco marca um dia de protestos contra o adiantamento das eleições. Essa foi as informações do Giro de Notícias, que volta a qualquer momento.
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4: 3 horas e 4 minutos.
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6: Oba! O aguardado filme Mestres do Universo vai estrear nos cinemas nessa quinta-feira. É uma nova adaptação em live action de He-Man. Lembrando que o primeiro live action foi lançado em 1987 e He-Man foi interpretado por Dolph Lundgren. Esse novo filme vai apresentar o universo de Eternia a uma nova geração de fãs.
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0: Muchísimas gracias. Thank you. Let's go.
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6: Tenha paciência. Mesmo que você esteja com raiva ou com estresse, o último que pode sentir as consequências é o seu animal de estimação. Nesse relacionamento, quem tem consciência das coisas é você. Seu pet sempre vai agir por instinto, mesmo que tenha amor e carinho. Com ele, você precisa ter dedicação, atenção, carinho. Para deixar seu pet mais feliz, é preciso demonstrar a ele que o ama e que ele faz parte de sua vida, e assim ele aprenderá o que é certo e o que é errado.
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9: Oi gente, Almanac Musical no ar, por aqui Eduardo Maidana, e hoje nós falamos de I Want It That Way, canção do grupo americano Backstreet Boys, lançada em 12 de abril de 1999. Como primeiro single do terceiro álbum de estúdio da banda, o Millennium, a faixa foi composta por Max Martin e Andreas Carlson e produzida por Max, juntamente com Christian Ludin. I Want It That Way é uma canção pop com elementos de balada, que descreve literalmente sobre um relacionamento tenso, por questões relacionadas à distância física e emocional. I Want That Way recebeu críticas predominantemente positivas, grande parte delas elogiando o seu sentimento cativante. Além disso, a faixa foi considerada a balada pop do ano. A canção foi indicada a 3 prêmios no Grammy Award, incluindo Canção do Ano e Gravação do Ano, além de ser incluída em listas realizadas pela Blind, MTV, Rolling Stones e VA1. A canção obteve grande êxito comercial, alcançando a primeira posição nas paradas de música de mais de 25 países. Nos Estados Unidos, atingiu seu pico no número número 6 na Billboard Hot 100 durante 8 semanas, enquanto liderou a parada adulto e contemporânea e a top 40 mainstream. A gente recorda agora

0: ficando por aqui, espero que você tenha gostado. Até a nossa próxima edição. Tchau!
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3: Muito bem, hoje é sexta-feira, dia 5 de junho de 2026. Vamos com as informações atualizadas do Giro de Notícias. Embates em Brasília. O senador Flávio Bolsonaro anunciou que processará o presidente Lula no STF por crime de ameaças após falas recentes de mandatário. Operação Sem Refino. Investigações sobre desvios miram o governador Cláudio Castro, que defende alegando ser o único a conseguir cobrar dívidas históricas. Inelegibilidade no Rio. O TSE rejeitou recursos de Cláudio Castro, mantendo sua inelegibilidade e deixando para o STF a decisão final sobre o pleito estadual. Caso de Henri Borel. O ex-vereador Jairinho foi condenado a mais de 43 anos de prisão. Monique Medeiros recebeu perdão judicial por omissão, gerando críticas do pai. Essas foram as informações do Giro de Notícias, que volta a qualquer momento.
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O presidente da Associação Uruguaia de Futebol, Ignacio Alonso, demonstrou confiança na presença de Arrascaeta na Copa do Mundo de 2026, mesmo após o meia sentir uma lesão na panturrilha durante um treino da seleção. Segundo ele, os exames ainda não tiveram resultado divulgado, mas a expectativa é de que o problema não impeça o camisa 10 de disputar o torneio. A situação preocupa os uruguaios porque Arrascaeta já havia enfrentado uma recuperação recente de uma cirurgia na clavícula. Apesar da nova lesão, o jogador foi mantido na lista oficial da Copa e segue como uma das principais peças da equipe comandada por Marcelo Bielsa. O Uruguai estreia no Mundial em 15 de junho contra a Arábia Saudita e a definição sobre as condições físicas do meia deve acontecer após os exames médicos.

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1: Querida. 16 horas, 5 minutos e nós estamos aqui, graças a Deus. Mais uma tarde com vocês, mais um Terra Querida. Começando agora, hoje, sexta-feira, dia 5 de junho. 2026, a temperatura marcando 23 graus por Igaraçu do Tietê. Vamos agradecendo a Deus por mais esse dia, por mais essa tarde com vocês. Vamos até às 6 horas da tarde, até às 18 horas, com muitas músicas. E o nosso telefone continua aí com você. 3644-2001. Estamos aqui atendendo com muito carinho todos os nossos ouvintes. Nosso abraço, nosso boa tarde, a nossa querida Igaraçu do Tietê, Barra Bonita, e para toda a nossa região.
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1: Tá tudo prontinho, vamos começar o Terra Querida de hoje, recordando o João Mineiro e o Marciano. Vamos lá!

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7: Florentino Pérez, atual presidente do Real Madrid, prometeu que caso seja reeleito nesse domingo, dia 7, vai contratar o técnico português José Mourinho. O atual presidente do Real Madrid está concorrendo com Henrique Riquelme, que é o grande favorito até então. O português já treinou o clube espanhol. Ele comandou a equipe entre 2010 e 2013.
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16 horas 22 minutos é o Terra Querida. E nós vamos com música. Vamos com um modão aí com o Tião Carreiro e o Pardinho. Vamos lá.

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6: Não deixe seu cãozinho muito tempo só. Como acontece com as pessoas, os animais também não gostam de ficar sozinhos. Se o seu pet fica muito tempo sem ninguém, procure uma companhia para ele, mesmo que seja um cuidador de cães. Sempre que possível, leve a um centro de treinamento ou uma creche de animais, para que ele tenha o tempo e atenção que você não consegue oferecer. Porém, não se esqueça de que seu pet vê em você uma família e que sua felicidade está no relacionamento que você mantém com ele.
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16 horas 37 minutos, é o Terra Querida. E nós vamos em frente, vamos recordar o João Mulato e o Douradinho. Vamos lá.

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1: Dezesseis horas e 48 minutos. Muito obrigado vocês que estão com a gente dessa tarde. E vamos agradecendo Laurindo, muito obrigado Laurindo. Vai lá pra dona Joana também, né Laurindo? Um abraço pra vocês, hein? E vamos com música. Vamos recordar aí o Liu e Léo. Vamos lá.

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1: Muito bem, hoje é sexta-feira, dia 5 de junho de 2026, você bem informado com as informações do Giro de Notícias. Investigação bolsonarista. A polícia apreendeu celulares e contratos em uma produtora em São Paulo que realizava um filme biográfico sobre a família do ex-presidente. Fraudes no INSS. A Polícia Federal deflagrou uma nova fase da operação mirando três entidades suspeitas de irregularidades em benefícios previdenciários. Crise diplomática. O governo federal teme que novas investigações sobre trabalho forçado na pecuária resultem em tarifaço de até 37,5% pelos Estados Unidos. Segurança pública no Rio. Seis adolescentes foram apreendidos por envolvimentos em um estupro coletivo de uma menina de 12 anos na zona oeste carioca. Essas foram as informações do Giro de Notícias, que volta a qualquer momento.
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5: A justiça edificará a paz. 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

17 horas 7 minutos, Terra querida, muito obrigado vocês que estão com a gente nessa tarde. E nós vamos mandando lá pro nosso companheiro Finato, um abraço Finato, vamos recordar aí o Garcia Zé Murilo e depois é o Mato Grosso e o Matias que canta. Vamos lá.

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17 horas, 23 minutos, é o Terra Querida. Muito obrigado vocês que estão com a gente. Um abraço lá pro nosso companheiro Cássio, o Jaca. Muito obrigado pela companhia de vocês. E tá aí o modão, Cássio. Quem canta é o Zé Carreiro e o Carreirinho. E depois o Zé Matão e o Carreirinho, não é? Vamos lá.

0: Um abraço, meus amigos, e adeus, Praça da Sé.
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4: Minuto do Esporte! Arina Sabalenka, tenista número 1 do ranking da WTA, foi eliminada do torneio de Roland Garros pela russa Diana Schneider. 2-7 a 1, parciais 3-6, 7-5 e 6-0. E após a derrota, ela disse que caiu num buraco profundo e escuro durante a derrota. E ela disse que espera se recuperar mentalmente nas próximas semanas. Minuto do Esporte!
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17 horas, 37 minutos. Muito obrigado, Cláudio, nosso companheiro Cláudio Barro. Um abraço, Cláudio. Muito obrigado pela companhia. E tá aí o modão. Taviano e Tavares que canta. Vamos lá.

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17 horas, 50 minutos, é o Terra Querida, e nós vamos com música. Vamos recordar aí, Joaquim Manuel que canta. Vamos lá.

Vamos embora, chegamos ao final de mais um Terra Querida. Vamos deixar vocês com o modão aí, recordando o João Paulo e o Daniel. E nós vamos embora. Um bom final de semana, muito obrigado pela companhia. Até segunda-feira, às 16h, se Deus permitir. Até lá. Tchau.

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2: Muito bem, hoje é sexta-feira, dia 5 de junho de 2026. Vamos com as informações atualizadas do Giro de Notícias. Fraude em arte. Uma falsa advogada foi presa suspeita de aplicar golpes milionários em obras de arte frequentando a alta sociedade brasileira. Política externa. O diretor da CIA realizou uma visita incomum a Cuba para discutir a crise na ilha, em meio a protestos por falta de alinhamentos. Mercado financeiro. A Bolsa de Valores registrou queda acentuada de 2,22%, enquanto o dólar voltou a ser cotado acima do patamar de R$ 5,06. Créditos tributários. A Receita Federal identificou divergência de R$ 44 bilhões em declarações de PIS/COFINS, iniciando uma grande operação de cobrança. Essa foi as informações do Giro de Notícias, que volta a qualquer momento.
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Marrocos mostrou força em seu último amistoso antes da Copa do Mundo e goleou Madagascar por 4-0 em Rabat. A equipe africana dominou a partida desde o início, com destaque para Saibari, que marcou 2 gols ainda no primeiro tempo. Na etapa final, Rahimi ampliou em cobrança de pênalti e os marroquinos fecharam a goleada com mais um gol para confirmar a boa fase. A vitória aumenta a confiança da seleção marroquina para o Mundial de 2026. Marrocos está no mesmo grupo do Brasil e será justamente o adversário da seleção brasileira na estreia da Copa. O amistoso serviu como último teste da equipe antes do início da competição e o desempenho convincente reforçou o status dos marroquinos como uma das seleções mais fortes do futebol africano na atualidade.

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8: Oba! A cineasta Lindsay Anderson Beer, que dirigiu O Cemitério Maldito, A Origem, vai dirigir e roteirizar uma nova adaptação para os cinemas de A Lenda do Cavaleiro Sem Cabeça. E um dos nomes já confirmados no elenco, Sydney Sweeney. Esse filme fará uma releitura da história clássica através da perspectiva de Katrina Van Tassel, que será interpretada por Sydney. O filme ainda não tem previsão de lançamento.
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0: Olá, meus amigos, boa noite. Hoje, sexta-feira, 5 de junho de 2026, também com cara de segunda-feira, segundo meu amigo, meu mano, Paulo Sérgio Soares. Trabalhou o dia todo, mas naquele ritmo, hein? Marcha lenta, devagarzinho, molhando a garganta com uma aguinha gelada, quando não, com uma cervejinha. Eu até deixei uma caixa para ele ontem lá, porque eu sabia que ele ia sofrer. Mas está tudo bem. Um abraço para todos vocês. É um prazer estar com vocês mais uma vez. Tenho paz, tenho luz nos seus caminhares. Tenho tranquilidade de espírito para a coisa rodar macia. E é assim que vai. Não fica olhando para os problemas de trás, os defeitos, as encrencas, aquela discussão desnecessária que às vezes a gente faz com alguém ou alguém faz com a gente. E quem olha para frente anda. Quem olha para trás dá macharré. Andando para frente, você pode chegar até uma quinta marcha, que você dá velocidade e vai andar longe. Mas a reza é sempre aquele do dia a dia, né? Não, porque falando fulano também não sei o quê, que é o marido dela, que é ela. E começa aquelas bobagens lá que não nos convém. Gente, vamos lá para mais uma interação. Sorteio na próxima sexta-feira, ainda aqui, 7 dias, porque a gente para na quinta-feira e depois anuncia os sorteados. Pelo trabalho feito brilhantemente pelo senhor Marcelo Maranello, que por sinal hoje não compareceu. Se não trouxer atestado médico, a gente vai ter que multá-lo pela falta do dia, caçar a sua cesta básica e provavelmente dar uma ordem para ele: ó, se você fizer isso de novo, vaza, que a gente vai pôr outro no seu lugar. Isso aqui, quem mandou ditar essa ordem aqui foi o Newton Ross, que daqui a pouquinho estará com a gente também. Já está. Boa noite, Denis. Abraço. Ele está gostando do Denis. Vai. Vai que você vai achar o seu. Pode me reclamar que eu não sou seu amigo, hein?
1: Vai ter que tomar cuidado. Boa noite para ele. Toda noite.
0: Boa noite, Kaique. Boa hoje noite. O Marcelo está adoentado.
1: Hoje está adoentado.
0: Ele estava com um problema de gripe ontem, né?
1: Já estava com gripe.
0: Mas está acamado ou não?
1: Hoje em dia. Ah, ele está comendo. Como que fala? É galinhão? É galinhão. Caldo de galinha.
0: A caldo de galinha,
1: comendo caldo de galinha, deitado ali.
0: E o escapamento, tá bonito?
1: O escapamento, tá soltando. Tá soltando bastante barro.
0: Uai, que tá será soltando. Que foi?
1: Tá soltando bastante.
0: Será que é o excesso que tava preso lá, né, que vai sair agora, porque deu uma virosezinha aí?
1: Deu uma virose nele.
0: Tá bom, abração, Marcelo. Eu sinto sua falta aqui, mas o Kaique estando aqui é como se você estivesse também. E a gente vai tocando, pode ficar tranquilo. Se mandar uma mensagem para a gente, manda. Se você quiser gravar alguma coisa no zap, estamos à disposição. Só vai ficar sobre a responsabilidade do Kaique, se ele quiser soltar, né?
1: Já mandou aqui, mas notícia ruim.
0: É
1: notícia ruim. O chuveiro da minha casa queimou.
0: O meu queimou também.
1: Só para coisa boa para acontecer.
0: O meu queimou. Eu sempre tenho um outro de reserva lá, senão, ainda mais nesses dias assim que tem gente em casa. Mas um banho frio é bom para gripe, viu?
1: Ah, vai ser ótimo para gripe.
0: Não, mas vou dizer não.
1: Vai ser ótimo.
0: Se tiver com febre, cai a temperatura.
1: Cai a temperatura.
0: Tem problema não, vai a zero. Aí, deita debaixo do colchadão lá, hein? Boa.
1: Oia.
0: Põe o Laio em cima para fazer um aquecimento corporal.
1: Tadinho do Laio. Até sobrou para ele, coitado.
0: Não, sobrou não.
1: Sobrou para ele também.
0: Ô, peraí. Ele faz parte da família, meu.
1: Faz parte também?
0: Ninguém pode falar que eu não posso ajudar. É só você na família. Eu sou.
1: Não, é que lá só atrapalha mesmo. Só vem para atrapalhar.
0: Mas fica sem ele para você ver. Não fica.
1: Não fica.
0: É muito triste. Milton Rossi, abraço pro Paulão. Tá abraçado aí, Paulão. Depois eu dou um especial particularmente para você. Ele abraço de Tamanduá, que você merece. Muito bem, Kaique. Cá estamos nós. Quarta-feira, né?
1: Quarta-feira.
0: Nós tivemos 2.186 participações, ou seja, respostas. E 1.713 visualizações. Começou a crescer de novo, mas ainda está meio de leve. Deu uma paradinha boa. Portanto, até hoje não. Até o 19º dia, que foi a quarta-feira, nós temos 30.961 respostas e 1.713 visualizações no fake. Isso de hoje, de ontem. Mas no total, 32.109. Isso, visualizações. E 30.961 participações. E a coisa que já está andando quente, viu? Eu não estou vendo a minha página aqui parar. Está sempre andando. Newton Ross, de onde depois eu não vejo, boa noite para a família Nazarim, para as meninas, para a dona Célia e para o Carlão. Está dado. Boa noite, querido Zé, Maria e Kaique. E boa talvez noite. O Marcelo. O Marcelo, hoje ele deu cano, viu? Você vê aí. Eu vou pedir um favor para você, não vai cortar a cesta básica dele, não. E nem dar uma bronca aí, escrita, recomendação, porque ele tá, não está bom mesmo. Não tá bom. Ele tá rolando de dar risada. Falou, Zé Maria é meu amigo mesmo, meu Kaique. Esse cara é meu amigo mesmo, que me quebrando o galho. Moério, tá, ele foi numa festa ontem aí, passou do risco e tá meio baleado. Comeu umas porcarias?
1: Comeu umas porcarias.
0: Tá com escapamento tinino de tanto que vai ao vaso. Mas tudo bem, Marcelão. Você aí passa, viu? Bom, Kaique. É um prazer tê-lo comigo aqui de novo. E você me dá um descanso do seu pai, porque ele não deixa eu falar.
1: Ele não deixa você falar?
0: Não deixa.
1: Ô, louco.
0: Ah, ele arruma notícia, ele arruma conversa, ele arruma aqui, arruma ali. Faz fofoca, diz que a Eva recebeu um bolo dele e não deu para as irmãs. E aí assim vai, uma em cima da outra.
1: Senhora.
0: Não é brincadeira o homem, não, viu? 18 e 17. Deixa eu ver aqui, ô Kaique. No meu aqui eu já tenho 159 participações na primeira página. Deixa eu conferir na segunda página. Para ver se não tem discrepância, não. 167 está batendo. Até que eu abra outra, já passou um bom tempo dessa aqui que eu estou abrindo agora. E 171 na primeira página. Eu mantenho duas aqui para não ter problema se fechar uma de repente ou der um crepe. Então, eu estou armado.
1: O meu está com 173,
0: é. É, por aí. Está batendo bem os dois aqui.
1: Por aí.
0: Eu deixo três, porque às vezes dá um probleminha aqui. Aparecem umas imagens aqui que não tem nada a ver com o nosso serviço. Até você tirar, até você achar, você perde tempo. Então eu vou para outra página. Aí enquanto fala você aí ou o Marcelo, já me viro aqui para acertar. Bom, você leu as perguntas aí?
1: Eu li, Zé.
0: O que você me fala?
1: Achei que hoje tá olha, assim, a primeira para mim eu não sei a resposta, porque não tive presente. Não vi o Brasil ganhar as cinco vezes que ele foi campeão.
0: Sim.
1: E para mim essa daí é difícil, mas... De resto, normal, Zé.
0: Não, né?
1: Achei que tá suave hoje.
0: Que ano você nasceu?
1: Eu nasci em 2005.
0: Ah, 2005, então. Com 2002 teve Copa.
1: 2002 teve Copa. Essa foi a última que ganhou, acho.
0: Foi contra a Alemanha.
1: Alemanha.
0: Depois, 2006, vocês não chegou a ver, porque você era nenezinho, nem chupava, a chupetinha ainda chupava. E daí pra frente você conhece.
1: É.
0: Mas tudo bem, mas aqui é fácil também. Eu vou dar a dica aqui, ó. Bom, faça a pergunta primeiro.
1: Vamos lá.
0: Não adianta dar a dica antes.
1: Primeira pergunta: o Brasil foi cinco vezes campeão na história das Copas. Na Copa de Agora, 2026, quem pode chegar também a cinco títulos? Itália ou Alemanha?
0: É, são os dois que tem quatro. A Argentina tem três. Se a Argentina ganhar, vai para quatro também.
1: O Brasil foi cinco vezes campeão na história das Copas. Na Copa de agora. 58,
0: que eu não vi, porque eu tinha 7 anos. 62, que eu ouvi pelo rádio, que foi o Garrincha que resolveu nosso problema, que machucaram o Pelé. Depois, 70, foi a melhor Copa que eu já vi, o melhor time do Brasil. Time brilhante, só tinha craque. Depois, 70, 1994, nos Estados Unidos, nós ficamos tetracampeões. Pontificaram naquele campeonato lá o Bebeto e o Romário. O Romário, que não queria que fosse, resolveu a Copa. E em 2002, o Ronaldinho brilhou lá no último jogo, foi o cestinha, entre aspas, aqui do futebol. Foi o artilheiro da Copa. E o Rivaldo quase que foi, que faltou um gol para chegarem iguais os dois. Mas não tinha, não. O Rivaldo, inclusive, abdicou de alguns gols para o Ronaldinho fazer como o segundo contra a Alemanha, lá em Yokohama, no Japão, na definição do título. Então tá aí, isso aí que tem. Agora a Itália foi, mas já não vou lembrar, porque foi lá para trás também, não é do meu tempo. 1930, não, tinha, não era nem projeto, nem meu pai tinha nascido, para você ter ideia. Bom, e a segunda?
1: Segunda pergunta, devemos a penicilina ao bacteriologista escocês Alexander Fleming. Em 1928, e o chuveiro elétrico ao engenheiro jaoense Francisco Canhos.
0: Canhos.
1: Nos anos 1930. Dos dois, quem fez a invenção e quem fez a descoberta?
0: É, o Kaique, tem uma distinção muito grande entre invenção e descoberta. Descoberta é aquele que por acaso está fazendo alguma coisa, está com outro objetivo. De repente você vê no meio do caminho uma coisa ali que ninguém viu. Uhum. Ninguém viu. E o Fleming, por exemplo, ele foi viajar com a família, passaram umas férias, deixou no laboratório dele lá uma lamínula, não sei como é que vocês chamam hoje, vocês da biologia, uma lâmina. Tem a lâmina, tem a lamínima que é mais em cima, que é mais leve. E chegou lá e observou que o material que ele deixou lá tinha feito morrer as bactérias que estavam em volta dele. Esse material era um fungo. Quer dizer, o fungo matou as bactérias. Aí ele chegou à conclusão que se o fungo matou as bactérias, que era um dos pneumococos, se não me lembro, eu não tenho a resposta aqui. E matando essas bactérias, ele já fez a penicilina por volta de 1943, que foi produzida. E que serviu muito na Segunda Guerra Mundial. E o que, que eles faziam? Como eram muitos feridos, eles aproveitavam que quando você toma um remédio, uma parte sobra. É excretado pela urina ou pelas fezes, conforme o remédio. Eles pegavam a urina dos soldados doentes, feridos, reciclavam o serviço lá, tiravam as impurezas e aproveitavam a mesma penicilina de sobra, a sobra, né? E com isso, muita gente deixou de morrer. Não tinha nada que pudesse. Então, começou com o Fleming essa coisa aí. Já o Canhos era um engenheiro. Naquele tempo, na década de 30, ele tinha um pai lá com problema de artrose, uma série de coisas, e tinha que tomar banho, mas era muito difícil naquele tempo. Você tem que botar aquele bacião, encher de água quente, você pega uma pessoa de idade, até você botar lá e levantar, sair, tá, já para a água esfriou. Né? Então ele teve uma ideia, estudou, pensou. Aí ele falou, vou botar uma resistência elétrica aqui entre uma fase, que é o positivo da energia, e uma negativa, ou duas fases no 220, viu o que acontece. Aí ele botou uma lá, estou inventando a história aqui, ele botou uma lá, ligou, queimou. Falei, queimou por quê? Excesso de temperatura, essa temperatura tinha que ser direcionada para uma outra coisa. Ah, botou numa vasilha d'água lá, que é o famoso bolidor que você também não conhece, que a gente tinha em casa antigamente. Tinha uma resistência embaixo, ela faz o papel do chuveiro. Uhum. Só que uma resistência mais maneirada, né? Do chuveiro é forte. Até fazer até a água esquentar. Aí você desligava, a água estava aqui, não precisava fogo, não precisava nem gás. E ele falou, peraí, então se eu botar uma resistência forte aqui, deixar a água corrente, enquanto ela passa o calor para a água, ela não vai ter problema dela se queimar. E foi o que houve. Que é o que nós temos hoje no mundo inteiro. Uma cópia. Aí eu não sei porquê, não sei se ele não patenteou, o que houve, o que aconteceu no meio do caminho aí. Aí quem comprou essa patente no futuro, muitos anos depois, foi a... eu tenho uma ducha lá em casa, não sei, como é que chama essas duchinhas? Rapaz, acabei de ler isso agora. É uma das que estão produzindo esses chuveiros ainda, são uma marca famosa. E ainda as duchas. Eu prefiro as duchinhas porque elas são melhores, queimou, troca com outro. Você nem come, não precisa, já deixa dois em casa. Não tem problema. É pam, pam, pam, trocou, boa. Está funcionando. Você pega um chuveirão desses elegantes aí, bonito, não sei o quê, que cai a mesma água quente, não, nada muda, você só tem dor de cabeça. Quando queima, pode comprar outro novo. E é caro.
1: É mais cara a resistência também. Pelo amor de Deus.
0: Então repete para nós as perguntas aí.
1: Repetindo as perguntas, primeira. O Brasil foi 5 vezes campeão na história das Copas. Na Copa de agora, 2026, quem pode chegar também a 5 títulos? Itália ou Alemanha? Segunda pergunta, devemos a penicilina ao bacteriologista escocês Alexander Fleming em 1928 e o chuveiro elétrico ao engenheiro jauense Francisco Canhos nos anos 1930. Dos dois, quem fez a invenção e quem fez a descoberta?
0: Então, essas duas invenções, ou então descoberta, aconteceu no mesmo tempo praticamente, né? 1928 e 1930, quando o Canhos começou a testar os equipamentos que ele fazia, praticamente são do mesmo tempo. As duas invenções, ou então as duas...
1: 2 anos de diferença.
0: É, mais ou menos. 2 anos. Não, o Flemmi já vinha trabalhando fazia tempo nisso, né?
1: Já vinha?
0: Então. Essas duas invenções, ou essas duas descobertas, acontecendo praticamente no mesmo tempo na história da humanidade. Muito bem, Kaique. Agora você me conta aí, que nós pulamos... É para ficar um pouco diferente também, para não ficar tudo igual o seu pai faz aí. Os prêmios.
1: Os prêmios.
0: É que vão ser sorteados na quinta-feira.
1: Os senhores...
0: Se for, já vão não, já estão sendo.
1: É, já vão ser sorteados.
0: Essa semana aqui o seu pai vai se virar amanhã depois para saber quem vai ser o ganhador. Depois só vai restar o da semana que vem.
1: Os prêmios vão ser uma chaleira elétrica, essa daqui que eu estou colocando aqui na foto.
0: É a mesma coisa do bolidor. Ela tem uma resistência lá embaixo, você liga, a resistência...
1: Ela começa a esquentar.
0: A corrente passa, que é demais para ela, que é um fiozinho fino.
1: É.
0: Mesma coisa você botar um cano assim com uma manilha para escoar num fio, numa borrachinha de quintal aí. Não passa, né?
1: Não passa.
0: Então vai ser difícil passar. Então no caso aí, você tem que dissipar essa potência, essa energia com água. É a mesma coisa do chuveiro.
1: Do chuveiro?
0: Só que essa aí água é pouco, né?
1: É. Eu ligo a chaleira elétrica, ela deixa, acho que é embaixo. Embaixo que liga, ela começa a subir.
0: É, a resistência é embaixo.
1: Essa daí mesmo.
0: E o calor sobe, né?
1: É, sobe, vai entrando.
0: E o frio desce, geladeira tem um congelador em cima, por quê? Lá na última gaveta que você tem que botar verduras, coisas mais sensíveis, bem embaladinho, porque é lá que tem a maior parte gelada.
1: Não é mesmo.
0: Beleza? E o segundo prêmio?
1: O segundo prêmio, deixa eu ver aqui, é uma chaleira elétrica, um ventilador. Vou acabar também trocando aqui a imagem. O ventilador. O terceiro prêmio é uma panela de arroz elétrica.
0: Não.
1: Não?
0: Não.
1: Oxi, peraí.
0: Não, panela de arroz elétrica, tu vai pronto o arroz, Caíco.
1: Não, panela de arroz elétrica?
0: É uma panela elétrica para cozinhar o arroz.
1: Uma panela elétrica para cozinhar o arroz?
0: É panela elétrica.
1: Ah, mas... Não faz só arroz, não é?
0: Não, você pode fazer qualquer outra coisa, mas ela é especificamente preparada para fazer o arroz. Agora, se a gente fala uma panela de arroz, então ela é feita de arroz?
1: Não é feita de arroz. A panela elétrica de arroz. Aí a próxima é a nossa querida Air Fryer.
0: Air Fryer.
1: Air Fryer.
0: Não, Air Fryer.
1: Air Fryer. É a nossa querida Air Fryer, que é a última.
0: Essa é a última, né?
1: É o último prêmio.
0: Não apareceu aqui, só apareceu essa é a panela por enquanto.
1: É que já vai aparecer. Vai ter um delayzinho da internet.
0: É, tá, tem pra variar, né? É o delay.
1: Vai ter um ventilador, que nesse frio aqui eu acho que vai ser bem útil.
0: Não, mas pera aí, Marcelo.
1: Marcelo.
0: Um abraço pra você. Não tiro você da minha cabeça. Todo dia a mesma coisa. É, a temperatura vai ser um pouquinho, 1,5 graus maior em questão de frio, né? Em vez de fazer 17, vai ser 18,5, por exemplo, nesse inverno aqui.
1: Principalmente
0: São Paulo, o Sul e uma parte de Minas Gerais. E o Mato Grosso do Sul, também numa faixa no mapa. Vamos ver. Vai mudar muito também, né?
1: Eu achei que esse ano aqui...
0: Mas eu vou ser franco, eu durmo nesse tempo aqui com um ventilador ligado, ventilador de teto.
1: Nossa senhora. Eu não consigo, não. Eu dormi coído no edredom.
0: Eu não sou friorento. A turma brinca comigo. Inclusive, o Aurélio brincava comigo com o Milton de Campos. Milton de Campos sendo uma camisa, aquele frio. Se eu tenho frio, eu ponho a blusa. Se eu não tenho, para que eu vou colocar a blusa? Ele falava, os Tarzan da rádio aqui, o Milton, Zé. Tem que se agasalhar, não sei o quê, isso, aquilo. Papá. Eu dava risada, e o Milton também, né? Eu raramente pego uma gripe. É muito tempo que eu não pego.
1: Eu acabei, não falei aqui, mas umas 2 semanas atrás tava com gripe, já peguei gripe de novo também essa semana aí.
0: Não é, né? Gripe já é resfriado. Gripe põe você de cama, dói junta, dói tudo, deixa você esculhambado.
1: Esculhambado.
0: Não é, mas essas. Às vezes nem resfriado, é rinite, é alergia.
1: Alergia.
0: Eu tenho uma alergia e toda noite eu tenho que gastar acho, meio litro de soro para poder dormir, senão eu não consigo. Já tá aqui, ó. Fica aqui, essa gosma aqui.
1: É, fica um...
0: Bom, então fica assim, Kaique, 18h31, vê quem que você tem rodando aí na participação, porque eu vou ver do meu lado aqui daqui a pouquinho.
1: Zé, aqui chegou o áudio da Sandra Froliene.
0: Os áudios.
1: Vou colocar aqui para tocar.
0: Dá um capricho aí.
2: Boa noite, Marcelo, José Maria, Kaique, Luciana, Erva das Neves, minha minha amiga do coração.
0: Também
2: meus amigos do coração, Júnior Bernardino, Paulo Sérgio, Newton Rocha, Leonardo Antunes, Denis Prates e Creuza Polônio. Desejo a todos vocês, meus amigos, uma noite abençoada, mas muito abençoada mesmo. Vocês moram no meu coração. Fiquem todos com Deus. Abraço, meus amigos.
0: Abraço para você também, Sandra. E toma um chazinho quente, que você tá com a voz meio embargadinha, hein? Por causa da gripe. Gripe não, isso não é gripe. Gripe é outra doença. Mas tem que tomar cuidado, hein? Principalmente os zelinhos, como o Marcelo, o Zé Maganha, o Poita. O Quinzinho é moço que nem eu, não tem que estar muito preocupado. Mas já tá com o narizinho fungando também, viu?
1: Já.
0: Tá vendo agora há pouco.
1: A Benedita das Neves também mandou áudio, Zé.
0: Opa, manda aí.
3: Boa noite, Zé. Deus. Boa noite, Marcelo. Dita das Neves.
0: Eu sei.
3: Eu só vou falar Alemanha, porque o resto eu não consigo falar, não acerto.
0: O quê? O que é o resto, Marcelo?
1: O resto? Caique. Acho que é...
0: Ah, é outra pergunta.
1: É Itália, não é? Ah, não, a Penicilina, Alexandre Fleming.
0: Não, mas não precisa falar, ô, Dita. É só falar se foi invenção ou se foi descoberta, né? Não é, eu não estou perguntando de nome. Você vai falar, descoberta foi isso, a invenção foi outra, só isso. Arrisca aí de novo.
1: A Eva
0: 18h33, das... Eva.
1: Eva mandou áudio também.
0: Lá vem ela. Boa noite, Eva.
3: Boa noite, Zé. Boa noite, Kaique. Boa, boa noite, Marcelo. A resposta minha está por escrito, tá? É. Boa noite, Sandra. Boa noite, Júnior. Boa noite, Paulão. Boa noite, seu Carlos.
0: Muito
1: ela,
0: bem.
1: Ela colocou aqui, é, boa noite, Zé, boa noite, Marcelo. A primeira resposta é Alemanha, a segunda é Canhos e a invenção é o Fleming, a descoberta.
0: É, tá bom. Beleza.
1: O Júnior Bernardino também mandou áudio.
0: Vamos lá, Júnior.
4: Boa noite, Zé, boa noite, Kaique, boa noite, Newton Ross, Sandra Foliani, Carlos Lazarim, Eva das Neves, Paulão Soares, Maguila, Leonardo Antunes, professora Janete Zola, Nandão, seu Vicente Ferrari, Marisa Calçone e a todos os amigos ouvintes da Cidade FM. Um ótimo final de semana abençoado a todos. Abraço, meus amigos. E aí, Kaique, vamos ser campeão da Copa do Mundo ou não com essa seleção?
1: Ah.
4: E pelo jeito, seu pai fez miojo do Jacquin de novo, né?
1: Hoje deve ter feito. Feito um miojinho com ovo. Miojinho com ovo. Um negócio que também eu gosto, Zé, mas às vezes é perigoso por causa da salmonela, né? Eu gosto de comer o miojo e eu gosto da gema mole. Dá um gostinho.
0: Você esquenta ele até uns 70 graus?
1: 70 graus.
0: Você sabe como é que você cozinha ovos corretamente? Vou ensinar você.
1: Como cozinha?
0: Pra ele não ficar nem muito mole e nem muito duro. Se você deixar ele, vira uma pedrinha. Dá pra você jogar, tocar no estilingue e jogar no passarinho.
1: Jesus.
0: Dá pra não acertar, hein? Porque ele vai aproveitar e comer essa gema aí. Você deixa a água ferver. Põe lá. Uma vasilha qualquer, um canecão. Aí você pega um limão, corta em fatias.
1: Limão?
0: Limão. Qualquer limão. Daí você pode pegar também, se quiser deixar melhor ainda, você pega um pouco de vinagre, pode ser o branco, amarelo, de maçã, qualquer um. Pincha lá um pouco. Uhum. E pega um punhadinho de sal, uma colher, e joga na água. A hora que ela começar a borbulhar, presta atenção, tem que esperar ela borbulhar. Você pega, eu cozinho de 9. Põe lá devagarzinho, pode pôr com a mão assim, ele vai cair macio, não vai nem quebrar embaixo. Espera 8 minutos, nem mais, nem menos. Ele vai ficar cozido e cremoso. Ele não vai ficar duro. Então é assim que faz. Porque realmente, se você comer ovo sem fritar muito ou sem cozinhar muito, a salmonela é uma amiga querida de nós e com essa segurança alimentar que o miojo dá, o senhor está exposto.
1: Maravilhoso a segurança do miojo.
0: Ele não tem nada.
1: Não tem.
0: Só tem porcaria, desconservante, essas porcariadas, o sódio em excesso, tudo.
1: Um pó dele.
0: Não. Pega e faz um macarrão, que é muito, muito mais gostoso e menos perigoso, não tem conservante.
1: A Joana, Zé, mandou áudio também.
0: Opa, vamos lá, Joana. Boa noite.
5: Boa noite, Zé. Boa noite, Marcelo. Joana das Neves. A Alemanha. Não vou apanhar o resto, porque eu não acerto falar.
0: Ué, invenção ou descoberta. Só isso aí, pô. Não é capaz de escrever invenção ou descoberta? ou falar aí pro Kaique, liga de novo. É invenção ou descoberta? Essa é a pergunta que nós estamos fazendo aqui. Muito bem. Cadê o Leonardo? Tá por aí?
1: O Leonardo
0: é outro telefone.
1: Você tem que dar. Vou lá pegar o telefone. Mas é, enquanto isso.
0: Paulo tá aí?
1: O Paulo tá mandando agora. Tá aparecendo aqui.
0: Preguiçoso mesmo, rapaz. Dormiu o dia inteiro lá na oficina, não fez nada aí.
1: O Nilton mandou um vídeo do meu pai aqui comendo miojo. Vou até pegar aqui, ó, mostrar pra vocês. Tem que ver que qual que é.
0: Cuidado logo que você passa aí, porque tem coisa que não pode.
1: Qual que é a externa que vai aqui?
0: Botou uma de mentos de ontem aí que nossa senhora, rapaz.
1: Aí, ó.
0: Se o povo lá em casa ver, Deus me acuda. Ele demora um pouco pra chegar aqui.
1: Eu vou pegar lá pra mostrar o áudio do Leonardo aí.
0: Ele já tinha colocado isso aqui outro dia. Olha que apetite, rapaz. Coisa mais bonita. Tenho até inveja. Vai, Marcelão. Põe um pouquinho de cúrcuma aí. Alho cru. Cebola. Põe um pouquinho de canela também. Você vai ver como você sai em dois tapas. Mas também essa tigelinha aí é um aperitivo, né, Kaique? Essa tigelinha é um aperitivo. É pra depois comer mesmo, né?
1: É, então é a preparação.
0: Então, aí, daqui a pouquinho vem outra. Um pouquinho maior.
1: O negócio que eu gostei aí da imagem é que isso daí já não é, com certeza, IA, porque meu pai não estaria com dois palitinhos, não. Ele estaria já com uma colherona, já assim, ó. Já colocando.
0: Mas é a preparação, por isso tem que comer de pouco.
1: Então.
0: Beleza. Muito bem. Tá aí, o Leonardo tá aí?
1: Leonardo não mandou ainda, Zé.
0: Que ele tá descansando hoje.
1: Acho que ele tá descansando, ele não mandou nada aqui no WhatsApp, no segundo WhatsApp. Bom, aqui.
0: São 18h38, vamos lá? Eu tenho aqui comigo a Márcia Pereira, Alemanha, o Lazarinho, Alemanha, a Cris Apolônio, Alemanha, Maria Viana, Alemanha, Descoberta do Fleming e Invenção do Canhos. Apolônio, Alemanha, Maria Viana, Alemanha, Descoberta do Fleming e Invenção do Canhos.

0: foi a... Ixi, tá ligeiro, Kaique. A tá Maria Helena, hoje. O Flemingen foi descoberta e o Francisco Canha foi invenção. Beleza. Cida Ferrari, Alemanha. Clarice Carvalho, Alemanha também. Nazarinha, Alemanha. Cida Ferrari, Alemanha. Júnior Bernardino, cadê o Júnior? Sumiu já? Tá ligeiro isso aqui, rapaz. Quando você pensa que vai pegar, foi embora. Peguei. Canhos, invenção. Flemingen, descoberta. Clarice, invenção e descoberta. Mais um disse de quem? Sandra Pulini. Sandra Pulini, um abraço para você. É... eu não entendi o que você escreveu aqui. Você só entendi a Alemanha. Não entendi a sua mensagem. Cida Ferrari, de novo, Alemanha. Maria Helena, Alemanha. Júnior Bernardino, Lourdes Esteira. Vicente Ferrari, Lourdes Esteira. Eu só vou falar o nome aqui para dizer que a gente está sabendo que as pessoas estão aqui. Agora eu vou para outra página aqui, Kaique, eu só vejo uma diferenciação. Quer ver se você pega num certo tempo num e outro no outro tempo. Mas não é não, tá a mesma coisa. Tá no ritmo os três aqui.
1: Ô Zé, chegou o áudio aqui do Carlos Lazarim.
0: Claudinha, Adriana, pera lá. Adriana, Claudinha, Adriana de novo, Clarice Carvalho, Cida Ferrari, Luane Rossetto. Claudinha, Adriana, Luane outra vez, Cida Ferrari. E aí vai, o pessoal tá aqui. Tem hora que você pega um bando, depois você pega um outro bando no outro ponto da página. Mesmo porque a gente já tem 693 respostas até agora. Vamos lá, Lazari. Um abraço. Boa noite.
2: Boa noite, Lazari, Kaique e Marcelão. Uma ótima noite para todos nós aí, todos os ouvintes e todos os participantes. Deus que abençoe todos nós e nossos familiares. Fiquem tudo com Deus. Boa noite, Newton Rossi. Deus que abençoe você e sua família. Boa noite, Dona Marcela Guto, Leonardo Antunes, Paulo Sérgio, Júnior Bernardino, Eva da Neves e as irmãs Neves. Fiquem todos com Deus.
0: Muito bem.
2: Zé, queria mandar um grande abraço para o nosso grupo lá dos Empaixados.
0: Opa.
2: Da TVS2.
0: Sim.
2: Lourdes Silva, Márcia Martinelli, Larissa Nayons, Fabiana Gerardes,
0: Sandra Ponte.
2: Elizabeth Passebon. Abraço, minhas amigas. Fiquem tudo com Deus.
0: Muito
2: Vocês
0: bem.
2: Moram no meu coração.
0: Maravilha, Carlão. Você interage lá e daqui você interage com eles também. Ele está fazendo uma ponte. Sandra é meu amigo velho. Sandra foi meu aluno, se eu não me engano. Faz tanto tempo que está todo mundo ficando velho como eu. Nossa. Eu não recordo muita coisa. Mas que o Sandra foi sim. E fomos parceiro de reportagem. Uma vez teve um acidente horrível ali no Fedozão da SP-255 entre a entrada da usina ali e a ponte, a ponte do Açúcar. Coisa feia. Eu fiquei impressionado e ele também ficou. A gente não deveria nem ter ido, mas é função, né? A gente tinha que trabalhar. Abração, Sandro, para você e a equipe aí. Não chegou
1: o áudio do... mensagem do Vicente ainda
0: do Leonardo.
1: Do Leonardo, não chegou ainda, Zé.
0: Ele está fazendo prece, está rezando com a sua turma lá, então não deu tempo. Bem, você não tem problema de olho ainda, o Kaique, mas com o tempo todo mundo vai ter. Não tem jeito. Mas essa matéria não é que está aqui. Deixa eu ver aqui, que isso aqui que me interessa. Tem muita gente que vai nas lojinhas aí, inclusive nas farmácias, comprar óculos por onde se não existe, gente. Esse é um risco de você ficar cego aos poucos e poucos e não saber por que depois. Mas eu pego e vejo bem. A gente tem aqui no oftalmologista, que a gente chama de oculista, para ele fazer para ter uma visão geral do nosso olho. Ele vai ver a retina lá no fundo, ver se tem problema, principalmente para a pessoa diabética. Ele vai ver, por exemplo, a esclerótrina, que é a parte da frente. Ele vai ver se o volume está bom ou se não está, para se constatar se tem ou não essa doença lascada, que as minhas avós e tias tiraram os olhos precocemente. Tinha que tirar aquele tempo. Como é que chama essa doença? Aumenta a pressão? Aumenta a pressão do olho? Eu tenho tanta convivência com ela e tive que tem hora que eu esqueço, mas até para esquecer.
1: Catarata?
0: Não, catarata é o cristalino aqui, que ele vai ficando opaco, né?
1: Nossa.
0: Mas a outra, que o líquido do olho não escapa pelos porinhos, tem que escapar.

0: aumenta a pressão. Quem fala, quem lembrar, fala aí. É mais fácil. Então, esse negócio que você está escolhendo óculos aí onde vende, né? Lojinhas, essas coisas. Pode até parecer bom, pode ser que você não tenha nada, mas vai para o oculista, pague uma consulta ou vai aí no SUS para ver se tem algum problema. Às vezes você tem um problema no começo, que se você deixar para daqui mais 5 ou 6 anos, vai complicar a sua visão e você vai ter dificuldade. Então, é complicado. Então, eu quero dizer aqui, ó, é importante fazer o exame de fundo de olho, ou seja, da retina. Por quê? Porque os olhos revelam informações preciosas sobre a saúde do corpo. O médico pode ver se o indivíduo é hipertenso. É outra coisa aí. Isso acontece quando os pequenos vasos da retina se contraem a ponto de o sangue não passar por alguns deles. Isso no cérebro também, viu? Pode ser descoberta também a aterosclerose, que é o envelhecimento dos vasos e das veias, pois as artérias oculares são as primeiras a se calcificar e aparecem em forma de linhas brancas na retina. A diabetes é outra doença que pode ser detectada pela apresentação de manchas vermelhas no fundo dos olhos, o que indica a dilatação dos vasos, porque o açúcar que está contido no vasinho, o coração força a passagem dele, então tem o risco de estourar, inclusive, tem gente que estoura. Tumores cerebrais deixam marcas mais visíveis, tá vendo? Você está fazendo do olho, mas você pode detectar um tumor cerebral. Não que eu queira, mas às vezes você fica de médico em médico um bom tempo, vai lá no oculista e ele fala assim, não, você está com problema no cérebro, vamos fazer um exame? Vamos. Aí pode ser constatado ou não, mas é uma chance. Formam-se pontos escuros na retina, que são as células degeneradas, já incapazes de funcionar. É aí que você sabe se tem um tumor no cérebro, por exemplo. Bom, deu problema no olho, Kaique, você vai correndo, viu? Porque eu só fui no oculista com Zé Benedito, inclusive, que era meu conterrâneo de dois corpos, aos 45 anos. Eu estava com... Estou até hoje, né, que não sei, não cura. Com visão curta prejudicada, que é a miopia, eu não tenho. Eu tenho a outra, a hipermetropia. Eu vejo bem de longe, mas não vejo de perto. E o outro aí que borra a imagem, independentemente de chegar perto ou longe, que é o famoso astigmatismo. Bom, 18h47, você está falando mais que o seu pai hoje, hein?
1: Nossa, eu tô.
0: Vamos para o intervalo comercial, senão não dá tempo de falar alguma coisa aqui.
1: Vamos lá, Zé.
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7: O melhor pré-requisito para uma educação bem-sucedida de gatos é o entendimento. Um bom dono de gato conhece seu companheiro animal. Gatos aprendem, mas não são fáceis de vestir como um cachorro. Eles mostram reações a chamadas especiais, reconhecem seu próprio nome e classificam corretamente os conceitos da linguagem humana. No entanto, eles nunca se comportam de acordo com a vontade humana, mas apenas de acordo com a sua. Se houver uma possibilidade, um gato gosta de sair ao ar livre. A castração evita a gravidez indesejada. Caso contrário, as gatas ficam grávidas até 4 vezes ao ano.
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1: R$18,53, Kaique. Confere aí.
2: Confere, Zé.
1: Confere?
2: Confere.
1: Você sabe o que é antibiótico ou não?
2: Antibiótico?
1: O que significa a palavra antibiótico?
2: Não, significado eu não sei, Zé. Eu acho que era para combater... Não é antiviral, né? Porque antiviral seria antivírus. Antibiótico agora... Biotina? Seria?
1: A biologia que você estudou até pouco tempo, o que ela significa, o nome dela?
2: Bio de planeta, bio...
1: Não, que planeta, eu esqueci. Tá louco?
2: Não, de planeta, bio?
1: Bio?
2: Bio.
1: Não.
2: Ah, de quê?
1: Bio é vida.
2: Bio é vida?
1: Biologia é estudo da vida.
2: Estudo da vida.
1: Antibiótico.
2: Ah.
1: Antivida.
2: Antivida?
1: É. Quando você aplica, por exemplo, uma vacina, você é para matar quem? Aquele que vai te prejudicar. Então é antivida daquele que vai... Fazer estrago no seu corpo aí, enfim, na sua mente.
2: Que vai tentar te matar.
1: Exatamente. É isso que é antibiótico. Eu estou falando isso aqui porque é da pergunta aqui do Fleming. O Fleming, ele era um pesquisador escocês, mexia com biologia, era médico também. Deixou lá uma amostra de bactérias que causam inflamação em qualquer lugar do corpo. Mas lá, por acaso, não sei, ele esqueceu uma porção de fungo, era uma lamininha com fungo. O que que aconteceu? Ele chegou lá, as bactérias estavam mortas, conclusão. O que que ele falou? Opa, então, se eu tiver fungo, não, se eu tiver bactéria no meu corpo, fizer um remédio à base de fungo, que foi a penicilina, eu vou matar isso aí lá dentro. E foi o que ele fez. Cabeças brilhantes que tem poucas no mundo, né? Já aquele tempo, imagina hoje.
2: Naquele tempo, era.
1: É. Bom, 18h55, eu vou rapidinho aqui avisando você que na sexta-feira tem o seu sorteio, não? Tem aí o anúncio dos nomes dos ganhadores. Essa semana, hoje, já sai mais um. E vai sair, essa semana hoje, não. Essa semana hoje, mais a semana que vem, que são 4 dias, sai o último prêmio, que é a Air Fryer. Vamos ver quem vai ter a sorte de ganhar a Air Fryer. Tem muita gente que gosta disso. Eu tenho lá em casa, não sei nem mexer naquilo lá e não quero distância também. Vai que queima na minha mão, aguenta Maria José no meu pé. Ei, rapaz, agora você vai comprar outra. Falei, pode deixar, bem. E quando eu falo pode deixar, ela sabe que eu não vou, né? Bom, vamos lá, 18h56, rapidinho para as principais aqui. É, Kaique, não quer entrar aqui o fulano aqui, o meu Word?
2: Word?
1: É.
2: O que aconteceu?
1: Não quer entrar, estou triscando aqui, não vai.
2: Deixa eu ver se eu consigo ouvir pelo...
1: Ah, foi. É o lugarzinho. Tem que tocar num lugarzinho específico mesmo, né?
2: É, senão ele não...
1: Não, mas tá.
2: É meio sistemático. Saiu de novo. Saiu de novo?
1: Saiu.
2: Ué.
1: Vai, rapaz.
2: Peraí.
1: Agora tá saindo só o cabeçalho. Ó, aqui.
2: Consegue aceitar aí? Agora eu acho que vai aparecer um pedido aí.
1: Vai.
2: Deixa eu ver se vai. Ou a internet aí do computador caiu. Pode ser possível também.
1: Mas estava normalzinho aqui.
2: Que estranho,
1: hein? É. Quer sair do site? Não. Quer sair, não. Não quer abrir. É. Eu acho que lá na sua casa tem alguém jogando praga. Para não dar certo.
2: Quer que eu dê uma olhada aí? Peraí, Zé.
1: Dá uma olhadinha aqui.
2: Vou dar uma olhada.
1: São 18h56, dá tempo de falar pelo menos os padecimentos e a farmácia de plantão. Então você não vai se esquecer, e no próximo dia 12, sexta-feira que vem, você vai poder saber, quem sabe seja você o sorteado. Tudo é possível, não perca a fé não, e continue participando. Quem participa ganha, quem não participa não pode querer ganhar coisa nenhuma, porque não tem como, né? Aí, ó. O que está acontecendo isso aí? Bom, aí já dá. Esse pedacinho já dá. Deixa comigo. Então, pessoal, já estamos aqui no nosso noticiário e temos dois parecimentos. Aos 35 anos, o senhor José Gonçalves Godoy, o Zequinha da cadeira. O Zequinha foi vereador na legislatura passada. Agora, Seu corpo está sendo velado na Câmara Municipal de Igaraçu do Tietê. Sepultamento já foi hoje, às 10 horas. Então, a notícia é de ontem, que nós não viemos, né? Mas está tudo bem. Pelo menos o pessoal sabe que o Zequinha, infelizmente, fez sua passagem por lá de lá. E também, aos 48 anos, o senhor Reginaldo Leite da Silva, o Boá. Ele é de Igaraçu. O sepultamento foi hoje, às 11 horas, no cemitério São João Batista da Coab. Aos dois nossos amigos, muitas luzes na chegada no plano espiritual, os dois jovens, um com 35, outro com 48 anos, e aos familiares, paciência, resignação, que tem que ser assim mesmo, e as nossas condolências. 18h59, Kaique.
2: 59.
1: Extrapolou o tempo, mas já tá bom.
2: Manda aí. Vamos lá. Primeira pergunta. O Brasil foi 5 vezes campeão na história das Copas. Na Copa de agora, 2026, quem pode chegar também a 5 títulos? Itália ou Alemanha?
1: A Itália ou a Alemanha tem 4 títulos, mas a Alemanha é a terceira vez que não consegue se classificar. Então não tem, você vai ter que esperar mais vezes, né? Então é a Alemanha. Se a Alemanha vencer, empata com o Brasil com 5 títulos, com 5 penta.
2: A segunda pergunta, devemos a penicilina ao bacteriologista escocês Alexander Fleming em 1928 e o chuveiro elétrico ao engenheiro jauense Francisco Canhos nos anos 1930. Dos dois, quem fez a invenção e quem fez a descoberta?
1: A verdade é que as duas coisas resultam em benefícios para a saúde humana ou para a vida humana de uma forma geral. Quando você descobre, é por acaso, que nem o Fleming, como eu já disse aqui 2 vezes. Ele deixou uma lâmina lá com bactérias, largou lá e tinha fungo por perto ali. Quando ele chegou, as bactérias tinham morrido. Então ele chegou, pera um pouquinho. Refez a experiência várias vezes, para ter certeza, e foi desses fungos, eu não me lembro o nome. É, a gente lê tanta coisa que a vida acaba esquecendo. Desses fungos que ele fez a penicilina, que salva até hoje milhares de pessoas com as outras pesquisas mais apuradas e outros tipos de material. E invenção é quando você vai lá, vou fazer tal coisa. Sei lá, buta, erra várias vezes, mas até que você faz. Foi o que o Canhos fez com o chuveiro. Uma invenção brasileira. Respondido?
2: Respondido.
1: Um abraço a todos. Até segunda-feira, se Deus quiser. Um
2: abraço a todos. Até segunda-feira.
3: Terão a CNH renovada de forma automática. Gabriela Noronha.
4: Cerca de 2 milhões de motoristas já foram beneficiados desde a publicação das novas regras, em dezembro do ano passado.
5: Você vai ouvir também Mac Idiomas.
3: Já está no ar plataforma digital para ajudar o cidadão a aprender inglês e espanhol de graça.
5: Presidente Lula destaca que saber outro idioma amplia oportunidades e abre novas portas na vida das pessoas.
6: O governo está fazendo, está utilizando a tecnologia para criar oportunidade de vocês poderem aprender coisas que a gente não conseguia há muito tempo atrás.
3: E ainda, bloqueio voluntário e simultâneo de todas as casas de apostas autorizadas do Brasil.
5: Mais de 574 mil pessoas já usaram a plataforma que permite a autoexclusão de bets. Márcia Fernandes.
7: Cerca de 40% apontaram a perda de controle sobre jogos e afirmaram que os impactos na saúde mental foram o principal motivo para a autoexclusão.
3: Hoje, na apresentação da Voz do Brasil, eu, Luciana Vasconcelos e Luciano Seixas.
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3: Bons condutores vão ter renovação automática da Carteira Nacional de Habilitação.
5: É o que prevê lei sancionada hoje pelo presidente Lula.
3: A medida integra o programa CNH do Brasil, que facilita e deixa mais em conta o acesso à primeira carteira de motorista.
4: A lei sancionada nesta sexta-feira institui o programa CNH do Brasil e permite a renovação automática da Carteira Nacional de Habilitação para os motoristas que estejam cadastrados no Registro Nacional Positivo de Condutores e que não tenham infrações de trânsito nos últimos 12 meses. A nova legislação é resultado de uma medida provisória encaminhada pelo governo do Brasil ao Congresso Nacional em dezembro do ano passado. passado. Segundo o Ministério dos Transportes, cerca de 2 milhões de motoristas já foram beneficiados desde a publicação das novas regras. Entre os beneficiados está Andrei Abreu, morador de Santa Catarina, que conta que em 20 minutos teve o documento renovado.
8: Então, eu só precisei fazer a consulta e lá só atestar mesmo a efetivação. E foi tranquilo, foi bem rápido, questão de 20 minutos mesmo, que se a gente anda corretamente, não tem multas, e o sistema, ele busca uma forma de desburocratizar, viabilizar a rapidez na renovação, fica bem mais tranquilo e mais pessoas podem, de fato, se animar para poder tirar uma CNH.
4: Além da renovação, o programa CNH do Brasil também facilita o acesso à primeira habilitação nas categorias A, destinada a motocicletas, e B, voltada a veículos de passeio. Com a nova lei, os candidatos podem escolher como preferem se preparar para tirar a CNH. Se por meio do conteúdo teórico gratuito disponível na plataforma digital, se em uma autoescola tradicional ou combinando as duas opções. Com as mudanças, o Brasil bateu recorde de novos condutores habilitados no país este ano. De acordo com o Ministério dos Transportes, mais de 1.141.000 CNHs foram expedidas entre janeiro e maio. O presidente Lula também destacou o impacto direto das medidas no orçamento das famílias brasileiras.
9: Uma carta custava R$ 3.000, R$ 3.500. Tem gente que pagava até 4 mil. Agora não, agora o cara gasta R$ 670, R$ 500, já está com a sua carta pronta. Uma coisa importante, nós temos 60 milhões de pessoas usando o aplicativo. 60 milhões de pessoas. É uma população, sabe, o dobro da população argentina utilizando o aplicativo. Bom, isso tudo, para mim dizer ao pessoal que está tirando carta, tire sua carta, porque tirar carta é ter um instrumento de trabalho na mão para que você seja seguro. Portanto, utilize o novo modelo, um novo sistema de tirar carta e seja um motorista legalizado, tanto de moto quanto de carro, se tiver.
4: Os números mostram ainda um crescimento expressivo na procura pelo documento. O total de requerimentos para a emissão da CNH ultrapassou 7 milhões, volume 7 vezes maior que o observado antes da edição da medida provisória. Desse total, mais de 6 milhões de solicitações foram realizadas por meio da plataforma CNH do Brasil. Reportagem Gabriela Noronha.
10: Uma situação que começa como uma simples diversão na internet e o sonho do dinheiro fácil.
3: E aos poucos se torna um ciclo vicioso de endividamento e problemas de saúde mental.
10: Esta é a realidade de quem sofre com os perigos dos jogos da aposta online.
3: De acordo com o Ministério da Fazenda, mais de 25 milhões de brasileiros entraram nas chamadas bets no ano passado.
10: Mas uma nova ferramenta pode ajudar quem precisa enfrentar o vício.
11: Uma busca por dinheiro que resultou em mais dívidas. Essa é a realidade de muitas famílias brasileiras. Nossa equipe conversou com uma mulher que prefere não se identificar. Ela conta que durante uma depressão e precisando de mais recursos, começou a jogar em cassinos online. O hábito virou vício e ela passou a gastar todo o salário e o dinheiro de outras pessoas nas apostas.
12: O jogo meio que foi assim, uma válvula de escape. Aí foi evoluindo até chegar num ponto de eu gastar dinheiro que não era meu. Meu salário entrava, eu gastava tudo. E aqui em casa começou a ficar muito complicado. E foi assim, até ter que tomar medidas drásticas.
11: Para evitar que mais pessoas se viciem e se endividem por causa dos jogos de apostas online, o governo federal lançou uma plataforma de autoexclusão das bets. Com a ferramenta, o usuário indica seu CPF e, com isso, bloqueia de forma voluntária e simultânea o acesso a todas as casas de apostas autorizadas no Brasil, com uma única solicitação. É o que explica Daniele Cardoso, secretária de Prêmios e Apostas do Ministério da Fazenda.
13: Quando esse cidadão procurar uma determinada casa de aposta, ele vai estar bloqueado. Essa casa de aposta busca aqui para saber se esse CPF pode ou não apostar, e aí a gente dá informação dizendo não, porque ele se auto-excluiu. Quando a gente pensou nessa plataforma, a gente pensou não só nesse mecanismo de auto-exclusão centralizada, mas também ali um concentrador de informações em relação ao jogo responsável.
11: Dados do Ministério da Fazenda apontam que só no ano passado, mais de 25 milhões de brasileiros fizeram apostas em jogos online. Diante desse cenário, a plataforma de autoexclusão é uma das estratégias do governo para evitar o vício e o endividamento das famílias. Além do bloqueio, a autoexclusão impede novos cadastros e suspende o envio de publicidade sobre o assunto. Desde que a plataforma foi lançada, no final do ano passado, mais de 574 mil pessoas já solicitaram a exclusão dos CPFs para o uso de bets. Do total de cadastrados, cerca de 40% apontaram a perda de controle sobre jogos e afirmaram que os impactos na saúde mental foram o principal motivo para a autoexclusão. Para a mulher que conversamos no início dessa reportagem, é importante existir uma plataforma que possibilite a exclusão do CPF nas casas de aposta.
12: A gente já viu várias coisas, né, muito graves acontecendo com essas pessoas, então eu acho que é importante sim para ajudar muita gente para não entrar nisso, porque é difícil.
11: Além de bloquear o CPF da pessoa para o uso de bets, a plataforma de autoexclusão também reúne orientações e links com informações de onde encontrar atendimento especializado no Sistema Único de Saúde. Pessoas que identificarem prejuízos relacionados às apostas podem buscar apoio nas unidades básicas de saúde e nos centros de atenção psicossocial, presentes em todas as regiões do país. Para quem sofreu com as apostas, a ajuda psicológica é fundamental.
12: É um vício muito perigoso. Então, quando eu decidi, eu vou parar, eu começava a pensar em tudo que eu passei. Aí eu fui atrás para procurar psicólogo especializado no assunto. E a partir desse momento, a perspectiva foi voltando.
11: Para acessar a plataforma e fazer a autoexclusão, basta procurar no seu buscador a frase autoexclusão Ministério da Fazenda e clicar no link. O endereço vai te direcionar para a plataforma dentro do site gov.br. Reportagem Márcia Fernandes.
3: Inglês e espanhol na palma da mão e sem custo.
10: Você já pode se inscrever no aplicativo Mac Idiomas, que oferece aulas dos dois idiomas, do nível básico ao avançado.
3: A ferramenta também conta com recursos de inteligência artificial para apoio aos estudos.
14: A plataforma Mac Idiomas, iniciativa gratuita do governo do Brasil para o ensino de inglês e espanhol, começou a funcionar no início deste mês de junho. O aplicativo oferece cursos do nível básico ao avançado, estruturados em 4 a 6 módulos, cada um com 10 a 15 aulas, permitindo que estudantes e demais interessados aprendam novos idiomas sem sair de casa. O presidente Luiz Inácio Lula da Silva destaca que aprender e falar outros idiomas amplia oportunidades e abre novas portas na vida das pessoas.
6: O governo está fazendo, utilizando a tecnologia para criar oportunidade de vocês poderem aprender coisas que a gente não conseguia há muito tempo atrás. É muito importante. Você não vai pagar nada. É o governo que vai arcar com os custos desse programa. O que o Ministério da Educação está fazendo é abrir, não uma janela, escancarar uma porta muito grande para que você tenha acesso às coisas que você precisa ter.
14: Entre as funcionalidades disponíveis no aplicativo estão a integração com a conta gov.br, teste de proficiência, trilhas de aprendizagem com aulas e atividades de reforço, avaliações ao final de cada módulo, sistema de conquistas e ferramentas de prática oral. A plataforma também conta com agentes de inteligência artificial para apoio aos estudos, esclarecimento de dúvidas e conversação nos idiomas. O acesso pode ser feito pelo portal macidiomas.mec.gov.br ou pelo aplicativo Mac Idiomas. Reportagem Thaísa Vitória.
10: E a plataforma Mac Livros, uma biblioteca digital, já alcançou a marca de 862 mil usuários.
3: Desde abril, quando a ferramenta foi lançada, já foram acessadas 468 mil obras, uma média de 3.400 livros por dia.
10: Somado todo o tempo de leitura dos usuários na plataforma, chega-se a 269 mil horas, o equivalente a cerca de 30 anos de leitura sem parar.
3: O livro mais lido é A Cabeça do Santo, da jornalista e escritora brasileira Socorro Acioli, e conta a história de um jovem que descobre possuir o dom de ouvir as preces de mulheres para Santo Antônio.
10: Completam as cinco obras mais lidas, Crime e Castigo e Noites Brancas, Brancas, de Dostoiévski, e também A Vegetariana e Sem Despedidas, de Han Kang.
3: Para ter acesso às obras, basta acessar o site do MEC Livros ou o aplicativo e fazer o login com a conta do gov.br.
10: É por meio da conta gov.br que o cidadão tem acesso a mais de 4.600 serviços públicos.
3: E quem perdeu o acesso à conta precisava aguardar até 3 dias até ter o problema resolvido.
10: Para facilitar a vida do cidadão, o governo do Brasil lançou uma ferramenta que recupera o acesso ao gov.br de forma rápida e simples.
15: Meu INSS, meu SUS Digital, Enem Fies, Carteira de Trabalho Digital e Carteira Digital de Trânsito são alguns dos serviços mais demandados na plataforma gov.br. Atualmente, são mais de 176 milhões de usuários. Para facilitar a vida de quem precisa recuperar o acesso à conta, em caso de perda ou troca do celular, por exemplo, o governo do Brasil desenvolveu uma ferramenta que simplifica esse processo. É o que explica o diretor do Departamento de Identidade Digital, Hudson Vinícius Mesquita.
16: Então isso traz autonomia para o cidadão, muito mais rápido de fazer, não precisa envolver a central de atendimento. A expectativa é que mais pessoas possam habilitar, se sentir confortáveis a utilizar essa camada de segurança.
15: O primeiro passo é atualizar o aplicativo do GovBR para ter acesso à opção de recuperação com e-mail. Na verificação em 2 etapas, clicar na opção Estou com dificuldade para gerar código e seguir os passos. Será preciso fazer um reconhecimento facial para concluir o processo. Para o secretário de Governo Digital, Rogério Mascarenhas, além de facilitar a vida do cidadão, a ferramenta traz mais segurança.
17: Então a gente sempre está buscando que a segurança esteja em primeiro lugar, a gente está colocando a possibilidade de utilizar um e-mail que a pessoa cadastre para que ela possa fazer essa recuperação da conta sem qualquer procedimento administrativo, ou seja, ela mesma consegue fazer isso. A partir de um reconhecimento facial, ela já consegue fazer recuperação da sua conta.
15: O passo a passo da ferramenta está disponível na internet em acesso.gov.br. Depois é só clicar na aba Ajuda. Reportagem Nazi Brum.
3: Você já ouviu falar em phishing, uma palavra em inglês que se refere à pescaria?
10: O termo é usado para sites, e-mails ou mensagens falsos usados para recolher dados de quem usa a internet.
3: Esse e outros termos ligados ao mundo digital podem ser compreendidos por qualquer pessoa por meio de vídeos ou até mesmo histórias em quadrinhos.
10: Conhecer cada vez mais sobre o ambiente digital pode evitar golpes. Saiba mais na reportagem de Cleide Lopes.
18: Há 2 anos, a gaúcha Gisele Heligda recebeu uma ligação de um suposto atendente do Banco Digital, onde ela tinha conta. Do outro lado da linha, a informação era de que o cartão dela havia sido clonado. Assustada, ela seguiu as orientações do falso funcionário, forneceu dados pessoais e fez até reconhecimento facial. Ela não sabia, mas estava caindo em um golpe digital.
19: Fiz o reconhecimento facial e quando eu terminei o reconhecimento facial, a minha conta foi zerada. Era o valor que eu tinha para pagar o meu aluguel, a minha água, a minha luz.
18: Mensagens falsas, links suspeitos, roubo de senhas e tentativas de fraude estão entre os principais riscos para quem usa a internet. Por isso, o governo do Brasil aposta em mais uma estratégia: conscientizar a população por meio de vídeos, cartilhas e materiais educativos sobre os perigos e as armadilhas usadas por criminosos virtuais. Entre os lançamentos está a revista em quadrinhos, phishing e golpes cibernéticos. Com linguagem simples e acessível, a publicação mostra como os golpistas agem e orienta sobre formas de proteção. Também foram lançados vídeos voltados especialmente para idosos e conteúdos com dicas de acesso seguro aos serviços do gov.br. Como explica o secretário do Governo Digital do Ministério de Gestão e Inovação em Serviços Públicos, Rogério Mascarenhas.
20: Levar a população de uma forma simples, através de vídeos, né, que estão disponíveis lá na nossa página do gov.br/PPSI, né, que é o programa de privacidade e segurança da informação, vídeos que auxiliem as pessoas com pequenos cuidados e também as preocupações que a gente tem que ter aí em relação a essa forma de ataque, né, ou de abordagem que esses criminosos acabam fazendo na população.
18: O jornalista Felipe Camelo também já caiu em golpes virtuais. Seduzido por promoções imperdíveis na internet, fez compras de produtos que nunca chegaram.
0: Hoje a gente tem que ficar muito atento por promoções muito atraentes. Então você pega aquele produto, pega aquela loja, põe na internet, aí você vai ver o tanto de reclamações, aí por ali você já pode tirar um parâmetro se é golpe ou se não é.
18: O especialista em tecnologia da informação, Marlo Prudente, explica que os principais cuidados, desconfiar de mensagens urgentes e procurar sempre os canais oficiais.
21: Se você recebe qualquer mensagem com esse senso de urgência, desconfie. Às vezes você recebe por WhatsApp ou qualquer outro meio não oficial, sai dali, vai no aplicativo do GovBR, vai no aplicativo do banco, porque tudo é digital, então se acontecer qualquer coisa desse tipo, você vai receber uma notificação do próprio aplicativo oficial, do governo, do banco, ou qualquer outro que seja.
18: Segundo o governo federal, o Brasil é hoje referência em serviços digitais. São mais de 4.600 oferecidos por cerca de 250 órgãos públicos na plataforma gov.br. Reportagem Cleide Lopes.
3: Só reforçando, o material está disponível no site gov.br/governo-digital, na aba Privacidade e Segurança.
10: E atenção, pescadores! O Ministério da Pesca e Aquicultura alerta sobre tentativas de golpe relacionadas ao Registro Geral da Atividade Pesqueira.
3: Segundo relatos dos próprios usuários do sistema Pesque Brasil, alguns estão recebendo mensagens falsas via aplicativo WhatsApp.
10: Os golpistas fazem o print da tela da consulta pública da licença e adulteram o documento.
3: Assim, quem está com a licença ativa é levado a acreditar que o documento está suspenso ou cancelado. Aí os golpistas solicitam pagamento para que a situação seja normalizada.
10: O Ministério ressalta que não cobra nenhum tipo de taxa para regularização da profissão.
3: Em caso de dúvida, procure informações apenas pelos canais oficiais. Pelo WhatsApp, no número código 61, telefone 3276-5073.
10: Mais informações no Ministério da Pesca, no endereço gov.br/mpa.
3: Muitas mulheres, a independência financeira é um dos fatores cruciais para romper com ciclos de violência doméstica.
10: Agora, mulheres empreendedoras do setor do turismo em situação de vulnerabilidade terão acesso a condições especiais de crédito pelo novo Fundo Geral de Turismo.
3: A portaria prevê que beneficiárias solicitem suspensão temporária dos pagamentos por até 6 meses e também estabelece a ampliação dos prazos de carência.
10: Durante o Fórum Internacional de Mulheres no Turismo em João Pessoa, o ministro do Turismo, Gustavo Feliciano, ressaltou que a medida busca criar uma rede de segurança para que mulheres vítimas de violência mantenham seus negócios.
22: Alguma mulher que for vítima ou tiver alguma dificuldade no enfrentamento de violência, ela vai ter uma carência maior de 180 dias nos prazos do FUGETUR, podendo dar uma mobilidade e uma tranquilidade maior para passar por esse problema de enfrentamento que ela foi vítima de violência e depois voltar a arcar com as parcelas do financiamento.
3: A solidariedade que salva vidas levou o Brasil a um resultado histórico.
10: No ano passado, foram realizados 31 mil transplantes de órgãos, o maior número já registrado no país.
3: E por trás de cada cirurgia está uma complexa rede de equipes e logística com um único objetivo: salvar vidas.
23: A espera pode durar meses, às vezes anos. Para Elisângela Alves, de Brasília, a segunda chance chegou graças a um gesto de amor da própria família.
24: O rim já estava bastante comprometido e o médico disse que o próximo passo seria começar uma busca na família sobre quem poderia estar doando o órgão, né? E no futuro próximo eu entraria em uma hemodiálise.
23: Elisângela convivia com a insuficiência renal e dependia de tratamento constante, até que veio a compatibilidade e o transplante de um novo rim, doado pela irmã Márcia Alves.
25: Quando ela falou, preciso de um rim, eu falei, eu te dou um. E a gente brincando e tudo, e realmente deu tudo certo, graças a Deus, fizemos os exames, né, a compatibilidade, então podemos fazer a cirurgia. Estava super tranquila e segura em relação à minha decisão, correu tudo bem.
23: Hoje, recuperada, a Elisângela segue uma vida normal. Histórias como a dela ajudam a explicar um resultado histórico. O Brasil bateu recorde de transplantes em 2025. Foram 31 mil procedimentos realizados em todo o país, o maior número já registrado. Entre os procedimentos mais realizados estão os transplantes de córnea, rim, medula óssea, fígado e coração. A estrutura envolve hospitais, equipes médicas, centrais de transplante e logística aérea. No ano passado, foram realizados 4.808 voos para o transporte de órgãos e equipes, em parceria com companhias aéreas e a Força Aérea Brasileira. O governo do Brasil investiu R$1,5 bilhão de reais no Sistema Nacional de Transplantes, recursos que ajudam a ampliar equipes, acelerar diagnósticos e reduzir o tempo de espera de quem depende de uma nova chance. Uma estrutura complexa e que faz do Brasil um líder em transplantes na rede pública, destaca Patrícia dos Santos, coordenadora-geral do Sistema Nacional de Transplantes do Ministério da Saúde.
1: Demonstra o compromisso do Ministério da Saúde em fortalecer uma das maiores políticas públicas de transplantes do mundo. Esse financiamento é o que permite ampliar o acesso, reduzir as desigualdades regionais, qualificar os serviços e garantir que mais brasileiros tenham a chance de receber um transplante com segurança gratuitamente pelo SUS.
23: Mas apesar dos avanços, ainda existe um desafio importante. Hoje, cerca de 45% das famílias brasileiras ainda recusam a doação de órgãos, segundo dados do Ministério da Saúde. Pela legislação brasileira, a doação só ocorre com autorização dos parentes. Para quem aguarda na fila, a possibilidade de um transplante depende desse consentimento, explica o nefrologista Dr. Geraldo Freitas.
2: Falar da intenção de ser doador, caso isso aconteça, isso é importante, porque é imprevisível quando a situação de morte cefálica vai acontecer. Se estiver conversado com a família, a probabilidade de a gente efetivar um doador é muito maior do que se isso não tivesse sido comentado em nenhum momento.
23: O Sistema Único de Saúde responde por cerca de 86% dos transplantes realizados no país. O atendimento inclui exames, cirurgia, acompanhamento médico e medicamentos, tudo de forma gratuita. Reportagem Pablo Mundim.
10: E essas foram as notícias do Governo do Brasil.
3: Uma realização da Secretaria de Comunicação Social da Presidência da República.
10: Com produção da empresa Brasil de Comunicação.
3: Fique agora com as notícias do Poder Judiciário e do Congresso Nacional. Uma boa noite e um bom fim de semana.
10: A gente volta na segunda-feira. Boa noite para você.

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2: No Dia Mundial do Meio Ambiente, a STF relembra decisões que fortaleceram a proteção ambiental no Brasil.
3: Supremo começa a julgar recurso apresentado pelo ex-deputado Roberto Jefferson.
2: TSE divulga distribuição do Fundo Especial de Financiamento de Campanha para as eleições 2026.
3: Boa noite, eu sou Marcela Luiza.
2: E eu sou Walter Lima.
3: Hoje, 5 de junho, é o Dia Mundial do Meio Ambiente.
2: E para celebrar a data, o Supremo Tribunal Federal relembra algumas decisões que consolidaram a proteção ambiental como um direito fundamental previsto em nossa Constituição. Marta Ferreira.
4: Neste Dia Mundial do Meio Ambiente, algumas das principais decisões da Corte merecem destaque. Em relação ao Fundo Clima, em 2022, o STF determinou a retomada do funcionamento do Fundo Nacional sobre a Mudança do Clima, mecanismo do governo federal criado para financiar projetos de enfrentamento às mudanças climáticas. Em relação às queimadas e ao desmatamento na Amazônia e no Pantanal, a Corte reconheceu falhas estruturais na execução de políticas de enfrentamento das queimadas e determinou a elaboração e a implementação de planos de combate a incêndios e desmatamento e o fortalecimento de órgãos de fiscalização e a coordenação entre a União e os estados da Amazônia e do Pantanal.
3: O Supremo Tribunal Federal começou a julgar nesta sexta-feira um recurso apresentado pelo ex-deputado Roberto Jefferson contra uma multa de R$ 452 mil ligada à condenação dele em 2024.
2: O julgamento ocorre no plenário virtual e está previsto para terminar em 15 de junho. Pablo Lemos.
5: O ex-deputado Roberto Jefferson foi condenado a pagar a multa em um processo no qual foi sentenciado a 9 anos de prisão por calúnia, homofobia e por incitação à prática dos crimes de abolição do Estado Democrático de Direito e de dano qualificado. A defesa recorreu alegando que ele não tem condições financeiras de arcar com o valor. Mas o relator do caso no Supremo Tribunal Federal, ministro Alexandre de Moraes, rejeitou o pedido. Ele destacou que o valor de mais de R$ 452 mil reais pode ser parcelado em 18 vezes, como condição para a progressão de regime.
3: O Tribunal Superior Eleitoral divulgou os valores do Fundo Especial de Financiamento de Campanha, destinados aos partidos políticos para as eleições gerais de 2026.
2: Ao todo, 4 bilhões e 900 milhões de reais vão ser distribuídos entre 30 partidos, de acordo com os critérios estabelecidos na legislação eleitoral, considerando a representatividade das legendas no Congresso Nacional. Fábio Ruas.
6: PL vai receber o maior valor, R$ 881 milhões e 700 mil reais. Em seguida, o PT, com R$ 615 milhões e 400 mil. E depois o União, com algo em torno de R$ 526 milhões e 200 mil reais. Juntas, as três legendas concentram quase 40% do montante distribuído pelo Fundo Eleitoral, que é custeado pela União em ano eleitoral. O objetivo do fundo é financiar campanhas de candidatas e candidatos.
3: Justiça Federal paralisa licenciamento de terminal de gás natural liquefeito em Barcarena, Pará.
2: A ação atende a pedido do Ministério Público Federal, Sabrine Menezes.
7: A decisão paralisou o avanço do licenciamento ambiental e a implantação do terminal de gás natural liquefeito de Barcarena, no Pará. A decisão reconheceu argumentos do MPF e o risco de danos irreversíveis aos modos de vida das comunidades tradicionais e ao meio ambiente, caso o projeto avançasse sem os estudos adequados. Na sentença, a Justiça estabelece diversas obrigações ao governo do Pará, à Termogás e ao INCRA, como a proibição de emissão de licenças e a suspensão de atividades ligadas ao empreendimento, sob pena de multa diária de R$ 50 mil em caso de descumprimento.
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3: Uma boa noite.
2: Bom fim de semana e até segunda-feira.
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0: Está no ar o Jornal do Senado.
8: Eu sou Paula Groba.
9: E eu sou Humberto Pinheiro.
8: E estes são os destaques de hoje do Jornal do Senado, que começa agora.
9: Proposta garante proteção total a fundos de previdência afetados pelo Banco Master.
8: Autonomia do Banco Central com orçamento próprio está na pauta da Comissão de Constituição e Justiça.
9: Tarifaço. Senadora pede diálogo com os Estados Unidos para proteger exportações do Brasil.
8: Boa noite.
9: Boa noite.
8: Um projeto apresentado no Senado quer evitar prejuízos a aposentados e pensionistas de estados e municípios que investiram recursos no Banco Master.
9: A proposta amplia a cobertura do Fundo Garantidor de Créditos para assegurar a devolução integral dos valores aplicados. Repórter Marcela Cunha.
10: A proposta foi apresentada pelo senador Renan Calheiros, do MDB de Alagoas. Na prática, o projeto obriga o FGC, uma espécie de seguro dos bancos, a garantir a devolução integral dos recursos que tenham sido aplicados no Banco Master. Hoje, essa garantia tem limite de até R$ 250 mil reais por CPF ou CNPJ, por instituição ou conglomerado financeiro, e é financiada pelos próprios bancos. Segundo Renan, a medida quer evitar que aposentados e pensionistas sejam prejudicados por essas aplicações.
11: O meu projeto, ele parte de um princípio claro. Não é justo que o segurado beneficiário do regime previdenciário arque com prejuízos decorrentes de eventuais irregularidades ou má gestão ou roubalheira mesmo por parte de instituições financeiras.
10: Críticos da proposta afirmam que a cobertura integral pode transferir para o sistema bancário o prejuízo de aplicações de risco feitas por gestores públicos. Na justificativa do projeto, Renan Calheiros defende que a medida não impede a investigação de gestores públicos que tenham agido com dolo ou má-fé e evita que fundos de previdência arquem com o prejuízo.
8: Escola, profissão e menos violência. Essa é a equação defendida por parlamentares que querem expandir a educação profissional e tecnológica no Brasil.
9: A avaliação é que a formação técnica abre portas para o emprego e afasta jovens da criminalidade. Repórter Lana Dias.
12: De acordo com o Anuário Brasileiro de Segurança Pública, em 2024, mais de 72 mil adolescentes foram apreendidos por cometerem atos infracionais, que é o crime ou contravenção penal praticados por menores de 18 anos. O fortalecimento da educação e da profissionalização de jovens se mostra fundamental na prevenção desse índice, que já vem diminuindo em relação aos anos anteriores. Para o senador astronauta Marcos Pontes, do PL de São Paulo, presidente da Frente Parlamentar em favor da educação profissional e tecnológica, a inserção de adolescentes nessa modalidade de ensino pode melhorar a qualidade de vida e ainda contribuir com a mão de obra qualificada no país.
13: Pois você transforma em cidadãos produtivos para o país, que vão ser felizes, ter suas famílias, ter sucesso na vida. Então, o ensino profissionalizante, ele é muito mais do que o objetivo só do lado corporativo, do lado executivo, do lado das empresas, mas muito também do lado social.
12: Ele ainda afirmou que a ampliação da educação profissional depende de esforços conjuntos entre os setores público e privado.
13: Não são só os estados e os municípios, tem que ser um conjunto em parceria com as empresas. Um dos problemas, que é muito claro, em se ver, é a participação maior necessária das empresas dentro das escolas e as escolas recepcionarem melhor as empresas. As empresas sabem qual é a necessidade.
12: A Frente Parlamentar, em atividade desde 2025, busca aprimorar a legislação, fiscalizar políticas públicas e ampliar o investimento em educação profissional e tecnológica no Brasil.
8: E a Comissão de Constituição e Justiça pode votar na próxima reunião a proposta de emenda à Constituição que busca assegurar orçamento próprio e autonomia operacional ao Banco Central.
9: A PEC está sendo discutida há 2 anos na CCJ. As informações com o repórter Bruno Lourenço.
14: A proposta, que busca assegurar ao Banco Central autonomia técnica, administrativa, orçamentária e financeira, foi apresentada em 2023 pelo senador Vanderlan Cardoso, do PSD de Goiás. Passou por uma audiência pública e foi assunto em sabatinas de diretores e presidentes do BC desde então. O relator, senador Plínio Valério, do PSDB do Amazonas, acredita que a proposta já está madura e defende a urgência da matéria para dar condições do banco defender o real, o sistema financeiro e manter o PIX livre de pressões.
15: Do grosso modo, o PIX é do Banco Central. Não pode emprestar, não pode ceder, não pode vender, não pode fazer nada. É do Banco Central. E mais, não pode cobrar taxa de pessoa física. Isso é a garantia que todo brasileiro quer.
14: A proposta retira o Banco Central de vinculação a ministério ou a qualquer órgão ou sistema da administração pública e de tutela ou subordinação hierárquica.
8: Somente 10% das ações do Programa de Proteção e Promoção da Saúde Menstrual voltado a mulheres e meninas de baixa renda foram executados até hoje.
9: A política pública é fruto de legislação aprovada pelo Congresso, mas enfrenta obstáculos com a falta de orçamento. Repórter Marcela Diniz.
16: Criado por lei em 2021, o Programa de Proteção e Promoção da Saúde Menstrual tem entre suas ações principais a oferta gratuita de absorventes e outros itens de higiene para pessoas em situação de rua ou extrema vulnerabilidade, privadas de liberdade e estudantes de baixa renda da rede pública. No Senado, a proposta teve como relatora Zenaide Maia, do PSD do Rio Grande do Norte.
17: A Unicef, antes da pandemia, já mostrava que 4 milhões não tinham acesso a itens mínimos de cuidados menstruais. Um assunto que não era muito falado.
16: Mas somente 10% das ações do programa foram executadas até agora. Diagnóstico feito durante a audiência de conciliação entre União, Ministérios e a ONG Crioula, que desde 2022, por meio de ação civil pública, vem cobrando a efetiva implementação da política. Juliana Martins, representante da ONG, espera que o programa seja aprimorado com urgência e que o parlamento fortaleça a fiscalização e o orçamento das ações de saúde menstrual.
18: O parlamento tem um papel fundamental, em especial quando a gente pensa em qual é o orçamento destinado, né, para reduzir as barreiras com relação ao acesso.
16: Entre as falhas detectadas no programa de saúde menstrual estão barreiras digitais que dificultam o acesso de pessoas em situação de vulnerabilidade, falta de transparência no orçamento e de articulação entre os ministérios envolvidos.
8: O senador Hermes Klan, do PL de Santa Catarina, defendeu que os programas sociais sejam uma porta de saída da pobreza, com foco na geração de empregos, no empreendedorismo e na qualificação profissional.
9: Segundo ele, mais de 112 mil famílias catarinenses deixaram o Bolsa Família entre 2023 e 2026 após aumentarem a renda, o que, na sua avaliação, demonstra que desenvolvimento econômico e inclusão social podem avançar juntos.
19: Mais importante do que o número de pessoas que ingressam em programas sociais é o número de pessoas que conseguem sair deles por terem conquistado autonomia econômica. O emprego, a renda e a oportunidade continuam sendo instrumentos mais eficazes de transformação social.
8: E a senadora Tereza Cristina, do PP de Mato Grosso do Sul, alertou para os possíveis impactos da investigação comercial aberta pelos Estados Unidos. Ela destacou que produtos como suco de laranja, café e carnes estão fora das tarifas, mas setores como máquinas, madeira e etanol ainda podem ser afetados.
9: A parlamentar defendeu a continuidade das negociações para evitar prejuízos às exportações brasileiras com o aumento das tarifas.
20: Essa investigação, ela está sobre 76 países, não é só o Brasil, para esclarecer. Então, eu acho que agora é continuar negociando para ver se a gente consegue estancar, vamos dizer, essas tarifas de 25%, porque inviabilizam realmente aqueles segmentos, aqueles setores que serão tarifados com 25%.
9: Com edição de Paulo Groba e trabalhos técnicos de Eliseu Caires, o jornal. Com edição de Paulo Groba e trabalhos.

0: todo o país, foram encontradas quase 230 ações com propostas semelhantes ao Bolsa Família. Um dos maiores problemas está na falta de integração de dados com o CAD único. O ministro relator do processo no TCU, Jorge Oliveira, explicou as consequências desse tipo de falha.
1: Na prática, isso significa que os entes federativos frequentemente não conseguem saber de maneira integrada quem está recebendo benefícios, quanto está recebendo e se há acúmulo indevido ou ausência de proteção social.
0: Somente em 2025, cerca de 890 mil famílias habilitadas aguardavam aprovação para entrar no Bolsa Família. Saiba mais em tcu.gov.br.
2: 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Jornal Câmara dos Deputados.
3: Proposta cria estratégia nacional para enfrentar impactos do vício em jogos.
4: Comissão proíbe posse de armas para quem estiver sob medida protetiva.
3: Dependentes de vítimas de violência terão prioridade na matrícula escolar.
4: Projeto de lei aumenta a punição para o crime de ultraje a culto religioso.
3: Boa noite. Proposta aumenta a pena para o crime de ultraje a culto religioso e impede que manifestações de fé em cerimônias sejam enquadradas como crime de preconceito. A repórter Daniele Lessa explica as medidas.
5: A Comissão de Constituição e Justiça da Câmara dos Deputados aprovou o projeto que aumenta a punição para o crime de ultraje a culto religioso e para o impedimento ou perturbação de atos religiosos. O texto aprovado foi a versão elaborada pelo relator, deputado pastor Marco Feliciano, do PL de São Paulo. Hoje, o Código Penal prevê pena de detenção de 1 mês a 1 ano para quem zombar de alguém por motivo de crença, impedir cerimônia religiosa ou vilipendiar ato ou objeto de culto. Com a proposta aprovada na CCJ, a pena passa a ser de reclusão de 2 a 4 anos, além de multa. O texto também estabelece que, se houver emprego de violência, a pena será aumentada em 2/3. Outra mudança altera a lei que trata dos crimes de preconceito. O novo texto deixa claro que não constitui crime a manifestação de crenças, sermões, pregações, culto, ensino ou orientação religiosa realizados em atividades de caráter religioso ou litúrgico, mesmo que transmitidos pela internet ou por outros meios de comunicação, como explica o relator, pastor Marco Feliciano.
6: Por exemplo, se um pastor ou um padre ou uma pessoa que é espiritualista estiver no exercício da sua fé, no exercício da sua função, e ela criticar uma outra religião, isso seria intolerância religiosa? É claro que não, porque a maioria das religiões praticam aquilo que nós chamamos de proselitismo, ou seja, eles tentam converter as pessoas. E no mundo em que nós vivemos hoje, do politicamente correto sendo impregnado na mente das pessoas, muitas pessoas, tanto padres como pastores e outros entes de religiões espiritualistas, estão sendo punidas, processadas por intolerância religiosa, quando na verdade eles estão apenas praticando a sua fé.
5: A proposta que aumenta a pena para o crime de ultraje a culto religioso impede que manifestações de fé em cerimônias sejam enquadradas como crime de preconceito, ainda precisa ser analisada pelo plenário da Câmara. Se aprovada, seguirá para o Senado. Da Rádio Câmara de Brasília, Daniele Lessa.
2: Educação.
4: Câmara aprova projeto que garante prioridade na matrícula escolar para dependentes de mulheres vítimas de violência doméstica. A repórter Sofia Peçanha tem os detalhes.
7: A Câmara dos Deputados aprovou projeto que dá prioridade na matrícula escolar para dependentes de mulheres vítimas de violência doméstica em escolas próximas de sua nova residência. A proposta, apresentada pelo deputado Rômulo Gouveia, altera a Lei Maria da Penha. A medida assegura prioridade à mulher em situação de violência doméstica e familiar para matricular ou transferir seus dependentes para a instituição de ensino mais próxima de seu domicílio, seja pública ou particular. Para ter direito à prioridade, a mulher deverá apresentar documentos que comprovem o registro de ocorrência policial ou processo judicial relacionado à violência doméstica. O texto aprovado também permite que o juiz determine, como medida protetiva de urgência, a matrícula ou transferência do aluno, mesmo que não haja vaga na instituição mais próxima do novo domicílio. Além disso, o juiz determinará a devida comunicação ao conselho tutelar competente para acompanhamento. Segundo a justificativa, a interrupção da trajetória escolar resulta em imenso prejuízo para as famílias, já submetidas a pesado trauma psicológico e social, como explica o parecer da deputada Laura Carneiro, do PSD do Rio de Janeiro, lido na Comissão de Constituição e Justiça, pelo deputado Helder Salomão, do PT do Espírito

0: Espírito Santo.
1: Tal medida protege ainda mais a mulher vítima de violência doméstica e seus dependentes, garantindo-lhe o direito fundamental à educação em meio a um contexto tão difícil de afastamento do lar em razão da violência doméstica.
0: O projeto que garante à mulher vítima de violência doméstica prioridade para matricular filhos ou dependentes em escolas próximas de sua nova residência segue para análise do Senado. Da Rádio Câmara de Brasília, Sofia Pessan.
2: Comissões. Avança na Câmara o projeto que cria uma estratégia nacional para enfrentar os impactos do vício em jogos.
3: A proposta já foi aprovada em todas as comissões temáticas da Câmara e está pronta para ser incluída na pauta de votação do plenário. A reportagem é de Maria Neves.
4: A Comissão de Saúde da Câmara aprovou o projeto do deputado Rui Carneiro, do Podemos da Paraíba, que institui uma estratégia nacional para cuidar de pessoas afetadas pelo vício em jogos e apostas, principalmente por meio da internet. O texto aprovado prevê uma rede de apoio formada por diferentes áreas do governo para enfrentar os impactos sociais e de saúde decorrentes do vício em apostas. De acordo com a relatora, a deputada Jandira Fegali, do PCdoB do Rio de Janeiro, devido à facilidade de acesso por meio do celular, a compulsão por jogos atinge uma parcela cada vez maior da população. Segundo a parlamentar, os mais afetados ainda são os homens, mas o problema já começa a atingir também mulheres e adolescentes.
5: E o que a gente vê é que em torno de entre 2% e 10% da população já começa a ter sintomatologia da dependência. Então é preciso que a gente institua uma política de prevenção, campanhas educativas, ao mesmo tempo de acolhimento, de assistência individualizada e confidencial. O Ministério da Saúde já faz hoje, já instituiu o teleatendimento gratuito, mas nós estamos estendendo todo esse tratamento, não só ao SUS, mas também ao Sistema de Assistência Social e a rede de atenção psicossocial.
4: Dentre as ações previstas na proposta, constam acompanhamento médico e psicossocial para os indivíduos e seus familiares. A medida prevê ainda a criação de grupos de apoio baseados na experiência, a realização de campanhas e a publicação de materiais didáticos, com foco especial na proteção de crianças e adolescentes e a cooperação com operadoras de apostas para detectar comportamentos de risco. Jandira Fegali defende também a limitação das propagandas de sites de apostas e o aumento da taxação das empresas de jogos online, conhecidas como bets. A deputada ressalta que, como a sede da maioria dessas empresas fica no exterior, o dinheiro também sai do país, o que retira recursos, inclusive, das políticas de atenção são a pessoas que desenvolvem compulsão por jogos. A relatora lembrou que, recentemente, o país aumentou a taxação das bets, que era de 12% e vai chegar a 18%, mas, para ela, ainda é pouco. Segundo afirma, há países que cobram até 40% de imposto dessas empresas. Da Rádio Câmara de Brasília, Maria Neves.
2: O projeto que institui uma estratégia nacional para cuidar de pessoas afetadas pelo vício em jogos e apostas também já foi aprovado pelas Comissões de Finanças e Tributação e de Constituição e Justiça. O texto segue para análise no plenário da Câmara.
6: Saúde.
3: Comissão aprova projeto que prevê expansão da telemedicina nos municípios. A repórter Júlia Lopes nos conta os passos para a adoção da medida.
7: As teleconsultas têm se tornado uma alternativa para ampliar o acesso aos serviços do Sistema Único de Saúde, o SUS. Elas permitem atender um maior número de pessoas e chegar a regiões mais distantes no país. Nesse cenário, a Comissão de Saúde da Câmara dos Deputados aprovou um projeto de lei que cria a política de expansão da telesaúde no SUS. Atualmente, cerca de 10% dos municípios brasileiros oferecem serviços de medicina online à população, segundo o levantamento da Frente Nacional dos Prefeitos. Com a nova política, o governo federal deverá apoiar estados e municípios na ampliação desse atendimento, com prioridade para regiões mais vulneráveis e de difícil acesso. O texto prevê a criação de programas federais com apoio técnico e financeiro. Entre as medidas estão investimentos em conectividade, aquisição de equipamentos para unidades do SUS, capacitação de equipes e desenvolvimento de novos modelos de atendimento digital. A proposta também cria a Base Nacional de Telemedicina e Telesaúde, que deve integrar os dados de atendimento virtuais em todo o país, facilitando o acesso às informações de saúde. Para a relatora do projeto, a deputada Adriana Ventura, do Novo, de São Paulo, a iniciativa ajuda a enfrentar desigualdades regionais, amplia o acesso à saúde e permite a unificação de dados da população como prontuário eletrônico em um único sistema.
6: O objetivo, basicamente, é que a gente amplie isso com uma base única. Então, a gente precisa trabalhar interoperabilidade, precisa dar mais acesso para as pessoas, principalmente as pessoas que hoje não têm acesso. Então, o objetivo desse é fazer uma integração e fazer com que haja um compromisso dessa integração de estados, municípios e também planos de saúde que também atendem o SUS.
7: Os estados e municípios deverão incorporar a telesaúde em seus planos permanentes de cuidado, definindo metas e indicadores compatíveis com a realidade local. De acordo com o Ministério da Saúde, em 2025, 76% da população brasileira depende diretamente do SUS. O sistema realiza por ano 2,8 bilhões de atendimentos e conta com cerca de 3,5 milhões de profissionais em atuação. O projeto, que busca aumentar a participação da telesaúde no SUS, segue agora para análise na Comissão de Finanças e Tributação. Da Rádio Câmara de Brasília, Júlia Lopes.
8: Agricultura.
2: Comissão de Agricultura aprova a erradicação da leucena, planta invasora no Cerrado. O repórter José Carlos Oliveira explica os problemas causados pela praga.
9: A Comissão de Agricultura da Câmara dos Deputados aprovou a proposta de controle, manejo e erradicação progressiva da leucena, uma leguminosa originária da América Central. A planta exótica invasora se disseminou descontroladamente em vários biomas brasileiros, sobretudo em áreas do Cerrado, no Centro-Oeste. O autor do projeto de lei, deputado Otto Alencar Filho, do PSD da Bahia, lembrou que a leucena foi introduzida no Brasil como forrageira, ou seja, com foco na alimentação de animais de produção, como bois, porcos e cabras. Também foi usada na recuperação de solo. No entanto, a planta se desenvolveu rapidamente e passou a competir com a vegetação nativa, alterando os ecossistemas. O relator, deputado José Medeiros, do PL do Mato Grosso, concordou com a necessidade de controle da leucena.
10: É uma leguminosa muito aceita pelos produtores, porque tem alto índice de proteína para o gado, mas ela também se espalha de forma assim, muito avassaladora, e ele pede justamente a substituição gradativa dessa leguminosa para que não vire uma praga por todo o país, porque ela produz bastante semente, é levada pelo vento, por passarinhos também, de um bem que se esperava acaba causando um problema para toda a atividade silvopastoril.
9: Para o controle gradual da planta, o projeto de lei prevê campanhas educativas, linhas de financiamento, assistência técnica e extensão rural voltadas à substituição da leucena por espécies alternativas. Áreas rurais que cultivam a planta terão até 10 anos para erradicá-la. O texto ainda proíbe o plantio de leucena em áreas de preservação permanente, unidades de conservação de proteção integral, florestas públicas, terras indígenas e territórios quilombolas. A proposta de erradicação da leucena ainda vai passar pela análise das comissões de meio ambiente, de finanças e tributação e de Constituição e Justiça. Da Rádio Câmara de Brasília, José Carlos Oliveira.
8: Justiça.
3: Comissão aprova projeto que aumenta a proteção para vítimas de violência, exigindo que o juiz escute a mulher antes de decidir pela revogação de medidas protetivas do agressor.
2: O projeto está pronto para entrar na pauta do plenário da Câmara, como informa a repórter Silvia Munhato.
11: A Comissão de Constituição e Justiça da Câmara aprovou o projeto que determina que, antes de decidir sobre a revogação de medidas protetivas de urgência do agressor, o juiz escute a mulher vítima de violência doméstica e familiar e verifique se ela não está em risco. Além disso, a proposta determina a realização da chamada audiência de admoestação para a soltura de agressor em caso de revogação de prisão preventiva. É o que explica a relatora, a deputada Laura Carneiro, do PSD do Rio de Janeiro.
8: E o juiz vai dizer para ele, olha só, o senhor se descumprir vai acontecer isso, se o senhor deixar de cumprir as medidas protetivas vai acontecer isso, ou seja, ele de alguma maneira vai fazer com que o agressor repense qualquer possibilidade de reincidência naquela conduta.
11: A audiência deverá se realizar em até 48 horas da decisão de soltar o réu. As medidas serão inseridas na Lei Maria da Penha. Laura Carneiro defendeu que o contato com a vítima deve ser realizado pela equipe técnica da vara especializada, por equipamento da rede de enfrentamento à violência da região, de seu domicílio, ou ainda pelo próprio juízo da vara de violência doméstica e familiar. Entre as medidas protetivas previstas na Lei Maria da Penha estão a suspensão do porte de arma, o afastamento do lar ou a proibição de aproximação da vítima. A proposta que aumenta a proteção para a mulher vítima de violência deverá ser analisada agora pelo plenário da Câmara. Da Rádio Câmara de Brasília, Silvia Minhato.
12: Segurança Pública.
3: Pessoas que estiverem cumprindo medidas protetivas com base na Lei Maria da Penha podem ter suspenso o direito a ter armas de fogo. Proposta nesse sentido está sendo examinada pela Câmara. A reportagem é de Luiz Cláudio Canuto.
13: A Comissão de Segurança Pública da Câmara aprovou projeto que impede que pessoas que estejam em cumprimento de medidas protetivas com base na Lei Maria da Penha tenham ou comprem armas de fogo e munições. O texto aprovado é uma nova versão da proposta feita pelo relator, deputado Aloysio Mendes, do Republicanos do Maranhão. De acordo com a nova redação, a suspensão do direito a armas vira uma medida obrigatória até a revogação da medida protetiva ou o arquivamento do caso. Para garantir o cumprimento da lei, o relator incluiu a exigência de uma certidão negativa de medidas protetivas para quem queira comprar ou portar armas de fogo no Brasil. É uma mudança no Estatuto do Desarmamento. Ao juiz, caberia comunicar a decisão a diversos órgãos, como o Exército, no caso de atiradores esportivos, a Polícia Federal, para quem é caçador, e também às empresas de segurança, caso seja um emprego do acusado de agressão. Entre as mudanças feitas, o relator tirou do texto original a previsão de novas penas para tentativas de compra de armas, porque a legislação penal já prevê punições para uso e porte ilegais. Também ficou de fora a criação de novos canais de atendimento específicos, porque já existe o número 180 para denúncias de violência contra a mulher. O texto original tratava apenas do registro de agressão em inquéritos, mas o relator vinculou a proibição à concessão da medida protetiva. Aloysio Mendes acha que a vinculação dá maior eficácia jurídica e rapidez à segurança da vítima.
14: Nós temos estatísticas recentes que dizem que quase 58% dos crimes cometidos contra as mulheres são praticados com armas de fogo. Aprovamos na Comissão de Segurança Pública e Combate ao Crime Organizado por unanimidade. E esse projeto vai coibir ainda mais a prática desse tipo de crime.
13: O texto já foi aprovado pela Comissão de Defesa dos Direitos da Mulher e agora está na Comissão de Constituição e Justiça, mas pode ser votado pelo plenário porque está em regime de urgência. Da Rádio Câmara de Brasília, Luiz Cláudio Canuto.
12: Votação.
2: Oficiais de justiça e fiscais agropecuários podem ser incluídos entre as categorias autorizadas a portar armas. O repórter Antônio Vital tem as informações.
15: Ganhou o regime de urgência e pode ser votado a qualquer momento no plenário da Câmara, projeto que autoriza o porte de armas de fogo por oficiais de justiça e auditores fiscais federais agropecuários. O projeto altera o Estatuto do Desarmamento para incluir essas duas categorias entre aquelas que têm direito ao porte de arma. Hoje, essa autorização já vale para policiais, militares e outras carreiras ligadas à segurança pública, desde que cumpram os requisitos legais, como comprovação de capacidade técnica e aptidão psicológica. De acordo com a proposta, esses profissionais poderão portar arma de fogo de propriedade própria ou fornecida pela instituição, inclusive fora do horário de serviço, com validade em todo o território nacional, conforme as regras previstas em lei. Relator da proposta, o deputado Jonas Donizete, do PSB de São Paulo, argumentou que a medida reconhece o risco enfrentado por esses profissionais no exercício das funções. Segundo ele, oficiais de justiça e auditores fiscais atuam diretamente na execução de decisões judiciais e em atividades de fiscalização, muitas vezes sob tensão e ameaças. O porte de armas para oficiais de justiça foi defendido pelo deputado Coronel Meira, do PL de Pernambuco.
16: Porte de arma para oficial e oficial de justiça, para poder se defender verdadeiramente de tudo que acontece na rua. Ele é o elo, exatamente, da justiça, dos tribunais de justiça com o povo brasileiro. E ele precisa ter um mínimo de conforto, que é poder, se quiser, estar armado para defender a sua vida e muitas vezes a vida de quem o acompanha no seu momento do trabalho, em todos os locais, em todos os rincões do nosso Brasil.
15: Com regime de urgência, o projeto que autoriza o porte de arma para oficiais de justiça pode ser votado diretamente no plenário da Câmara, sem passar pela análise das comissões permanentes da Casa. Da Rádio Câmara de Brasília, com informações de Daniela Lessa, Antônio Vital.
3: Termina agora o Jornal Câmara dos Deputados, produzido pela Rádio Câmara. O programa teve trabalhos técnicos de Wellington Teles e a apresentação de Tessia Guimarães e Luciana Vieira. Uma boa noite para você.
2: A Voz do Brasil está de volta na segunda-feira. Boa noite e bom fim de semana.
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20: Cidade. 20 horas e 3 minutos.
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22: No episódio de hoje, falaremos sobre a Copa do Mundo de 1970, realizada no México, e o tricampeonato do Brasil. A Copa do México foi a primeira a não ser realizada em território europeu ou sul-americano, e contou com a estreia de 3 seleções no maior palco internacional do futebol: Israel, El Salvador e Marrocos. O Brasil, que vinha em descrédito desde a eliminação precoce na Copa de 1966, era um dos 3 países sul-americanos classificados para a disputa, ao lado do Uruguai e do Peru, treinado pelo ex-jogador Canarinho e campeão do mundo, Didi. A seleção brasileira foi convocada com inúmeros nomes já consagrados no futebol nacional e que após o fim do torneio se aproximariam do status de lendas. Nomes de peso como Rivelino, Carlos Alberto Torres, Tostão e, obviamente, Pelé compunham o elenco brasileiro. O time brasileiro de 1970, mais do que qualquer outro, seria eternizado na história das Copas do Mundo, como tendo um dos estilos de jogo mais bonitos já demonstrado em uma edição do torneio. Na fase de grupos, a seleção brasileira se classificaria sem maiores sustos, com 3 vitórias em 3 jogos, ficando em primeiro lugar à frente de seleções como Inglaterra, Romênia e Tchecoslováquia. A vitória por 1-0 contra a Inglaterra durante a fase de grupos, inclusive, se consagraria na memória coletiva do futebol mundial, especialmente pela defesa monumental de Gordon Banks, em uma cabeçada queima-roupa de Pelé. Até hoje, qualquer defesa digna de nota é imediatamente comparada àquela do goleiro inglês em campos mexicanos em 1970. Nas fases eliminatórias, o Brasil enfrentaria 2 rivais do seu próprio continente. Desbancaria a seleção peruana de Didi nas quartas de final e o Uruguai na semifinal. A partida contra o Uruguai, em especial, ficaria marcada pela brilhante atuação de Pelé, que com dribles e gols levaria o país à final contra a Itália. Os rivais italianos, por sua vez, passaram a finalíssima após um dos maiores jogos de todas as Copas do Mundo, contra a seleção da Alemanha Ocidental. Após um empate no tempo regulamentar, ambos os times combinariam por um total de 5 gols durante a prorrogação. Uma verdadeira batalha, que ainda contou com a atuação histórica de Franz Beckenbauer, jogando de clavícula quebrada. Após tanta luta, um final anticlímax. O time brasileiro desfilaria por cima dos italianos, aplicando um sonoro 4-1 e se tornando a primeira seleção de futebol do mundo a ganhar a Copa do Mundo 3 vezes. Fique atento aos próximos episódios e continue descobrindo um pouco mais sobre a fascinante história de todas as Copas.
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7: Você sabia que a barata é a campeã de velocidade no reino animal? Pode percorrer 1 metro por segundo, considerando-se o seu tamanho proporcionalmente para um homem. Equivaleria a correr a 150 km por hora. A barata também é campeã em dribles. É capaz de desviar o rumo em plena corrida 25 vezes por segundo.
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10: O presidente da Associação Uruguaia de Futebol, Ignacio Alonso, demonstrou confiança na presença de...
11: O Brasil voltou a tratar o meio ambiente como um indutor do desenvolvimento, não como obstáculo. Assim, estamos mostrando que é possível crescer, gerar emprego e renda sem deixar de proteger nossas florestas, nossas águas e nossa biodiversidade. Nos últimos 3 anos, o desmatamento na Amazônia caiu pela metade. No Cerrado, a redução foi de 32%. E no Pantanal, 65%. Ao proteger nossos biomas, salvamos a biodiversidade e evitamos lançar na atmosfera milhões de toneladas de gases de efeito estufa. Também ampliamos significativamente as áreas protegidas, com a criação de mais de uma dezena de novas reservas ambientais e o reconhecimento de terras indígenas e de territórios quilombolas. Somadas, elas equivalem em torno de 5 milhões de campos de futebol, desses em que veremos nossa seleção jogar durante a Copa do Mundo que se aproxima. Voltamos também a liderar a transição energética, a partir da substituição de combustíveis fósseis por opções mais limpas, como os biocombustíveis e a eletricidade. Teremos estímulos à renovação da frota brasileira, tanto privada quanto de transporte público. Esses resultados são fruto de um amplo trabalho de cooperação entre o governo do Brasil, os estados e municípios e a sociedade civil. Eles só foram possíveis porque voltamos a investir em ciência, em monitoramento e a fortalecer instituições importantíssimas como o IBAMA e o Instituto Chico Mendes de Conservação da Biodiversidade, que foram alvo de tentativas de desmonte em anos anteriores. Outro fator central foi a retomada da cooperação internacional. E depois de 4 anos de exclusão, retomamos o Fundo Amazônia, que agora tem 9 países financiadores. Juntas, essas ações viabilizaram um volume recorde de 204 bilhões de reais em recursos públicos e privados, nacionais e internacionais, para o desenvolvimento sustentável no Brasil. Também voltamos a investir fortemente na recuperação de áreas degradadas e na restauração florestal. Hoje, temos 3,4 milhões de hectares recuperados. Neste ano, diante da previsão de um novo El Niño, reforçamos o monitoramento e colocamos em campo o maior contingente de brigadistas da nossa história. Aumentamos o número de aeronaves e equipamentos de prevenção e combate e apoiamos em mais de 500 mil...
10: Arrascaeta na Copa do Mundo de 2020.
11: ...dos estados onde há mais incêndios florestais. Hoje, no mundo inteiro, são os critérios ambientais que definem acordos comerciais e abrem as portas do investimento. E na contramão dessa tendência, pode fechar mercados e isolar o país. Proteger as nossas florestas, os nossos rios e a vida de nossas famílias já seria a razão suficiente e é, ao mesmo tempo, uma garantia para o futuro próspero da economia brasileira. Neste Dia Mundial do Meio Ambiente, renovamos o compromisso de deixar para as próximas gerações um país mais preparado e mais sustentável. Porque proteger o meio ambiente é proteger a vida e o futuro de todas as famílias brasileiras. Muito obrigado.
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2: Proteja o seu cão da luz solar. 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
1: Vocês precisam admitir alguma coisa.